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5: Olá, boa noite.
6: Boa noite para você que nos acompanha em todo o país.
5: Quinta-feira, 14 de maio de 2026.
6: Vamos ao destaque do dia, moradia digna.
5: Mais 380 famílias são contempladas com unidades habitacionais do Minha Casa Minha Vida em Camaçari, na Bahia.
6: E já
7: do limite de renda familiar, que passou para R$13.000 por mês.
5: E você vai ouvir também queda do desmatamento.
6: Estudo mostra que Mata Atlântica teve o menor índice histórico de desmatamento em 40 anos.
5: E ainda na Bahia, presidente Lula participa da retomada de fábrica de fertilizantes da Petrobras.
6: Indústria amplia a capacidade nacional e dá mais segurança aos produtores rurais brasileiros.
8: O Brasil não pode ser importador de 90% do fertilizante que a nossa agricultura precisa. O Brasil precisa ser dono do seu nariz e produzir os fertilizantes.
5: Na apresentação da Voz do Brasil, Mariana Jungmann e Nazi Brum.
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5: O presidente Lula participou da entrega de mais de 300 moradias em Camaçari.
6: O presidente destacou que o projeto de moradia entregue foi pensado para dar teto e também mais qualidade de vida aos novos moradores.
5: No condomínio é possível contar, por exemplo, com biblioteca, parquinho, academia ao ar livre, quadra de futebol e espaço de convivência.
9: Pela primeira vez na vida, o Gilvaldo dos Santos, de 51 anos, que está desempregado, vai morar em uma casa própria. Ele recebeu, nesta quinta-feira, pelas mãos do presidente Lula, as chaves do novo apartamento.
10: Eu estou muito feliz por esse empreendimento. A minha vida não foi fácil, como todos vocês aqui. É isso que eu venho agradecer, esse empreendimento, Minha Casa Minha Vida, e a todos que estão aqui, com respeito, a dedicação. Obrigado por essa oportunidade.
9: Gilvaldo vai morar em uma das 384 unidades habitacionais do programa Minha Casa Minha Vida, que foram entregues em Camaçari, na Bahia, onde serão beneficiadas mais de 1.500 pessoas. As moradias fazem parte dos residenciais Verdes Horizontes 1 e 2. Cada condomínio possui 192 apartamentos com 2 quartos, sala, cozinha, banheiro e varanda. E ainda contam com espaços coletivos, como academia, parque infantil, quadra esportiva e biblioteca. Áreas importantes para o desenvolvimento das crianças, como destacou o presidente Lula.
8: E é por isso que nós fazemos biblioteca agora, em cada conjunto habitacional. Nós temos que fazer essas crianças brincar, de ler, de estudar, de saber das coisas boas e não ficar perambulando por falta de lugar de lazer, que também nos conjuntos tem que ter. Essa meninada tem que ter parque para brincar, tem que ter espaço para jogar.
9: Os apartamentos foram construídos atingidos com investimento superior a 65 milhões de reais por meio do novo PAC e do Fundo de Arrendamento Residencial. O ministro das Cidades, Vladimir Lima, destacou que mais unidades habitacionais do programa Minha Casa Minha Vida devem ser contratadas ainda neste ano.
11: Nós contratamos mais de 2 milhões de moradias com um ano e um mês de antecedência. Não fica por aí, vamos aumentar isso. Vamos fazer 3 milhões de moradias até dezembro de 2026.
9: Os condomínios fazem parte de um conjunto de empreendimentos habitacionais em andamento em Camaçari. São 1.800 novas moradias previstas para o município. A entrega ocorre em um momento de redução histórica do déficit habitacional no país, que atingiu, em 2024, o menor índice já registrado, segundo dados do Ministério das Cidades e da Fundação João Pinheiro. As regiões Norte e Nordeste tiveram a maior taxa de redução. Reportagem Márcia Fernandes.
12: E as famílias que já possuem imóveis e querem fazer melhorias na moradia devem ficar atentas.
5: Já estão valendo as novas regras do Reforma Casa Brasil.
12: Podem participar famílias com renda de até 13 mil reais por mês.
7: As novas condições do programa Reforma Casa Brasil já estão em vigor. As mudanças foram aprovadas pelo Conselho Monetário Nacional, o CMN, regulamentadas pelo Ministério das Cidades e já estão disponíveis para contratação via Caixa Econômica Federal. Entre as principais mudanças estão o aumento do limite de renda familiar, que passou de R$ 9.600 para R$ 13.000 por mês, e a redução da taxa de juros para 0,99% ao mês, considerando os encargos totais da operação. O prazo para pagamento também aumentou de 5 para 6 anos. Além disso, o valor máximo do financiamento agora pode chegar a R$ 50 mil. O programa faz parte do Minha Casa Minha Vida e é voltado para famílias que já possuem imóvel, mas precisam realizar melhorias na moradia. O crédito pode ser usado em reformas estruturais, troca de telhado, instalações elétricas e hidráulicas, ampliação de cômodos e obras de acessibilidade. As famílias interessadas já podem consultar as condições e iniciar o processo de contratação pelos canais da Caixa. Saiba mais sobre o Reforma Casa Brasil em gov.br/cidades. Dilson Santa Fé, para a Voz do Brasil.
5: O Brasil avança na produção nacional de fertilizantes.
12: Eles melhoram a vida de quem planta, levando segurança alimentar ao restante do país.
5: Hoje, o presidente Lula visitou uma fábrica na Bahia que está retomando as atividades com o investimento da Petrobras.
13: Depois de anos parada, a fábrica de fertilizantes nitrogenados da Petrobras em Camaçari, na Bahia, retomou a produção em janeiro e já opera com 90% da capacidade. A Petrobras investiu 100 milhões de reais na retomada das atividades. Durante a reabertura da fábrica, o presidente Lula destacou que o Brasil precisa ter independência na produção desses insumos.
14: O Brasil é um país agrícola. O Brasil é o segundo maior produtor de alimento, tem hora que é o terceiro. E o Brasil precisa de fertilizante. E o Brasil não pode ser importador de 90% do fertilizante que a nossa agricultura precisa. O Brasil precisa ser dono do seu nariz e produzir fertilizantes.
13: A fábrica tem capacidade para produzir 1.300 toneladas de ureia e 1.300 toneladas de amônia por dia. Volume que atende 5% da demanda nacional de fertilizantes nitrogenados. Segundo a presidente da Petrobras, Magda Chambriard, até 2028, com o funcionamento de mais 3 fábricas, a produção deve crescer ainda mais no país.
15: Com a fábrica de Mato Grosso, com a fábrica do Paraná, com a fábrica de Sergipe e com a fábrica da Bahia, nós vamos produzir 35% do fertilizante nitrogenado que o Brasil precisa.
13: Os fertilizantes são usados principalmente em plantações de milho, café, trigo, algodão e cana-de-açúcar. Eles aumentam a produtividade no campo, o que leva a alimentos mais baratos na mesa do consumidor. Com maior produção nacional, o Brasil reduz a dependência da importação de fertilizantes, diminuindo custos para produtores rurais. Em momentos de crise internacional, o abastecimento interno também fica menos vulnerável. O ministro da Agricultura e Pecuária, André de Paula, destacou a importância dos fertilizantes num cenário de crescimento do setor agrícola.
16: No ano passado, o agro cresceu 11,7%. Então, quando nós fazemos um esforço como esse, ampliamos a nossa capacidade de produzir, o agro nos surpreende, cresce tanto que a gente já precisa de produzir ainda mais.
13: Segundo a Petrobras, cerca de 3.600 empregos diretos e indiretos foram gerados com a retomada da fábrica. De Camaçari, na Bahia, Luana Karen.
6: Pois é, a safra brasileira de grãos deve bater mais um recorde neste ano, com estimativa de 358 milhões de toneladas, segundo a Conab, a Companhia Nacional de Abastecimento.
5: Isso significa um aumento superior a 2% em relação à safra passada.
6: O IBGE também projeta uma safra recorde com destaque para a produção de café.
17: Do campo para a mesa dos brasileiros e para o mundo, o Brasil segue consolidando a posição de potência agrícola global. Os números mais recentes do Instituto Brasileiro de Geografia e Estatística e da Companhia Nacional de Abastecimento mostram que a safra de grãos deve bater novos recordes em 2026. Pelos dados do IBGE, a produção de cereais, leguminosas e oleaginosas deve chegar a 348 milhões e 700 mil toneladas. Já o levantamento da Conab é ainda mais otimista e projeta 358 milhões de toneladas. Segundo o presidente da Conab, Silvio Porto, a soja deve alcançar mais um recorde histórico, com produção de 180 milhões de toneladas. O milho também mantém números robustos, com mais de 138 milhões de toneladas, ajudando o país a manter posição de destaque entre os maiores produtores de alimentos do planeta.
18: Nós fizemos ajustes em relação à área de soja no estado do Paraná, nós conseguimos então fazer esse ajuste em relação a ultrapassar 180 milhões de toneladas. E no milho, é um ajuste principalmente de produtividade, principalmente porque o estado do Mato Grosso está com uma perspectiva de termos uma excelente produtividade.
17: O café também aparece com perspectiva histórica, superando 66 milhões de sacas, destaca Carlos Alfredo Guedes, gerente da agricultura do IBGE.
19: São 4 milhões de toneladas de café, é um crescimento de 14,9% em relação ao ano anterior, com um crescimento de 20% da espécie arábica e de 6% da espécie canela. As condições climáticas estão muito boas para o desenvolvimento das lavouras esse ano e, além disso, os preços também estão bem favoráveis nos últimos anos, né?
17: O Centro-Oeste continua liderando o mapa da produção agrícola brasileira, responsável por metade de toda a safra nacional. Mato Grosso segue como o maior produtor de grãos do país. Reportagem Pablo Mundim.
5: Agricultores familiares que produzem alimentos frescos e saudáveis chegam a quem mais precisa.
6: Assim funciona o PAA, Programa de Aquisição de Alimentos. O governo compra a produção dos pequenos agricultores, garantindo renda para eles, e distribui esses alimentos para instituições públicas que atendem pessoas em situação de vulnerabilidade.
5: Desde o início do programa, o PAA já beneficiou 47 mil associações.
20: Em Tapauá, no Amazonas, o sustento das famílias vem das águas. Com mais de 20 mil habitantes, a economia da cidade é influenciada pela pesca e agricultura de várzea. A Ana Paula Reis Lima lidera a Associação Indígena Povos das Águas, na terra indígena Paricá. Ela conta que o manejo do pirarucu tem mudado a vida das famílias da região, que só neste ano comercializaram 17 toneladas do peixe para a Conab, por meio do Programa de Aquisição de Alimentos.
21: Foi muito boa, né, a gente ter acessado essa política, né, ter chegado até a gente, porque ela valoriza e dá autonomia ao povo.
20: Pelo PAA, o governo compra a produção da agricultura familiar e destina para entidades sociais e instituições públicas que atendem pessoas em situação de vulnerabilidade. Agora, a pesca produzida pela associação que a Ana Paula pertence vai garantir uma refeição de qualidade para quem não teria acesso.
21: A gente se sente feliz pela gente ter entregado um produto de qualidade, um produto da região, né? E de ver esse produto tá chegando na mesa das pessoas que às vezes nem tem as condições de comprar um produto, né, de qualidade e de atender as próprias pessoas do município, da região.
20: Neste ano, o Ministério do Desenvolvimento e Assistência Social, Família e Combate à Fome destinou 450 milhões para a Companhia Nacional de Abastecimento executar o programa de aquisição de alimentos. Mas, de acordo com o presidente da Conab, Silvio Porto, nos últimos 3 anos, os valores reservados ao programa superam 3 bilhões de reais.
18: Nesses 3 anos, já foram mais de 3,6 bilhões de reais que o MDS destinou para a Conab. Esse programa, ele foi muito relevante para a promoção do direito humano à alimentação, assegurando transferência de renda para essas famílias que produzem alimentos, comida de verdade, e fazendo com que a população em situação de insegurança alimentar seja atendida pelo PAA.
20: O PAA foi criado em 2003 com o objetivo de promover o acesso à alimentação e incentivar a agricultura familiar. Dados da Conab apontam que desde a criação do programa até 2024, cerca de 9 mil organizações produtoras da agricultura familiar foram contratadas por meio do programa, beneficiando 47 mil instituições em todo o país. Reportagem Graziele Bezerra.
12: Representantes do governo brasileiro e da União Europeia se reuniram nesta quarta-feira para discutir as restrições da Europa à carne brasileira.
5: Uma decisão do bloco europeu retira o Brasil da lista de países autorizados a exportar produtos de origem animal a partir de setembro.
12: Ficou definido que nos próximos 10 dias, o governo brasileiro vai enviar informações complementares sobre o uso de antimicrobianos na cadeia de proteína animal.
5: A União Europeia também informou que cada produto, como carnes, ovos e mel, será analisado separadamente.
12: O ministro da Agricultura, André de Paula, disse que o Brasil enviará todas as respostas no prazo.
5: E lembrou que o Brasil tem sólido sistema de defesa agropecuária.
12: O Atlas dos Remanescentes Florestais da Mata Atlântica registrou o menor índice de desmatamento do bioma em 40 anos.
5: De acordo com o INPE, o Instituto Nacional de Pesquisas Espaciais e a Fundação SOS Mata Atlântica, o desmatamento caiu de 14.366 hectares em 2024 para 8.668 hectares em 2025, o que representa uma queda de 40%.
12: Para a pesquisadora do INPE, Silvana Amaral, o resultado é uma conjunção de ações para conter o desmatamento.
0: E a gente atribui isso a um conjunto de medidas que foram tomadas tanto da sociedade civil quanto das políticas públicas, né, voltadas para a contenção do desmatamento. E eu acho que existe também um aumento da consciência, sabe, das pessoas na conservação dessas áreas de Mata Atlântica. Tem várias iniciativas de produção de mudas, distribuição de mudas, de regeneração induzida para contenção do desmatamento.
5: Pelas redes sociais, o vice-presidente Geraldo Alckmin disse que o resultado reflete o compromisso do Brasil com a preservação ambiental e que mostra o retorno da fiscalização e o combate sério ao desmatamento em todas as regiões do país.
12: Atualmente, o país conta com cerca de 24% da cobertura original da Mata Atlântica. Desse total, cerca de 12% correspondem às chamadas florestas maduras, que são monitoradas pelo Atlas.
5: Cooperativas e associações da agricultura familiar que atuam no Cerrado podem inscrever projetos voltados para a produção de alimentos no edital Cerrado Mais Cooperativo.
12: Os projetos devem incluir ações de beneficiamento e comercialização e ter valor mínimo de R$5 milhões, abordando empreendimentos coletivos no bioma.
5: A iniciativa é uma parceria entre o Ministério do Desenvolvimento Agrário e Agricultura Familiar e o BNDES, o Banco Nacional de Desenvolvimento Econômico e Social.
12: A chamada prioriza a inclusão produtiva de mulheres, jovens, extrativistas e povos e comunidades tradicionais.
5: As inscrições podem ser realizadas até o dia 31 de julho e os detalhes da chamada pública estão disponíveis em bnds.gov.br.
12: Após as secas históricas registradas em 2023 e 2024 na Amazônia, o governo do Brasil antecipa ações para enfrentar o período.
5: As iniciativas querem evitar prejuízos ao transporte de passageiros, ao abastecimento de cidades e ao fluxo de cargas na região norte.
1: O governo do Brasil antecipou medidas para reduzir os impactos de uma possível nova estiagem na Amazônia este ano. Entre as ações previstas, incluem o planejamento de dragagens, manutenção de hidrovias, reforço na sinalização náutica e monitoramento contínuo das condições de navegabilidade. O objetivo é preservar o transporte de passageiros, garantir o abastecimento das cidades e manter o fluxo de cargas na região norte. A iniciativa foi motivada pelas secas históricas de 2023 e 2024, que afetaram diretamente no abastecimento e na mobilidade na região norte, como nos municípios de Manacapuru, Tabatinga, Itacoatiara e Parintins. Além dos impactos logísticos, a estiagem provocou isolamento de comunidades ribeirinhas e indígenas e aumentou os desafios de abastecimento em municípios dependentes do transporte hidroviário. Nos últimos anos, rios como Amazonas e o Solimões registraram níveis críticos, comprometendo a navegação e afetando diretamente a mobilidade e o abastecimento de municípios da região. Diante desse cenário, o Ministério de Portos e Aeroportos e o Departamento Nacional de Infraestrutura de Transportes passaram a estruturar ações permanentes para períodos de seca. As ações incluem acompanhamento técnico contínuo das cotas dos rios, definição antecipada de trechos prioritários para dragagem e articulação com operadores logísticos da região norte. Thaisa Vitória para a Voz do Brasil.
6: Uma forma simples do governo contratar serviços de microempreendedores individuais.
5: Pela plataforma Contrata Mais Brasil, é possível encontrar serviços como pequenos reparos e jardinagem.
6: E agora a ferramenta ampliou o número de atividades disponíveis, de 47 para 107.
5: Com essa ampliação, o Ministério da Gestão e da Inovação em Serviços Públicos espera alcançar mais de 1 milhão de profissionais.
2: O pernambucano Gutenberg da Silva Ferreira é microempreendedor individual desde 2021. Ele conta que durante um tempo prestava serviços de elétrica, encanamento e pequenas obras para complementar a renda da família, enquanto mantinha um trabalho fixo. A mudança começou em 2025, quando Gutenberg se cadastrou na plataforma Contrata Mais Brasil do governo federal e começou a ter acesso a mais oportunidades de contratação. Com o aumento dos serviços, ele relembra como viu seu faturamento dar uma guinada.
22: O ano passado faturei 60 mil, só através da plataforma. Aumentei minha renda, consegui ter mais tempo com a família.
2: Desde 2025, microempreendedores individuais, fornecedores de alimentos, incluindo agricultores familiares, cooperativas e empresas de todos os tamanhos, podem oferecer seus serviços diretamente ao governo por meio da plataforma Contrata Mais Brasil. O funcionamento é simples. O órgão público abre um chamado com a necessidade de serviço ou de aquisição de alimentos e os fornecedores cadastrados podem enviar suas propostas com o preço pelo qual realizariam o trabalho. No final do prazo, o órgão escolhe a melhor proposta e fecha a contratação. O modelo tem dado tão certo que em abril o Ministério da Gestão e da Inovação em Serviços Públicos ampliou de 47 para 107 o número de atividades que integram as categorias de serviços disponíveis no Contrata Mais Brasil. Com a mudança, a medida deve alcançar mais de 1 milhão de MEIs no país, segundo o secretário de Gestão e Inovação, Roberto Pojo.
23: A gente aumentou mais 60 serviços. Você imagina, né? 107 serviços, a gente pode contratar, acho que praticamente tudo que é necessário ali para o ente público. Com essa ampliação, a gente olhando a base de cadastros de MEIs no Brasil, a gente alcança o potencial de 1,3 milhões de profissionais.
2: Em pouco mais de um ano, o Contrata Mais Brasil já movimentou mais de 20 milhões de reais em recursos públicos e gerou mais de 6.500 oportunidades, de acordo com dados do governo. Para se cadastrar, basta acessar o site gov.br/contrata-mais-brasil. Reportagem Gabriela Noronha.
6: Começa amanhã o pagamento do quarto lote do abono salarial, que beneficiará mais de 4 milhões de trabalhadores dos setores público e privado.
5: vão receber o benefício os nascidos nos meses de maio e junho, inscrito no PIS ou PASEP há pelo menos 5 anos.
6: E aqueles que receberam até R$ 2.766 por mês e trabalharam pelo menos 30 dias com carteira assinada.
3: Trabalhadores nascidos em maio e junho começam a receber nesta sexta-feira, dia 15, o quarto lote do abono salarial do PIS/PASEP. Segundo o Ministério do Trabalho e Emprego, mais de 4 milhões e meio de pessoas têm direito ao benefício neste lote, totalizando a liberação de 5 bilhões e 700 milhões de reais. Em 2026, o calendário de pagamento do abono salarial referente ao ano base de 2024 iniciou os pagamentos em 16 de fevereiro. Os valores vão ficar disponíveis aos trabalhadores até o fim do calendário. O pagamento será feito pela Caixa Econômica Federal para trabalhadores da iniciativa privada e pelo Banco do Brasil para servidores públicos. Tem direito ao abono quem está inscrito no PIS ou PASEP há pelo menos 5 anos, recebeu até R$ 2.766 por mês, em média, no ano base, e trabalhou pelo menos 30 dias com carteira assinada. O pagamento do PIS vai ser feito prioritariamente em conta da Caixa ou pelo aplicativo Caixa Tem. Já o PASEP será pago em conta bancária via PIX, TED ou presencialmente nas agências do Banco do Brasil. As consultas podem ser feitas pela Carteira de Trabalho Digital no portal gov.br, pelo telefone 158 ou nas superintendências regionais do trabalho. Lucília Araújo para a Voz do Brasil.
5: E essas foram as notícias do Governo do Brasil.
6: Uma realização da Secretaria de Comunicação Social da Presidência da República.
5: Com produção da Empresa Brasil de Comunicação.
6: Fique agora com as notícias do Poder Judiciário e do Congresso Nacional. Boa noite.
5: Boa noite para você e até amanhã.
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10: STF valida a lei sobre igualdade salarial entre homens e mulheres.
24: STJ decide que é incabível mandado de injunção para pedir autorização de plantio doméstico de cannabis.
10: Tribunal Regional Eleitoral de São Paulo busca voluntários com conhecimento em Libras para as eleições deste ano.
24: Boa noite, eu sou Marcela Luiza.
10: E eu sou Arthur Filho.
24: O Supremo Tribunal Federal, por unanimidade, decidiu que é constitucional a lei que cria mecanismos para garantir igualdade salarial entre homens e mulheres.
10: O plenário declarou constitucional a lei número 14.611 de 2023 e julgou improcedentes as ações que questionavam a norma. Marcelo Della Libera.
25: Por unanimidade, o Supremo Tribunal Federal validou a lei que obriga empresas com mais de 100 funcionários a adotar medidas para promover a igualdade salarial entre homens e mulheres que exercem a mesma função. Entre outros pontos, a norma obriga a divulgação de critérios remuneratórios em relatórios de transparência que devem ser enviados ao Ministério do Trabalho e Emprego sob pena de multa. Uma vez constatada a desigualdade salarial, eles devem elaborar um plano de ação para mitigá-la, com metas e prazos.
24: Não cabe mandado de injunção com o objetivo de obter autorização para importação e cultivo doméstico da cannabis sativa à pessoa física.
10: A decisão é do STJ, Fátima Uchoa.
26: Mandado de injunção é uma ação usada quando a falta de norma impede o exercício de direitos previstos na Constituição. Um homem ajuizou ação desse tipo contra o Ministério da Saúde e a Anvisa, alegando omissão na regulamentação do tema, mas a Corte Especial do STJ avaliou que, ainda que se reconheça a lacuna normativa sobre o tema, o mandado de injunção não permite que o Judiciário substitua os poderes legislativo e executivo para decidir sobre a possibilidade de cultivo individual da planta. E, segundo o relator ministro Og Fernandes, o ordenamento jurídico brasileiro não reconhece, no nível constitucional, direito ao cultivo particular de plantas que estão sujeitas a controle especial.
24: Justiça do Trabalho deve julgar ação contra a União sobre combate ao trabalho escravo.
10: O processo questiona a falta de recursos para a fiscalização. Larissa Batista.
7: Na ação, o Ministério Público do Trabalho alegava que desde 2017, a União deixou de destinar recursos para o Grupo Especial de Fiscalização Móvel, responsável pelas operações de combate ao trabalho análogo à escravidão em todo o território nacional. Para o Tribunal Superior do Trabalho, é dever da Corte garantir o cumprimento das normas de proteção ao trabalhador e dos direitos fundamentais no ambiente de trabalho, mesmo que não exista vínculo formal. Por isso, a Justiça do Trabalho é competente para julgar o caso.
24: O Tribunal Regional Eleitoral de São Paulo lançou uma nova campanha.
10: O intuito é chamar voluntários que saibam língua brasileira de sinais a Libras para ajudar nas eleições de 2026. Estevão Furtado.
9: O tema é Traduz a Cidadania em Libras. Seja apoio Libras nas eleições de 2026. A ação busca facilitar o voto de pessoas surdas ou com deficiência auditiva. As inscrições vão até 1º de junho pelo formulário disponível.

0: em pôr apologia ao nazismo em rede social no Rio Grande do Sul.
1: A denúncia foi apresentada pelo Ministério Público Federal, Vanessa Pereira.
2: O cidadão foi denunciado à Justiça Federal Gaúcha pelo envio de uma mensagem com exaltação ao nazismo em um grupo aberto da plataforma Telegram, onde celebrava a memória de Adolf Hitler. O réu foi condenado à pena privativa de liberdade, que foi substituída por prestação de serviços à comunidade ou entidades públicas, além do pagamento de multa. Ainda cabe recurso da decisão.
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0: Uma boa noite.
1: Boa noite a você.
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1: Eu sou Paula Groba.
2: E eu sou Ricardo Nakaoka.
1: E estes são os destaques de hoje do Jornal do Senado, que começa agora.
2: Combustíveis mais baratos. Chega ao Congresso MP para reduzir preço da gasolina e do diesel.
1: Comissão vai votar proposta que destina 30 bilhões a produtores rurais afetados por eventos climáticos.
2: MP que zera taxa sobre compras internacionais de até 50 dólares divide opiniões no Senado.
1: Boa noite.
2: Boa noite.
1: Já está no Congresso Nacional a medida provisória que pode reduzir o preço da gasolina e do diesel para o consumidor final.
2: Editada como resposta à alta do petróleo no mercado internacional em meio ao conflito no Oriente Médio, a MP já está em vigor. Mas para se tornar lei definitivamente, a proposta ainda precisa ser aprovada pelo Congresso. Reportagem de Alexandre Campos.
3: Segundo o governo, a medida no caso da gasolina representará uma redução de até 89 centavos por litro, em relação ao diesel, 35 centavos. Para isso, será pago aos produtores e importadores de combustíveis o valor correspondente à dedução de contribuição para o PIS/PASEP, da COFINS e da CID Combustíveis incidentes sobre a gasolina e o diesel. Os produtores e importadores terão que comprovar por meio de documentos fiscais de que o total recebido foi efetivamente repassado aos consumidores. Líder do governo no Senado, Jax Wagner, do PT da Bahia, lembrou que a MP pode impedir uma alta generalizada nos preços.
4: O presidente tem que reagir para evitar que, inclusive, se comprometa a economia nacional, provocando uma inflação acima daquilo que a gente já tem da meta que está colocada.
3: Para os senadores Alci Lucas, do PL do Distrito Federal, a medida provisória será válida se houver fiscalização.
5: Só tem que ver agora o controle disso, né? Tem que controlar para ver se realmente, na bomba, Se o consumidor vai sentir isso.
3: A subvenção terá vigência de 2 meses e poderá ser prorrogada por ato do Executivo.
1: A Comissão de Educação voltou a debater o projeto que proíbe a venda, publicidade e distribuição de alimentos ultraprocessados no ambiente escolar.
2: Entidades da indústria alimentícia afirmaram que o projeto ainda precisa de mais discussões, mas especialistas reforçaram que alimentos ricos em açúcar, gordura e sal contribuem para a obesidade, cáries e outros problemas de saúde. Repórter Rodrigo Rezende.
6: O projeto do senador Jax Wagner, do PT da Bahia, proíbe a distribuição e a comercialização no ambiente escolar de alimentos ultraprocessados, preparações e bebidas com altos teores de calorias, gordura saturada, gordura trans, açúcar livre e sal. Bruna dos Santos Nunes, coordenadora de atenção à saúde dos adolescentes e jovens do Ministério da Saúde, defendeu a proposta.
7: Essa proposta legislativa é um instrumento que é bastante importante para a promoção da saúde, para contribuir com a saúde desses escolares, que valorizem a cultura alimentar local e que derivem de práticas que sejam ambientalmente sustentáveis.
6: Já o presidente executivo da Associação Brasileira da Indústria de Alimentos, João Dornelas, afirmou que o tema precisa de muita discussão, principalmente em relação aos conceitos presentes no projeto, caso da nomenclatura ultraprocessados.
8: É importante ressaltar que os alimentos industrializados, todos eles, são altamente regulados, passam por controle rigoroso de qualidade. Quando eu escuto falar sobre comida de verdade, o que eu ouço de fato é um julgamento moral disfarçado de critério técnico.
6: A senadora doutora Eudócia, do PSDB de Alagoas, ressaltou que a questão do conceito não pode maquiar os problemas.

0: problemas que os alimentos possam causar e lamentou o excesso de açúcar, sal e gorduras saturadas em diversos produtos consumidos pelos estudantes.
1: O senador Hamilton Mourão, do Republicanos do Rio Grande do Sul, criticou as ações do governo nas áreas de segurança pública e economia. Segundo ele, o programa Brasil contra o Crime Organizado, com previsão de investimentos de 11 bilhões de reais, representa uma reação tardia ao avanço das facções criminosas.
2: Mourão também afirmou que o governo age com foco eleitoral e defendeu ações permanentes no combate ao crime organizado.
3: O que vemos agora é uma reação tardia, feita às pressas, há poucos meses do calendário eleitoral, porque perceberam que nada fizeram e nem a narrativa na segurança pública conseguiram manter.
1: E o líder do governo no Senado, Jax Wagner, repercutiu em plenário a divulgação de uma gravação entre o senador Flávio Bolsonaro e o empresário Daniel Vorcaro, dono do Banco Master.
2: Em resposta, o vice-líder do PL, senadores Alci Lucas, saiu em defesa de Flávio Bolsonaro. Pelas redes sociais, o senador afirmou que a conversa com Vorcaro teve como objetivo buscar recursos para um filme sobre o ex-presidente Jair Bolsonaro. Os detalhes com o repórter Márcio Maturana.
4: Repercutiu no plenário do Senado a divulgação de áudios do senador Flávio Bolsonaro, do PL do Rio de Janeiro, pedindo mais dinheiro a Daniel Vorcaro, dono do Banco Master, para financiar um filme sobre seu pai, o ex-presidente Jair Bolsonaro. O senador Jax Wagner, do PT da Bahia, disse que a gravação revela uma relação próxima entre os dois.
5: O senador Flávio Bolsonaro, em diálogos muito particulares, solicitando 140 milhões de reais para terminar o filme sobre o ex-presidente seu pai. Eu não estou dizendo que tem dolo aqui, mas demonstra que ele tinha uma relação, senão não estaria ligando para ele, dizendo: tamo junto sempre.
4: Isalci Lucas, do Distrito Federal, é vice-líder do PL e fez uma parte defendendo Flávio Bolsonaro.
6: O pedido de patrocínio é uma coisa que, se o cara patrocinava tudo, não quer dizer que houve, por parte do pedido, que houve corrupção. Muito pelo contrário, houve um pedido, como a gente recebe todo dia pedidos de patrocínio e também de emendas para determinados eventos. Então é só para colocar isso muito claro. Posição do PL.
4: Flávio falou nas redes sociais sobre o pedido de dinheiro.
7: Eu conheci Daniel Vorcaro em dezembro de 2024. Não tinha mais governo Bolsonaro, não tinha absolutamente nenhuma acusação contra ele. O que acontece é que, com o passar do tempo, ele simplesmente parou de honrar com as parcelas do contrato. Sim, tinha um contrato que, ao ele não pagar essas parcelas, tinha uma grande chance de o filme sequer ser veiculado, do filme sequer ser concluído.
4: Flávio Bolsonaro disse que é fundamental instalar uma CPI para investigar o Banco Master.
1: Produtores rurais prejudicados por enchentes, secas e outros eventos climáticos extremos poderão receber um apoio de 30 bilhões de reais.
2: A proposta, que busca amenizar os prejuízos no campo, deve ser votada na próxima terça-feira pela Comissão de Assuntos Econômicos. Os detalhes na reportagem de Maurício De Sante.
8: O projeto prevê o uso de recursos do Fundo Social do Pré-Sal para a renegociação de dívidas de produtores rurais que tiveram prejuízos nas safras em razão do clima, caso de enchentes, geadas e secas. O objetivo final é garantir juros baixos e prazos de 10 anos para quem comprovadamente perdeu mais de 30% da produção. O limite da ajuda aos produtores será de 30 bilhões de reais, como explicou o relator, senador Renan Calheiros, do MDB de Alagoas.
9: Com tetos de 10 milhões por beneficiário e de 50 milhões por associação ou cooperativa, com prazo de 10 anos, com 3 anos de carência e taxas de juros de 3,5% ao ano. Para o Programa Nacional de Fortalecimento da Agricultura Familiar, 5,5% ao ano. Para o Programa Nacional de Apoio ao Médio Produtor Rural e 7,5% ao ano para os demais produtores.
8: Um pedido de vista adiou a votação da proposta para terça-feira da semana que vem, dia 19, data em que também deve acontecer a votação no plenário.
1: E o governo decidiu zerar o imposto sobre compras internacionais de até 50 dólares, a chamada taxa das blusinhas.
2: A medida provisória que acaba com a cobrança já chegou ao Congresso Nacional e agora será analisada por deputados e senadores. No Senado, a decisão do governo dividiu opiniões entre parlamentares. A reportagem é de Marcela Diniz.
1: Na época de sua criação, a equipe econômica do governo Lula argumentou que a tributação de 20% nas compras de pequeno valor protegeria o varejo nacional. Para o líder do governo no Senado, o senador Jax Wagner, do PT da Bahia, a medida provisória é fruto de reavaliação interna, que considerou maior o prejuízo das famílias consumidoras do que a arrecadação com a taxa das blusinhas.
5: Na minha opinião, pela avaliação que o governo fez, a arrecadação não foi tão significativa quanto se imaginava e prejuízo, principalmente para as famílias mais humildes do ponto de vista financeiro, ou seja, que não tem tanto poder aquisitivo, foi muito grande.
1: O senador Efraim Filho, do União da Paraíba, aponta prejuízo à produção nacional e defende emenda de compensação.
10: Quem sabe a gente pode fazer uma emenda na medida provisória para que a mesma condição que está sendo dada para as compras internacionais seja dada também às empresas nacionais, às empresas brasileiras.
1: A MP que permite o fim da taxa das blusinhas será analisada primeiramente por uma comissão formada por deputados e senadores.
2: Com edição de Paula Groba e trabalhos técnicos de João Lira, o Jornal do Senado fica por aqui. Acompanhe agora as notícias da Câmara dos Deputados. Boa noite.
1: Boa noite e até amanhã.
11: Jornal Câmara dos Deputados. Câmara aprova marco legal para o transporte público coletivo urbano.
12: Plenário cria regime especial de tributação para entidades desportivas.
11: Deputados modernizam a lei das sociedades anônimas do futebol.
12: Boa noite. O plenário da Câmara aprovou projeto que deixa claro que as sociedades anônimas de futebol não respondem por dívidas antigas dos clubes. O repórter Marcelo Larche explica a nova lei.
13: A Câmara dos Deputados aprovou o projeto que muda as regras das chamadas sociedades anônimas do futebol, conhecidas como SAFs. Esse modelo foi criado em 2021 para permitir que clubes de futebol se transformassem em empresas com a entrada de investidores e gestão mais profissional. O projeto foi apresentado pelo senador Rodrigo Pacheco, do PSD de Minas Gerais, também autor da lei original que deu origem às SAFs. Uma das principais alterações é deixar claras as responsabilidades do clube original e da empresa criada. A SAF não responde automaticamente pelas dívidas antigas do clube, a não ser quando isso for definido em contrato. Ao mesmo tempo, o projeto cria mecanismos para ajudar no pagamento dessas dívidas. Parte das receitas da SAF, como uma parcela do faturamento e dos lucros, deverá ser destinada ao clube original para quitar débitos anteriores. O texto também traz mudanças na gestão dessas empresas. Passa a ser obrigatória a presença de membros independentes nos conselhos e aumenta a exigência de transparência com divulgação de atas das reuniões e da lista de acionistas. Outra medida é a exigência de que administradores estrangeiros tenham um representante legal no Brasil, responsável por responder a processos na justiça. O projeto ainda prevê que as SAFs desenvolvam programas sociais e educacionais em parceria com escolas públicas, usando o futebol como ferramenta de formação. Mas o trecho que exime as SAFs de se responsabilizarem pelas dívidas dos clubes, com exceção daquelas acordadas entre as duas partes, foi criticado pelo deputado Bongás, do PT do Rio Grande do Sul.
14: Diz o seguinte: a Sociedade Anônima de Futebol não responde às obrigações, exceto quando as obrigações que lhe forem expressamente transferidas. Então, se um clube anterior não transferiu expressamente a situação de delito que tinha em relação a um jogador de futebol, por exemplo, que não foi feito o seu pagamento devido, a SAF não tem responsabilidade com isso. Mas isso nós não podemos aceitar.
13: Relator da proposta, o deputado Fred Costa, do PRD de Minas Gerais, afirmou que as mudanças fortalecem o modelo das SAFs e ajudam a atrair investimentos para o futebol brasileiro. Ele disse que responsabilizar as sociedades anônimas por dívidas antigas dos clubes é um risco para o investimento nas empresas esportivas.
15: Se um clube mal gerido tiver mais uma vez dívidas de milhões e milhões administrando-se um clube de lazer, por exemplo, a SAF vai ter que se responsabilizar? Isso é uma tremenda aberração. Isso é uma insegurança jurídica descabida, onde ninguém vai querer investir no futebol.
13: O projeto que atualiza as regras das sociedades anônimas do futebol, depois de aprovado pela Câmara e pelo Senado, seguiu para a sanção presidencial e já pode virar lei. Da Rádio Câmara de Brasília, com informações de Daniela Lessa, Marcelo Larcher.
11: Esporte.
16: Os deputados também aprovaram um regime tributário especial para clubes esportivos sem fins lucrativos. A repórter Daniela Lessa acompanhou a votação.
17: A Câmara dos Deputados aprovou o projeto que cria um regime tributário especial para associações esportivas sem fins lucrativos, como clubes que mantêm equipes de futebol, vôlei, natação e outras modalidades. O projeto foi apresentado pelo deputado Roberto Duarte, do Republicanos do Acre, e cria o chamado RETAD, um sistema simplificado para o pagamento de tributos federais, estaduais e municipais. O novo regime será opcional e valerá para entidades esportivas certificadas ligadas aos movimentos olímpico, paralímpico, clubístico e educacional. Os clubes poderão recolher vários tributos em um único pagamento mensal, com cobrança de 5% sobre a receita bruta. Esse percentual reúne impostos federais, a nova contribuição sobre bens e serviços, a CBS, e o imposto sobre bens e serviços, o IBS, criado pela reforma tributária. Entre as receitas que não entram no cálculo dos tributos estão doações, recursos de loterias, patrocínios incentivados e contribuições pagas por associados. Na prática, o projeto cria para os clubes associativos um modelo parecido com o já existente para as SAFs, as Sociedades Anônimas do Futebol. As SAFs funcionam como empresas, enquanto muitos clubes tradicionais continuam organizados como associações sem fins lucrativos. Segundo o relator da proposta, deputado Dr. Luizinho, do PP do Rio de Janeiro, a reforma tributária poderá aumentar a carga de impostos desses clubes tradicionais, criando diferença de tratamento entre os dois modelos. Ele destacou também que os clubes poderão reduzir parte do imposto devido caso invistam em modalidades olímpicas e paralímpicas além do futebol, desde que mantenham pelo menos 6 modalidades esportivas diferentes.
18: Se a dedução fica condicionada à comprovação de investimento contínuo e da participação regular em competições oficiais de âmbito nacional ou internacional, de no mínimo 6 modalidades olímpicas ou paralímpicas distintas do futebol.
17: O deputado Luiz Lima, do Novo do Rio de Janeiro, defendeu a proposta, destacando a importância dos clubes na formação do esporte brasileiro.
19: Se a gente vê o Grêmio Náutico União, se a gente vê o Corinthians, o Pinheiros, se a gente vê o Sport Recife, se a gente vê os clubes aqui de Brasília, são eles que levam os atletas olímpicos, são eles que fazem as equipes esportivas. Então esse projeto é muito oportuno, porque eu vou repetir, no Brasil a base esportiva é realizada nos clubes.
17: O projeto que cria um regime tributário especial para associações esportivas sem fins lucrativos seguiu para análise no Senado. Da Rádio Câmara de Brasília, Daniele Lessa.
11: Segurança Pública.
12: Márcio Gerri, do PCdoB do Maranhão, defende o programa Brasil contra o Crime Organizado, lançado pelo governo federal. Ele explica que o plano prevê ações integradas entre os entes federados, inteligência policial e combate ao financiamento do crime.
16: O deputado sustenta que o fortalecimento das instituições de segurança é essencial para reduzir a violência e conter a influência do crime organizado. Márcio Gerri ressalta ainda a importância da cooperação entre os três poderes para fortalecer o enfrentamento às facções criminosas.
12: Na opinião de Sargento Gonçalves, do PL do Rio Grande do Norte, o programa do governo de combate ao crime organizado não é eficaz porque prioriza medidas de desencarceramento. Ele acrescenta que a flexibilização de punições enfraquece a atuação das forças de segurança.
16: Sargento Gonçalves também questiona o investimento de 11 bilhões de reais na área, ao afirmar que parte dos recursos viria de empréstimos do BNDES e de fundos já existentes. Para ele, a crise de violência no Rio Grande do Norte reflete falhas nas políticas de segurança adotadas pelo PT.
12: Já Benedita da Silva, do PT do Rio de Janeiro, celebra o lançamento do programa Brasil contra o Crime Organizado e defende os investimentos do governo federal na segurança. Ela ressalta que a iniciativa prevê recursos e ações articuladas para enfrentar as facções criminosas.
16: A deputada observa que o programa foi construído em diálogo com governadores e autoridades da segurança pública. Benedita da Silva entende que o fortalecimento das polícias e o combate ao suporte financeiro das organizações criminosas podem contribuir para reduzir a violência no país.
12: Luiz Carlos Rauli, do Podemos do Paraná, questiona a demora do governo federal para lançar um programa de combate ao crime organizado. O deputado ainda alerta que a maior parte dos investimentos consiste em empréstimos que deverão ser pagos pelos estados.
16: Na opinião de Luiz Carlos Rauli, o governo prioriza estratégias eleitorais em vez de soluções estruturantes para o futuro do país. O parlamentar responsabiliza gestões petistas pelo aumento da violência e pelo endividamento da população.
12: Heloísa Helena, da Rede do Rio de Janeiro, defende mais investimentos em políticas sociais e ações de prevenção à violência em áreas vulneráveis. Ela observa que a ausência de políticas públicas permanentes facilita o recrutamento de crianças e jovens pelo crime organizado.
16: Para Heloísa Helena, nenhum governo brasileiro investiu de forma adequada no fortalecimento das polícias e em políticas sociais eficazes. A parlamentar acredita que a vulnerabilidade social favorece a cooptação de jovens pelo narcotráfico.
12: Fernando Rodolfo, do PRD de Pernambuco, assinala o início dos trabalhos da Comissão Externa sobre a Exploração Sexual Infantil durante a campanha do Maio Laranja. O deputado aponta o aumento dos registros de estupro de vulnerável como sinal de falhas no sistema de proteção.
16: Fernando Rodolfo cita casos recentes de violência sexual contra crianças para defender uma atuação mais firme do parlamento. Ele explica que a comissão temporária vai apurar denúncias e promover audiências públicas para sugerir medidas de enfrentamento à exploração sexual e ao tráfico infantil.
11: Transportes.
12: A Câmara aprovou um marco legal para o transporte público coletivo urbano. O repórter Antônio Vital acompanhou a votação.
20: A Câmara dos Deputados aprovou o projeto que cria uma rede única e integrada de transporte público coletivo envolvendo o governo federal, estados e municípios. O projeto, que já passou pelo Senado, cria um marco legal do transporte público coletivo urbano, com inovações como gestão compartilhada, previsão de recursos no orçamento para cobrir os custos de gratuidades e tarifas reduzidas, metas de universalização e transição energética, além de transparência sobre custos e fiscalização. De acordo com o relator da proposta, deputado José Priante, do MDB do Pará, a integração física, operacional e tarifária é essencial para o aumento da oferta e para a melhoria da qualidade do serviço prestado à população. O projeto também separa a tarifa cobrada do passageiro da remuneração da empresa de ônibus, que ficará vinculada ao cumprimento de metas de desempenho e qualidade. A medida pretende evitar que o usuário arque com custos que não estão relacionados diretamente com a prestação do serviço. Da mesma forma, ao prever que gratuidades e descontos devem ser cobertos por recursos do orçamento, a medida impede a transferência desses custos aos demais passageiros. O projeto inicial chegou a prever regras para a criação de tributos locais para financiar o transporte, mas esse trecho foi retirado depois de críticas de diversos partidos, como o Missão e o Novo. Para o deputado Gilson Marques, do Novo de Santa Catarina, criar uma legislação única para o transporte coletivo urbano de todas as cidades não vai melhorar o sistema atual. Já o deputado Kim Kataguiri, do Missão de São Paulo, disse que o projeto não facilita a entrada de novas empresas de ônibus no setor e dificulta a operação de empresas de transporte por aplicativo ao exigir o regime de permissão no lugar da modalidade de autorização, mais simples, em vigor hoje.
21: O texto acaba com esse regime e exige, no mínimo, um regime de permissão que hoje não está sendo exigido pela NTT para esse transporte, principalmente por meio de aplicativos de ônibus interestaduais. Na minha avaliação, esse é um modelo que ajuda a quebrar um transporte que hoje é menos previsível, tem uma tarifa mais cara e tem ônibus de menor qualidade do que hoje são prestados por aplicativos.
20: O texto inclui diretrizes de sustentabilidade, como a redução dos impactos ambientais do transporte e o incentivo à modernização da frota com tecnologias mais limpas. O projeto foi defendido pela maioria do plenário. Para o deputado Hildo Rocha, do MDB do Maranhão, a proposta prevê repressão ao transporte ilegal, moderniza o sistema e favorece os municípios.
22: Nós temos que reconhecer que o transporte público em quase todas as cidades é um verdadeiro caos. Ônibus velho, ônibus sucateado, não tem horário de saída nem de chegada, não tem respeito aos usuários, mas tudo isso porque há, de fato, uma falta de interesse por parte dos municípios de bancar o déficit que existe, o déficit tarifário.
20: O projeto que institui um marco legal do transporte público coletivo urbano seguiu para a sanção presidencial e pode virar lei. Rádio Câmara de Brasília, com informações de Daniele Lessa, Antônio Vital.
11: Desenvolvimento Regional.
16: De acordo com Jorge Araújo, do PP, o governo da Bahia enfrenta dificuldades nas áreas de segurança pública, saúde e infraestrutura. Segundo o parlamentar, o aumento da violência na capital e no interior ampliou a sensação de insegurança no estado.
12: Jorge Araújo também acusa o governo da Bahia de fazer promessas sem apresentar resultados concretos. O deputado cita problemas na regulação da saúde, critica as condições da BR-324 e questiona o andamento das obras da ponte Salvador-Itaparica.
16: Política. Jorge Sola, do PT da Bahia, denuncia o que considera uso político da decisão técnica da Anvisa sobre o recolhimento de lotes de detergente fabricados por uma empresa de doadores da campanha de Jair Bolsonaro em 2022. Ele pede o fim dos ataques a órgãos de fiscalização.
12: Para Jorge Sola, o discurso de perseguição política e o incentivo ao uso de produtos interditados ignoram riscos à saúde, demonstram irresponsabilidade da oposição com a vida dos brasileiros e visam apenas encobrir denúncias de corrupção e falhas em privatizações.
16: Justiça. Érica Cocai, do PT do Distrito Federal, associa integrantes do campo bolsonarista ao caso do Banco Master e defende o aprofundamento das investigações sobre irregularidades financeiras. Segundo ela, documentos e diálogos divulgados pela imprensa apontam relações políticas e econômicas entre investigados e aliados do ex-presidente.
12: Érica Cocai também critica o financiamento de campanhas e operações financeiras envolvendo agentes públicos e privados ligados ao Banco Master. A deputada cobra a punição dos envolvidos no que ela classifica como um dos maiores escândalos financeiros do país.
16: Padre João, do PT de Minas Gerais, apoia a decisão do STF de suspender a lei da dosimetria e critica iniciativas para alterar a legislação. Para ele, é inaceitável que mudanças aprovadas pelo Congresso possam beneficiar condenados por crimes graves e investigados por tentativa de golpe de Estado.
12: O deputado também elogia a atuação do governo federal na área de segurança pública e defende mais participação da União no setor. Padre João pede ainda mais emendas parlamentares e apoio das prefeituras para a compra de equipamentos policiais para o estado de Minas Gerais.
16: Turismo. Os deputados aprovaram dedução do imposto de renda para doações ao setor de turismo. A repórter Maria Neves explica quais são os limites.
0: Aprovado na Comissão de Constituição e Justiça da Câmara dos Deputados, projeto que permite deduzir do imposto de renda doações e patrocínios para incentivar o turismo, seguiu para análise do Senado. Pela proposta, tanto pessoas físicas quanto empresas poderão descontar do tributo devido até 100% do valor doado e até 75% do investimento em patrocínio a atividades turísticas. Autor da proposta, o deputado Felipe Carreiras, do PSB de Pernambuco, argumenta que o turismo representa uma atividade relevante para a economia porque permite a entrada de capitais de forma mais rápida que outras formas de investimento. Além disso, ressalta que o setor tem potencial para criação e manutenção de empregos, geração de renda e indução do desenvolvimento regional. Felipe Carreiras explica como o projeto, se for aprovado também pelo Senado e entrar em vigor, poderá beneficiar o setor de turismo.
3: No mundo é o setor que mais gera emprego e agora o setor turístico poderá fazer a reforma em equipamentos turísticos, publicidade institucional de regiões de interesse turístico, poderá patrocinar festas e eventos de atividades turísticas, poderá patrocinar feiras, convenções, promoção de programas para propiciar a detecção de desenvolvimento de novos potenciais turísticos, capacitação de mão de obra de interesse turístico e obras de infraestrutura turística, ou seja, toda a cadeia produtiva do setor será beneficiada com essa lei histórica.
0: Ainda de acordo com o texto aprovado, as doações serão limitadas a 1% do imposto de renda devido no ano. Além disso, as pessoas jurídicas não poderão descontar doações e patrocínios ao turismo na apuração do lucro real. O projeto ainda proíbe incentivos a atividades desenvolvidas pelo próprio contribuinte doador e o uso dos recursos recebidos para pagamento de gastos com pessoal ou de encargos sociais. Quem receber doações ou patrocínios que podem ser deduzidos do imposto de renda deverá comunicar os valores arrecadados aos Ministérios do Turismo e da Economia. Também ficarão obrigados a apresentar demonstrações financeiras anuais certificadas por auditores independentes e comparecer do Conselho Fiscal. Da Rádio Câmara de Brasília, Maria Neves.
12: Eduardo Bismarck, do PV, comemora a realização do 10º Salão do Turismo, que aconteceu de 7 a 9 de maio, no Centro de Eventos do Ceará, em Fortaleza. O deputado lembra que essa é a primeira vez que o Nordeste recebe o evento.
16: Eduardo Bismarck ressalta o potencial da região no turismo, com geração de emprego e oportunidades que impactam diretamente no comércio local. Ele também aponta que o evento fortalece a circulação de recursos na economia ao reunir empresas, trabalhadores, visitantes e representantes do setor.
12: Termina aqui o Jornal Câmara dos Deputados com trabalhos técnicos de Everson Urani e apresentação de José Carlos Andrade e Luciana Vieira. Uma boa noite para você.
16: Uma ótima noite. A Voz do Brasil volta amanhã.
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0: Boa noite pra você agora, 10:05.
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0: Boa noite, 10 e 10. E aí, tá tudo bem? Como é que tá aí o clima? Friozinho? Tem chuva? Tá chuvoso? Como é que tá a sua cidade aí? Conte-me tudo, não esconda nada,
17: hein? Boa noite, amigo. Sucesso. Tô aqui te ouvindo, hein?
0: Obrigado, viu, danada? Boa noite pra você e pra toda a sua família. 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
0: 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Alô, alô, conte-me tudo e não esconda nada. Cheguei. E aí? Tá tudo bem? Tá tudo na paz de Deus?
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0: Boa noite do amigão. Sucesso. Prazer ter você aqui. Seja bem-vinda, seja bem-vindo. A noite é nossa, meu amigo. Tá uma super noite de quinta-feira. Nossa, quinta-feira já? Meu Deus do céu, amanhã é sexta-feira, mais um fim de semana. tá chegando. Que loucura, né? Parece que ontem mesmo foi domingo. Nossa Senhora! Como tá passando depressa. E amanhã, 15, metade do mês de maio. Eu não tô acreditando. Você tá acreditando? Não, com certeza não. Então bora aproveitar cada segundo da vida aí, né? Porque, meu Deus do céu, o tempo passa muito rápido.

0: muita música bonita pra você na Noite é Nossa. Tá aí, sucesso de Cleiton e Romário, Sujo e Mal Lavado. Boa música, hein? E aí, como é que tá, meu amigo? Tá no trânsito? Obrigado pela carona, viu? Você é muito gentil. Boa noite aí, que o Papai do Céu proteja você. Calma, tranquilidade. Não precisa pressa, tá bom? Não precisa. Vai de boa. Rádio ligado, aqui na 107. E ó, tá tudo bem. E deixa, né? E deixa acontecer. Abraço, boa noite.
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0: 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Aí é só alegria. Olha que música linda. Rádio Cobra FM. Hugo Guilherme, Maicon e Maicon. Marlon e Maicon. Essa foi legal, hein? Marlon e Maicon, por te amar assim. Top das tops. Já tem alô pra você aqui.
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0: Agora 10:34.

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3: 10h39. E aí, como é que você tá? Tá no trabalho? Bom trabalho. Pessoal da empresa, minha amiga, meu amigo. Legal, né? Pessoal da farmácia, motorista de Uber. Você que tá aí na noite no trabalho. Você que tá de boa também, aí, valeu também, né? Tá em casa, no AP, rádio ligado, tá no bar, no boteco. Também não importa onde quer que você esteja. O importante é que você tá com a gente aqui, isso que é legal. Amizade é tudo de bom. Você que tá aí na sua cidade, aí no seu bairro, boa noite, hein? 33-16-40-06 é o nosso WhatsApp. Aí você fala com sucesso. Você fala aqui na Cobra FM comigo, tá bom? Beleza? Tá combinado, né? Abração pra você, hein? 20 pras 11 é Cobra FM.
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3: Super noite de quinta-feira. Fernando Sorocaba, fumaceira.

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1: A gente quer receber nesse palco com muita honra e carinho nossos ídolos Mato Grosso e Matias.

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0: Fred Fabrício.
2: Poder de cantinho. Pior que a gente gosta de cair, né? Nesses dois.
3: Vamos deixar isso pra eles?

0: dentro o sol brilha demais. Zezé de Camargo, irmão da lua, amigo das estrelas. Lindo, lindo, lindo sucesso. Lindo, lindo, lindo, lindo. 11:05 na 107.
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0: Boa noite, João. João Batista, de Alvorada do Sul. Tá ligado, hein? Tá ligado. Quem mais? Rosângela de Pitangueiras. Alô, Rosângela de Pitangueiras, boa noite, menina. Danada. Boa noite, boa noite, boa noite. Você que tá no carro e no trânsito, ó, tamo junto, hein? Papai do céu abençoe muito você. Muita luz no seu caminho. Muitas vitórias, conquistas. Tô aqui torcendo pelo seu sucesso. 11:10 na 107.1.
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0: Boa noite para você que está aqui na 107.1. E aí, como vai? Tá tudo bem? Fim de noite tá chegando. Que maravilha! Isso é bom demais.
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0: Climinha gostoso, né? Friozinho assim, básico. Tempo assim, chuvoso. Você tá no trânsito? Cuidado, tá bom? Tá bom, amigo? Não vai, não precisa pressa, né? Tá voltando pra casa? Calma, tranquilidade. Você tá aqui na Cobra FM e a gente tá com você. Papai do Céu também tá te protegendo. Então não precisa pressa, né? Você liga, tá com o rádio ligado, né? Gostoso, né? Ouvir música, assim, no carro, seu horário, assim, muito, muito, muito, muito legal. Tá na empresa? Boa noite pra você, pro meu amigo, pra minha amiga. Toca aqui, tamo junto, trabalhando, né? Isso é bom demais. Tá em casa, tá no seu AP, valeu. Pra mim, não importa onde quer que você esteja. O importante é que você tá aqui com a gente no nosso fim de noite. Fim de noite. Quinta-feira. 107.1 Cobra FM, a noite é nossa. Aí de repente você tá aí. Aí vem essa música linda da Legião Urbana. Vento no litoral. Onde está você agora, além de dentro de mim? Boa noite.

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0: 11:32 na Cobre FM. Boa noite.

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1: Muito obrigado pelo rádio ligado. Boa noite, agora 11h39.
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1: Que bom que você tá aqui. Obrigado pela amizade. É o nosso fim de noite. Titãs, enquanto houver sol.

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Você está grudada em mim. Kátia, qualquer jeito a gente matou saudade na 107. Nossa Senhora. Amanhã não se sabe. LS Jack, na Cobra FM 107.1. Boa noite.

São 3:00. Muito obrigado, foi um prazer ter você aqui. LS Jack, amanhã não se sabe. Música romântica, apaixonada, linda, linda, linda. Vem aí a madrugada mais gostosa do rádio, mais especial, mais top. A madrugada é aqui na Cobra FM. Para você que vai ficar no trabalho, aí na empresa, meu amigo, minha amiga, a sua companhia é a nossa felicidade. Bom trabalho, Deus abençoe e que tudo dê certo para você, tá bom? Prosperidade é o que a gente deseja para você. Obrigado aí pela gentileza de estar aqui na Cobra FM. Você que está em casa, boa noite, está aí no seu AP, está voltando para casa, está aí no trânsito. Que o Papai do Céu abençoe você e abençoa todos nós, né? Não é mesmo? O Papai do Céu esteja com a gente aí. Lembre-se que você é muito importante para mim e para Deus. Eu volto amanhã às 14h e às 19h. Daqui a pouco, às 16h, tem o Renato Peruca. E aqui você sabe, um amigo, um campeão em cada horário. 14h. Eu tô indo embora. Tchau, gata. Tchau, gato. Eu fui.

0: Agora, 12:02. 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

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Meia-noite mais 32 minutos. 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

0: 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Acertando o seu relógio. Pontualmente, uma hora. 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

0: 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Uma hora mais 27 minutos. 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
2: 2:01.
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0: Hora certa, 2:33. 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

0: 3:04. 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

0: 3:33. 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

0: 3:59. 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

0: olha que beleza, ótima sexta!
1: Cagaiteiro que sextou, meu camarada!
0: Vem-me, senhor! Que maravilha, que beleza, ótima sexta-feira pra você acompanhando o programa Som Modão. E aqui, meu filho, tem moleza não. Aqui, nós acorda o galo, meu filho, é das 4 até as 6 da manhã. E você sabe, com...

0: Maravilha! Um abraço, meu parceiro Vitor Rubio, o famoso e o mais temido anjinho.
1: Gente, vocês não vão vir aqui no puteiro, não? Vai fechar 4 horas.
0: Ah, minha filha, até 4 horas tem chão, hein? Às 4 da tarde tem chão ainda. E você aí, já tá tomando aquele cafezinho? Eu vou tomar meu cafezinho aqui também, ó.
2: Sextou.
0: Que delícia, que cafezinho gostoso. Tem que acordar cedinho, dar aquela caprichada no banho e tomar aquele cafezinho bem quentinho, uma delícia, uma maravilha. Pãozinho também, bem quentinho, uma delícia, que maravilha. Um abraço pro meu parceiro Roberto. Alô, Roberto, meu parceiro Edivan. Alô, Tabata, acompanhando também a gente nesta sexta-feira.

0: 4:38. 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
1: Ótima sexta-feira! Que beleza, que maravilha. Lembrando que eu estou com você aqui também aos domingos, do meio-dia às 16h, fazendo a festa! Fazendo a festa no seu rádio! É, meu filho, e das 16h tem o Boteco da 107.
2: Que perfume é esse, Renato do céu?
1: Você gostou, filho? Daqui a pouquinho eu passo pra você o nome dele, beleza? Mas das 16h tem o Boteco da 107. E você sabe que nesta sexta...
3: Gaiteiro, que sextou!
1: Até às 18h, muita moda pra você. Participe, nossa amiga ligadinha com a gente. Alô, Daniele, um beijo no seu coração. Obrigado pela audiência. Ligadinha com a gente aqui na ZN, na cidade de Londrina. Um beijo. Já pulou, você tá tomando cafezinho e acompanhando o programa Só Modão. Beleza? E você sabe que até...

0: Não pro torneio.
1: Aí vocês iludiam, velho.
0: Cê tá doido. Soltaram tanto foguete que fizeram bombardeio. Na hora da montaria que o negócio ficou feio.
2: Modão!
3: Aí eu pergunto a vocês: tem quem aguenta?
2: Não.
3: Tem quem aguenta um negócio desse?
2: Não, uma moda dessa numa sexta-feira não tem quem aguenta. Participe no 43-3316-4006. Um abraço pro parceiro Roberto Braquiara aqui de Londrina. Meu parceiro Braquiara, o famoso Giuliani. É, o Márcio Giuliani também tá com a gente lá na fase. Fazenda Sete Arqueiro, acompanhando o programa Só Modão desta sexta-feira. Obrigado pela audiência, pelo carinho. E você participa, manda sua mensagem no 43-3316-4006. Daqui a pouquinho, meu parceiro, meu amigo Darcio Campos, trazendo tudo que vai acontecer no programa Cobra Repórter, que começa às 6 da manhã. E por aqui, meu filho...

0: Cobra FM informando a hora certa, agora 5:15. 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
11: Que maravilha, que beleza. Ótima manhã pra você. Um abraço, meu parceiro, meu amigo. Alô, alô, Durval Torelli, o famoso Durva. Já pulou, você tá acompanhando o programa Só Moda, meu parceiro Nilson. Alô, alô, Nilson. Obrigado pela audiência, pelo carinho. Ótima e abençoada sexta-feira pra você. Lembrando que hoje no Boteco da 107, nesta sexta-feira, tem sorteio da sua macia, tem sorteio da sua gelada.
12: Cabanão, mundão.
11: Como assim, cabanão? Cabanão, mundão, ótima. Sexta-feira pra você, meu parceiro Alex. Tá ligadinho com a gente, o Alex Primo, ele que é pintor. Um abraço pra você, Alex. Obrigado pela audiência, pelo carinho. E você sabe.

0: ótima sexta. Obrigado pela audiência.
1: Mundo velho está
0: perdido. Um abraço pro parceiro Robertão de Munhoz de Melo. Quero mandar um abraço pra nossa amiga Adriane do Jardim Perazolo em Rolândia. Nossa amiga Nicinha de Cambé. Alô, Nicinha, nossa amiga Ângela ligadinha com a gente. Pensa na mãe que faz um doce gostoso, hein? Doces caseiros. É, da nossa amiga Ângela. Alô, Ângela. Alô, Roque. Ótima sexta-feira pra vocês. Obrigado pela audiência, pelo carinho. E você participa, manda sua mensagem lembrando que daqui a pouquinho o programa Cobra Repórter, a partir das 6 da manhã, Londrina, região muito bem informada, com muita informação pra você. Mas enquanto isso, por aqui, meu filho, é muita moda.

0: Tá aí, César e Paulinho, na sua manhã de sexta-feira, chuvosa, deixa a chuva cair, deixa moer o terreiro, às 5h45. Alô, Margarida do Cid Coqueiro, obrigado pela audiência, pelo carinho acompanhando a gente, ela tirando o leite das vaquinhas e acompanhando o programa Só Modão. E você participa!
1: Alô, Peruca, bom dia!
0: Tudo bem?
1: E a Nath?
0: Ô, Nath!
1: Queria pedir uma música, Escota de Vagalumes.
0: Deixa com nós!
1: Pra dedicar o meu maridão, Rafael Fácil.
0: Aí sim, ó.
1: Uma sexta-feira abençoada pra todos nós.
0: Valeu, um beijo no seu coração, nossa amiga Nath. Daqui a pouquinho, Nath, tem o seu modão, beleza? Escolta de Vagalumes. E nosso parceiro Rafael Fácil também tá ligadinho com a gente. Será que o Rafael já tá nas entregas? Ô, louco, hein? Pula cedo mesmo, hein? Cê tá doido? Um abraço pra vocês, obrigado pela audiência, pelo carinho.
2: Bom dia, Renato Peruca. Bom dia, os ouvintes da Rádio Cobra FM 107.1.
0: Opa!
2: Ô, Renato Peruca, sexta-feira, vamos. Eu quero encerrar minha participação com um modão de primeira qualidade e apaixonado.
0: Opa!
2: Teodoro e o Sampaio, tapete da sala. Eu quero oferecer pra você, viu, Renato? Oferecer pro Dácio Campo também. Oferecer pro Nilson lá de Cambé, o Jacaré de Cambé e o Roberto de Sais de Munhoz de Melo. Vai pra Dona Preta de Rolândia, a Maria do Céu de Rolândia e a Elzinha também de Rolândia e a Creuza Celestinha de Rolândia.
0: Beleza.
2: Eu quero desejar a todos um final de semana excelente. E eu vou ficando por aqui.
0: Beleza.
2: Quero deixar o meu carinho, o meu abraço.
0: Opa.
2: E o bom dia do Nestor aqui de Goianás, São Paulo, capital. Fica com Deus, família sertaneja. Até o próximo programa, se Deus assim nos permitir. Bom dia do Nestor. Tchau, tchau.
0: Valeu, meu amigo Nestor. Obrigado pela audiência. Já pulou, você tá tomando um cafezinho quindu e acompanhando o programa Só Modão. Um abraço pra você, meu amigo Nestor. Daqui a pouquinho tem Teodoro e Sampaio, tapete da sala. Beleza? E a partir das 6 da manhã, você sabe, tem um programa Cobra Repórter, Londrina e região muito bem informada a partir das 6 da manhã. É, meu filho. Informação é aqui na Rádio Cobra FM. Informação a todo momento. Aí, ó. Aí sim, ó. Ô, Ronaldão.
3: Bom dia, bom dia, bom dia,
0: Peruca. Aí, agora vai.
3: Peruca.
0: Oba.
3: Manda uma moda boa aí pra nós aqui da Pedreira. Conquista aqui em Narandia. Tá aqui puxando uma pedra aqui, curtindo sua modão aí. Manda um vestido de seda aí pra nós aí.
0: Deixa comigo.
3: Tamo aqui, debaixo de uma chuvinha aqui.
0: Ah,
3: pega aqui, ó.
0: Beleza, meu parceiro Ronaldão de Narandiba. Obrigado pela audiência. Alô, Ronaldão, daqui a pouquinho tem sua moda com o Teodoro e Sampaio vestido de seda. Uma moda dessa numa sexta-feira, meu filho. Ai, ai, ai, vem em mim. 6 da tarde.
4: Oi, Peruca, bom dia. Ô, Peruca, você não tocou minha música ontem, Carreira e Pardinho, viu?
0: Carreira e Pardinho.
4: Vê se você toca hoje, onde quer, porque eu ponhei, você já tava pra ir embora,
0: é
4: já.
0: É verdade, não deu tempo, filha.
4: Vê se você toca ela.
0: Tá bom.
4: Pra Dona Maria Terazop, que tiver ouvindo.
0: Cadê a Maria?
4: Preta, a Rosa. É pra vocês tudo aí da rádio, tá bom?
0: Beleza.
4: Desculpa de eu estar te cobrando.
0: Imagina,
4: tchau.
0: Meu amor, pode cobrar, é. Não é só o que você cobra, não, filho. É o banco, é a agiota pro meio.
5: Ô, Renato, na escuta aqui já.
0: Aí, ó. Beleza.
5: Manda uma música pra Marlene Saipelone.
0: Tá bom, vamos mandar. Qual que é o modão?
5: Milionário José Rico.
0: Beleza, deixa com nós, meu pai Pedro. Já pulou cedo. Daqui a pouquinho tem a moda pra nossa amiga Marlene Saipelone. Um beijo no seu coração, meu parceiro. Rafael Fácil já pulou cedo. Falou, Peruca, já tamo no carregar. Ô, louco, rapaz, pulou cedo mesmo, hein? Um abraço pra você. Falou, Peruca, manda um modão aí, Igrejinha Azul. E ofereço também pra minha esposa, Natiele. Beleza. Valeu, meu amigo Rafael. Daqui a pouquinho tem a sua moda. Beleza, beleza.
6: Bom dia, galera. Se acordei agora. Já tomado café, todo mundo? Já tomei café.

Tá aí, modão demais na sua manhã de sexta-feira. É, com Tião Carreiro e Pardinho. E até às 6 da manhã.

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Na sequência agora, programa Cobra Repórter, Londrina e região muito bem informada, beleza? Alô, meu amigo Márcio Giuliani, meu amigo Cleitinho, obrigado pela audiência. Alô, Marcelão, ótima manhã.

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0: Senhor, no silêncio deste dia que amanhece, venho pedir-te a paz, a sabedoria e a força. Quero olhar hoje o mundo com os olhos cheios de amor. Ser paciente e compreensivo, manso e prudente. Quero ver os meus irmãos e irmãs além das aparências. Quero vê-los como tu mesmo os vês, e assim não ver senão o bem em cada um. Cerra meus ouvidos a toda calúnia. Guarda minha língua de toda maldade. Que meu espírito viva só de paz. Seja eu tão bom e alegre que todos quantos se achegarem a mim sintam a tua presença, Senhor. Reveste-me interiormente da tua beleza e que no decorrer deste dia eu te revele a todos. Amém.
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1: 6:08, 6:08. Bom dia, Norte do Paraná. Está começando mais uma edição do programa Cobra Repórter. Edição desta hoje é uma sexta-feira, sextou, hein? 15 de maio, ano 2026. A estação, outono brasileiro, sexta-feira chuvosa, sextou, meu povo.
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Vamos viver a vida, né? Mais um dia na vida da gente, dia único, como eu falo sempre, né? Nunca mais vamos viver esse 15 de maio de 2026. Portanto, aproveite cada minuto, cada segundo, neste dia de número 135 do ano, restando 230 dias para terminar 2026. Hoje, dia do gerente bancário, dia do assistente social, dia nacional do controle das infecções hospitalares, dia internacional do serviço de informação aeronáutica e dia mundial da família.

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1: É o Fábio Júnior.
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1: 6:11, vamos pulando da cama nessa friaca, não é? Chuva que Deus manda desde as primeiras horas da madrugada.

Madonna. 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

0: 6h12 agora, viu? Tá animado, pessoal, na sexta-feira, né? Ô, Pirulito, você tá animado, hein? Brother Luiz. Ai, meu Deus do céu. Miro Silva, você dança, hein, Miro Silva? Rapaz, Mother Talking, dupla alemã, inclusive, viu? Eles são alemães. Mother Talking. E tocou muito em 80, né? 90. E toca ainda até hoje nas discotecas da vida. 6h13. Vamos pulando da cama nesse ritmo, viu? Pra animar o seu dia. Rapaz do céu. Dá pra tomar banho, não tá tão frio hoje, né? É, será? Tá friozinho. Em vista de segunda e terça, hoje não tá tanto não também. Mas o banho daquela renovada, despertada, pra você sair fresquinho, fresquinha. Vamos tomar o nosso café gostoso? É o nosso café mineiro saboroso. Tô tomando meu aqui, ó. Café forte, encorpado pra dar aquele levante, viu? E o cheiro de café? Tá vindo da casa de quem? Quem que tá passando aquele café gostoso? O Célio. Ô, Célio de Arapongas nos acompanhando. Valeu, Célio. Obrigado pela audiência. Do Palmares nos acompanhando. Grande audiência na Cidade dos Pássaros. Grande Célio do Conjunto Palmares. 6h13 e meio agora. Tá indo pro trabalho? Bom trabalho pra você. Tá voltando do trabalho? Bom descanso pra você. Você que trabalhou a noite toda, a madrugada toda, agora vai descansar. Agora a gente quer saber como que tá o seu caminho pro trabalho, viu? 3316-4006, você manda mensagem, interage conosco. Vendo um acidente de trânsito, situação inusitada, informação que mereça destaque, porque informação é mesmo pra você compartilhar. 3316-4006, polícia trabalhando. Os bombeiros em ação, Polícia Rodoviária Federal, Polícia Rodoviária Estadual, SIAC, SAMU, as forças de salvamento, as forças de segurança, para mais um dia.
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0: 6h14. E o pagamento do abono salarial PIS/COFINS 2026, referente ao ano base 2024, terá novo pagamento nesta sexta-feira. Desta vez, o benefício será destinado aos trabalhadores que nasceram nos meses de maio e junho. Os valores ficarão disponíveis para saque até o encerramento do calendário em 30 de dezembro. Para ter direito ao benefício, o trabalhador precisa ter recebido no ano base de 2024 remuneração média de até R$ 2.765. 6h15. Evandro Ribeiro está chegando com seu destaque. Evandro, bom dia.
2: Olá, pessoal, muito bom dia. Daqui a pouco os detalhes com o Capitão Castro. Preso um homem que se passava por policial da companhia de choque e exigia ali os seus direitos de ser um policial militar.
0: É, apertou o botão errado, viu, Pirulito? Essa aí é de ontem, tá? Essa é de ontem. 6h15, Miro Silva com seu destaque. Miro, bom dia.
3: Muito bom dia, Darcio Campos, bom dia nossa equipe, bom dia pra você que está sintonizado aqui na rede de rádio nessa sexta-feira maravilhosa, chuvosa. E olha só, eu trago detalhes daqui a pouquinho a respeito de um trabalhador, um homem que caiu de uma altura de aproximadamente 5 metros. Engasgou aqui, Darcio, mas vamos lá. Faz que parte.
0: Rebobina.
3: Esse trabalhador, ele caiu de uma altura de aproximadamente 5 metros, ficou ferido, precisou ser socorrido pela equipe do SIAT, foi levado ao hospital e aí, né, esse homem teve ferimentos sérios, né, por sorte nada de tão grave com ele, mas precisou de um cuidado mais especial ali por parte dos socorristas do SIAT e também, né,

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1: Sete horas e 53 minutos, depois de um longo período fora do ar, estamos de volta, viu? Depois de uma queda de energia nos nossos transmissores, retomamos, viu? Voltamos à vida! É sexta-feira, é mais um dia na vida da gente, hoje, 15 de maio, o ano é 2026, a estação, outono brasileiro, tá chovendo aí. Aqui tá chovendo. Um panorama rápido na previsão do tempo, viu, Gaspar? Só pra gente ter uma ideia de quanto vai ficar a previsão do tempo nessa sexta-feira. Tem pancadas de chuva ao longo do dia em toda a nossa região. A máxima hoje aqui na região de Londrina não passa dos 19 graus. A chuva a qualquer hora do dia e praticamente na região vai ser assim, né, Gaspar? Bom dia.
2: Bom dia, Dárcio. Bom dia aos ouvintes. Bom dia para você que está sintonizado. É exatamente, Dárcio. A máxima não deve ultrapassar aí essa casa dos 20, 21 graus. Mesma coisa aí, como você disse, é a região de Londrina. Então pega ali a cidade de Cambé, de Rolândia, também a cidade de Arapongas, mesma coisa. Tem previsão de chuva já para hoje, pelo menos aqui o que eu tô vendo na cidade dos Pássaros, 25 milímetros. Já vou olhar aqui a cidade de Londrina para saber quanto que vai ficar também. Mas um volume significativo de chuva para hoje, viu? E promete ter chuva aí durante todo o final de semana, Darcy.
1: No geral vai chover, viu, gente? Na verdade, todo o estado do Paraná, eu tava acompanhando aqui agora, o Climatempo, o Cimepar, Somar Meteorologia, então é chuva pro final de semana. Para amanhã também pancadas de chuva, máximo no passo dos 20 graus no sábado, 20 graus também no domingo, um volume maior de

0: chuva, pouco mais de 30 milímetros pro domingo, é o que diz a meteorologia. Então estabilidade, a estabilidade atmosférica volta na segunda-feira, que já não tem previsão de chuva na segunda, na terça, na quarta-feira, mas final de semana vai ser molhado com chuva, não vai dar para lavar roupa, colocar no varal nesse final de semana. Vamos girando as principais notícias, as principais informações, começando, né, para adiantar aqui o nosso expediente às 7h55, traz para mim o Evandro Ribeiro, meu amigo Pirulito. Polícia investiga atropelamento daquele idoso na Avenida Higienópolis. A gente trazia informação aqui na manhã de ontem e as câmeras de segurança mostraram, né, um veículo alta velocidade na Higienópolis, acabou aí colhendo este idoso. Juntamente estava com a cachorrinha ali, né, passeando, atravessando a faixa de pedestre e acabou tendo o corpo arrastado. Evandro Ribeiro.
1: Um atropelamento fatal terminou com a morte de um idoso e também da sua cachorra na Avenida Higienópolis, região central de Londrina, quando atravessavam na faixa de pedestres. Segundo informações preliminares, as vítimas atravessavam a Avenida Higienópolis na esquina com a Rua Goiás, quando foram atingidas por um veículo. O impacto foi violento e tanto o homem quanto o animal morreram ainda no local, antes da chegada das equipes de socorro. O tenente que esteve no local acompanhando toda a movimentação está conosco, o tenente Leandro Cavalcante.
2: Exatamente, nós fomos acionados justamente para atender aqui um atropelamento na Avenida Higienópolis com Rua Goiás. Infelizmente, ao chegar no local, a gente já se deparou ali com uma cinemática bem intensa, né? A vítima já se encontrava ao solo, até chegou a ser atendida por uns populares no local que se identificaram como enfermeiros, e logo na sequência também já chegou a equipe do SAMU, mas infelizmente acabou atestando o óbito da vítima no local.
1: O tenente, foi uma pancada muito forte, a gente observa pelas imagens, as câmeras, que ele foi ejetado, ele saiu lá da faixa de pedestres e veio parar alguns metros aqui, né?
2: Bem, pelo que é possível observar, né, da cena e também dos danos causados no veículo, a distância aqui de todos os componentes da cena, de fato, foi uma colisão ali com uma alta energia, né? E infelizmente essa vítima acabou sendo lançada mesmo alguns metros de onde aconteceu a colisão.
1: Vocês chegaram aqui primeiro, daí veio o médico, já constatou o óbito, múltiplos ferimentos ali.
2: Exatamente.
1: A área foi isolada pela Polícia Militar para o trabalho da perícia, causando lentidão no trânsito no sentido centro-bairro nas primeiras horas da manhã. Ataru Taniguchi, 81 anos, teve morte instantânea. Evandro Ribeiro.
0: Obrigado, Evandro Ribeiro. Tá aí, agora a polícia investiga, né? Um inquérito policial foi aberto para investigar essa morte, né, desse idoso, esse atropelamento na manhã passada. 7h58, faltando 2 para as 8. Ô Gaspar, tivemos aí um confronto durante a noite barra madrugada desta sexta-feira. Cambê, isso?
3: Exatamente, Darcy Campos. E o que chama atenção é que um dos envolvidos, haviam dois envolvidos nesse confronto. Um deles acabou vindo a óbito, apenas 14 anos de idade, Darcy. O outro, que se entregou, 15 anos de idade. Esse confronto foi durante a Operação Sinergia, que envolvia equipes da Polícia Militar, Polícia Civil e agentes de trânsito de Cambé. Dois adolescentes em uma motocicleta tentaram fugir de uma abordagem policial. Segundo a Polícia Militar, a dupla iniciou fuga pela Estrada da Esperança, percorreu praticamente toda a região central da cidade de Cambé e na Rua Equador. Esses dois suspeitos de 14 e 15 anos que estavam nessa motocicleta, eles acabaram caindo. Segundo a PM, um dos adolescentes, o de 15 anos de idade, ele se entregou no local após a queda, se jogando ao chão, colocou a mão na cabeça e se jogou ao chão. Ele sofreu ferimentos e foi encaminhado para Santa Casa. O segundo suspeito, que seria o condutor dessa motocicleta, Darcy, ele teria apenas 14 anos de idade e teria tentado sacar uma pistola calibre .380, uma Taurus, contra a equipe policial. Para cessar essa injusta e iminente agressão, os policiais reagiram e acabaram baleando esse adolescente. Uma criança, né, Darcy, portando uma arma de fogo, tentou ali reagir a essa abordagem policial, chegou a empreender fuga, ocasionou ali um acidente que poderia ter sido até pior se tivesse terceiros ali envolvidos. aí não quis se entregar, foi sacar uma pistola contra a equipe policial e acabou sendo baleado e vindo a óbito na noite de ontem na cidade de Cambedars.
0: Pontualmente 8 horas, tá aí. Mas o que chama atenção é a idade, hein? 14 anos. Meu Deus do céu. Cara, tava fazendo coisa errada, né? Moto, os dois na moto, já não pode estar na moto. Menor de idade, né, Gaspar?
3: Exatamente.
0: Agora tromba aí com a viatura da polícia. Quer ainda ser de bonzão, dar de bonzão, vai tombar morto, não importa a idade. Não adianta. É se entregar, fazer igual o outro fez, né?
3: É, exatamente.
0: Perdi.
3: O outro, no momento que caiu ali da motocicleta, já colocou a mão na cabeça, se jogou no chão, pra mostrar ali pros policiais que não era nenhum tipo de ameaça, né? Já o de 14 anos de idade, condutor da motocicleta, preferiu ir pelo caminho mais difícil, acabou sendo baleado. Um adolescente, né, Darcy, que nessa fase da vida era pra estar pensando em jogar bola, em estudar, né? Lamentavelmente veio a óbito em confronto com a polícia militar aos 14 anos de idade.
0: Lamentável, né? Lamentável, porque um adolescente desse aí, né? Às vezes tem a família tudo boa, né? Mãe, pai, mas vai se envereda pro mundo do crime. O fato foi registrado praticamente na área central de Cambé, né?
3: É, exatamente. Foi ali na rua Equador, praticamente ali próximo à rua Noruega, paralelo, na verdade, à rua Noruega. Foi a área central de Londrina e toda essa...
0: De Cambé, né?
3: De Cambé. E toda essa ocorrência, na verdade, se deu ali praticamente no centro, né, Darcy? Porque eles empreenderam fuga e percorreram praticamente ali todas as ruas.
0: Tá aí, portanto. A gente atualiza, amplia essa informação ainda no decorrer do programa, viu? 8:01 agora, 8:01, recebendo a Jane aqui da JBS, tá com a gente. Vamos falar de coisa boa. Tem vaga de emprego pra quem quer trabalhar... Começar ainda esse mês trabalho. Bom dia, Jânia.
4: Bom dia, Darcy. Bom dia, ouvintes da rádio. Tudo bem com vocês? Sexta-feira chuvosa e eu vim trazer notícia boa. A gente está em plantão de atendimento hoje com cafezinho quentinho para o pessoal que for fazer entrevista. Degustação dos nossos produtos e aí a oferta de emprego, né? O nosso feirão de oportunidades começa agora às 8:30 e vai até às 11:30 da manhã ali na nossa fábrica nova do Alimentos Preparados. Então você, né, que está desempregado, que é uma oportunidade aí de ingressar na maior empregadora, né, de Rolândia. A gente está hoje em plantão de atendimentos e temos a oportunidade certa para você.
0: Tá aí. E para quem está procurando, né, Jane, uma colocação no mercado de trabalho, já tem uma profissão, a JBS tem, né, essas oportunidades.
4: Isso, vou falar um pouquinho das oportunidades específicas hoje, tá bom, Darcy? A gente tem vagas para ajudante de cozinha, para ambos os turnos. Temos vagas para operador de lavanderia, né, que trabalha ali nos nossos vestiários. A gente tem vaga para técnico eletromecânico, tanto para a fábrica nova quanto para o frigorífico de aves, né? Nós temos aí as oportunidades também para operador de produção, que são as oportunidades de início de carreira, né? O pessoal aí que acabou de fazer 18 anos, que quer ter uma oportunidade de ingressar já na maior empresa de Rolândia, a gente tem vaga aberta para operador de produção e também operador de máquinas e equipamentos, né? Então hoje o nosso plantão de atendimento tá ali, né? O pessoal focado das 8:30 às 11:30 para atender você, né? Entender qual que é o seu momento de carreira e colocar você na oportunidade certa de crescimento.
0: Ô, Jane, o pessoal que está nos acompanhando de outras cidades, como que funciona? Tem transporte?
4: Nós temos transporte sim, né? Essa semana, ontem mesmo estávamos lá em Florestópolis fazendo o atendimento do pessoal. Semana que vem a gente vai estar em Ibiporã, tá? É na quarta-feira, no feirão Conecta Mais Empregos, né? Do Paraná, a gente vai participar e é em Ibiporã.
0: Tá aí, portanto, pessoal de Ibiporã, a gente tem grande audiência também em Ibiporã, toda a região, então vai ter oportunidade para vocês aí também, viu? Para você já começar esse mês aí de, né, você ainda nesse mês, hoje praticamente metade no mês de maio, né, Jane? Ainda começar nesse mês, nesse quinto mês do ano, porque o ano tá voando, e para você ter uma colocação e a empresa tem aí um bom salário, tem vários benefícios, né, Jane?
4: Isso, fazendo entrevista hoje, né, a gente começa a trabalhar então no dia 1º de junho, né, mas faz todo o processo aí agora, as entrevistas, visita no setor, exame médico, né, então só reforçando o dia 20, nós vamos estar em Ibiporã, e aqui em Rolândia a gente também faz o plantão no Cine, segunda-feira, né, pra quem não conseguir hoje lá na empresa, segunda-feira a gente tá em plantão no Cine aqui de Rolândia a partir das 8h30 também. A JBS atende, né, as pessoas que estão interessadas à oportunidade de trabalho diariamente, às 8 e também às 15 horas da tarde, né? Temos muita oportunidade para você, né? Eu acho importante o pessoal vir, né, bater um papo com a gente, até mesmo para conhecer a empresa, né, para saber como, quais são os passos, como são as oportunidades que acontecem ali dentro. Nosso salário parte de R$ 2.050 e a gente tem R$ 465 de vale alimentação, trabalho de segunda, sexta, né? Hora extra 100%, quando a gente precisa fazer plantões, né? Então a empresa tem bastante oportunidades, além do fretado e além também do restaurante na empresa, que faz uma comida delícia para nós todos os dias.
0: Maravilha, viu? 8h06, agora 8h06. É um show de informação para você na fila da notícia. Chegando Luiz César James, mulher causou acidente e fugiu do local, só que depois ela foi presa. Luiz César Jaimes.
5: E uma mulher de 26 anos foi encaminhada para a delegacia na tarde de ontem em Apucarana, após ser localizada pela Polícia Militar em um veículo envolvido em um acidente de trânsito registrado horas antes na cidade. Além de ter deixado o local do acidente sem prestar socorro às vítimas, a jovem também acabou descoberta em uma situação de apropriação indébita relacionada ao automóvel que conduzia. O soldado Silva, da PM, é quem traz as informações.
6: De manhã aconteceu esse acidente aí, onde a condutora desse veículo Fox Preto aí, ela acabou se envolvendo em um acidente e deixou o local sem prestar o socorro e apoio às vítimas que se envolveram ali. E durante a tarde chegou uma denúncia anônima que esse carro estaria estacionado no intervalo. A equipe deslocou até o local, encontrou esse veículo estacionado em via pública, constatou que estava com a frente ali avariada, batemos palmas na residência e saiu uma moça, na qual ela informou que era moradora de Londrina e mudou poucos dias para cá. Foi perguntado para ela se ela havia se envolvido nesse acidente. No primeiro momento ela se negou, falou que não, mas diante das filmagens que estavam aí nas redes sociais aí, ela acabou confessando para a equipe aí que se envolveu nesse acidente, porém não tinha notado que havia provocado tal aí. Diante disso, a equipe fazer a checagem do nome dela ali e do proprietário do veículo, na qual o proprietário é da cidade de Londrina, notou-se que esse carro está com uma queixa de apropriação indébita, aonde essa moça pegou esse carro para fazer alguns serviços de estética e acabou não devolvendo desde o dia 26 de abril aí. E diante disso, a equipe conduziu o veículo e essa moça aqui à delegacia para os procedimentos cabíveis. A disposição, isso aí vai ter que se arcar com a despesa dos veículos aí e responder criminalmente aí.
5: Tá aí, portanto, mulher envolvida em acidente que deixou o local é localizada pela PM e acaba aí presa por apropriação indébita em Apucarana.
0: Cometeu um acidente, né? E aí fugiu. Só que foi em cana, foi presa. Agora são 8h08, horário da coincidência, 8h08. Vamos girando com as principais informações aqui. O André Garcia tá pedindo passagem. Teve uma briga ontem que chamou a atenção. E no fim, dois esfaqueados, cidade de Arapongas. Tava numa lanchonete ali, um comendo um salgado, outro chegou já agredindo, esfaqueando. Aí teve luta corporal, né, entre os dois. Os dois foram para o hospital, depois para a delegacia. André Garcia traz as informações.
7: Uma discussão entre duas pessoas causou uma verdadeira confusão em uma lanchonete na área central de Arapongas durante a última quinta-feira. Populares relataram que um homem teria chego e começado a discutir com um outro cliente desta lanchonete. E em seguida, os golpes de faca começaram. As brigas levaram até fora do estabelecimento, aonde ambos acabaram sendo esfaqueados. As equipes da Polícia Militar, Guarda Municipal e SAMU estiveram presentes para prestar o atendimento. Quem passa detalhes a respeito de todo o caso é o delegado operacional da Polícia Civil, Dr. Saulo, e quem passa atualizações a respeito do estado de saúde de ambas as vítimas é a enfermeira Flávia.
8: Sim, na manhã de hoje nós fomos acionados para atendimento ali na Avenida Arapongas, em frente à Igreja Matriz. É uma vítima com ferimento de arma branca. E ele estava com ferimento na região cefálica, né, na região da cabeça, um ferimento superficial. Foi atendido pela equipe básica e eles solicitaram apoio da avançada, que estava empenhada em outra ocorrência. Juntamente com essa ocorrência, tinha uma outra vítima também ferida na esquina da Rua Flamingos com a Rua Drongo, ali na Praça da Igreja Matriz também. Os fatos apurados falaram que foi uma briga entre os dois e o do ferimento na cabeça foi encaminhado para a Santa Casa, e o outro, que estava com dois ferimentos superficiais também em região de ombro esquerdo, foi encaminhado para um par 2.
7: Então, Flávia, nenhum ferimento assim que possam correr risco de vida?
8: Não. Os dois foram ferimentos superficiais, mas foram levados para uma melhor avaliação médica.
9: A Polícia Militar fez o atendimento inicial dessa ocorrência que aconteceu em uma lanchonete na área central da cidade. Durante aí essas diligências iniciais, ambos os envolvidos acabaram feridos, então foram encaminhados para atendimento médico. Nesse momento, nenhuma pessoa foi apresentada, apenas a suposta vítima compareceu até a unidade policial, mas ainda não foi ouvida formalmente. O que a gente vai fazer agora é instaurar um inquérito policial, analisar eventuais imagens de câmera de segurança, bem como ouvir testemunhas. A gente sabe que enquanto essa ação criminosa se iniciou, uma pessoa chegou a intervir ali para tentar ajudar a pessoa que inicialmente estava sendo esfaqueada. E com o desenrolar aí dessa luta corporal, essa pessoa que inicialmente tomou a primeira facada, ela conseguiu desarmar esse agressor e também acabou ferindo essa pessoa. Então, agora o inquérito policial vai pautar aí na situação de uma possível legítima defesa e também o crime que a gente vai investigar, que ainda vai ser apurado, que seria uma tentativa de homicídio e uma lesão corporal.
0: Tá, e portanto, né, essas duas situações, né, na verdade, dessa briga, e terminou com esses dois aí feridos, encaminhados primeiramente para atendimento médico, depois para delegacia. Agora são 8 horas e 12 minutos. Você que está ligando agora a nossa programação, a gente teve um problema, né, de queda de energia nos nossos transmissores. Voltamos há pouco trazendo para você as informações dessa sexta-feira chuvosa. Miro Silva, tá fechado todo o tempo, hein?
10: Chovendo muito, viu, Darcy, na nossa região, e provavelmente pela previsão aí vai chover ao longo do dia, né?
0: Daqui a pouco um panorama do trânsito nosso de cada dia, viu? E você que está no trânsito, nas estradas, PRs, BRs, toma cuidado, pista molhada, atenção redobrada. Então a neblina fechou tudo aí agora, o tempo aqui na nossa região. Então toma cuidado para você que vai pegar a estrada, né, Miro?
10: Aumenta o fluxo de veículos.
0: Aumenta o fluxo de veículos. E as pessoas às vezes não diminuem a velocidade. Anda como se estivesse no seco, não pode.
10: É aí que o povo anda mais atrasado, né?
0: Forma aqueles bolsões d'água, aquelas lâminas.
10: Perigoso.
0: Da aquaplanagem no veículo. Aí o motorista vira passageiro.
10: Aí choveu a noite toda, né?
0: Então, fique atento, viu? Nesta época, nesta manhã de sexta-feira, viu? 8h03, vamos falar de saúde? O Serginho tá aqui comigo, vamos falar do Ser Forte. Serginho, bom dia!
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0: 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Pessoal que está nos acompanhando às 8h15 desta manhã chuvosa de sexta-feira. 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
0: 8h15.
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0: 8h16, é um show de informação para você que está nos acompanhando, viu? Bom dia para você do sítio da Chácara da Fazenda, bom dia para você que está sintonizado, sintonizando agora nesta sexta-feira. Pirulito, tem áudio aí, aperta o play.
14: Meu querido amigo deputado Cobra Repórter, meu Cobra, ali no Jardim Santiago, na Escola Monteiro Lobato, acontece o seguinte, o portão do colégio só abre às 7h20, então dia de chuva, o que ocorre? Não tem como as crianças ficarem protegidas lá fora. O pai chega às 7h15 e ele vai parar e esperar das 7h20 para abrir o portão para a criança descer, que ele não vai deixar na chuva. Outros têm como obrigação também deixar o coitadinho no chuvisqueiro ou na chuva lá fora, certo? Eu tô falando, não tô falando pela minha neta, não. A minha neta, hoje mesmo foi um dia que eu cheguei, o portão não tava aberto, eu paro de frente à secretaria e a minha neta entra pra dentro e vai embora, certo? Porque eu não vou deixar a minha neta na chuva. Só que tem dessas pessoas, tem muitos amigos e muitas pessoas, que não tem essa cara de pau de deixar o filho, a neta ou o sobrinho ir pela porta da secretaria, entendeu? Aí o que acontece? Aí vira aquele tumulto de carro, criança, rapaz, com chuva ali fora ali. Pô, eu acho que ia ter um bom senso, vamos por assim, de sempre, os porteiros sempre pessoa de idade mesmo, ou pessoa que é responsável. Chegou 7h10, abre 7h10. 15 para 7, 7h10, 7h15. A hora que ele chegar lá, já abre a sessão, porque tá chovendo, não tem como as crianças ficar lá fora.
0: Vamos passar para a Secretaria, né, Municipal de Educação, a respeito dessa situação, viu? Obrigado pela mensagem. 8h17.
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3: Neste momento, o grande condicionamento, Avenida Brasília, cidade de Londrina, próximo ao Detran, em ambos os sentidos, tanto no sentido Londrina-Ibiporã, quanto também no sentido Ibiporã-Londrina. Ali próximo também, condicionamento na Avenida 10 de Dezembro, ali próximo ao Detran. PR-445 mostra um trecho condicionado ali em frente ao EL, inclusive um alerta de acidente ali naquela região. Chegou a informação aqui pra gente também, um acidente na PR-450 entre Centenário do Sul e Porecatu. A colisão aconteceu ainda no perímetro urbano de Centenário do Sul, em frente ao conjunto Caveirinho. O motociclista, ele sofreu alguns ferimentos e foi encaminhado para atendimento médico em Rolândia. Este acidente envolvendo uma motocicleta e um carro, trânsito congestionado neste momento na PR-445. 450 entre Centenário do Sul e a cidade de Porecatu. Todas as informações sobre o trânsito você fica sabendo aqui na nossa programação e também nas nossas redes sociais. Participe com a gente, 3316-4006.
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0: 8h19, ô Jane, então hoje acontece o feirão de empregos, para quem quer se colocar no mercado de trabalho, tem oportunidades.
4: 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Segunda-feira no Cine de Rolândia e quarta-feira no feirão de Ibiporã, que acontece lá na feira Conecta Mais. 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
0: Maravilha, obrigado, Jane. Até a próxima.
4: Até a próxima. Deus abençoe.
0: Amém. 8h20 agora.
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0: 8h21, Leonardo das Lojas Colombo tá comigo. Leonardo, bom dia.
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0: Abraço, 8h23.
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0: 8h23, Miro Silva.
10: E olha só, trazendo informações a respeito de um crime que aconteceu na cidade de Aguapitã. Um homem foi esfaqueado por diversas vezes durante a madrugada de ontem. Esse homem, ele entrou numa discussão ali, uma briga, e acabou sendo esfaqueado. Estado grave, foi transferido primeiro para o hospital de Aguapitã, depois para Rolândia e depois para Londrina. O Tenente Pérez traz as informações.
17: E a equipe de rádio patrulha de Aguapitã, 15º Batalhão, foi acionada após informação sobre um homem que estava caído ao solo, parcialmente inconsciente e com ferimentos causados por uma arma branca na cidade de Aguapitã. No local, a vítima relatou rapidamente que havia tentado intervir em uma briga e que teria sido esfaqueado durante a confusão. Ela recebeu os primeiros socorros e foi encaminhada com urgência para o hospital de referência. Durante as diligências, os policiais seguiram vestígios de sangue e levaram até uma residência próxima, onde 3 pessoas foram abordadas. Após serem questionados, os envolvidos apresentaram versões divergentes, mas admitiram participação na ocorrência. A mulher afirmou ter desferido facadas, alegando que tentava defender seu companheiro durante a briga. Diante da situação, 2 suspeitos receberam a voz de prisão e foram encaminhados à delegacia para os procedimentos cabíveis. Um terceiro, envolvido, acompanhou a equipe como testemunha. O caso ainda segue sob investigação para esclarecimento completo da dinâmica dos fatos.
10: Tá aí esse fato que aconteceu na cidade de Aguapitã. O homem, ele, segundo informações, teria intervido ali em uma briga. Ele tentou separar uma briga e foi esfaqueado diversas vezes. A situação dele é a seguinte, Darcio. No primeiro momento, chegou a informação de que ele tinha entrado em óbito no hospital. Ele foi para o hospital de Aguapitã, transferido para Rolândia e de Rolândia para Londrina por conta das gravidades. Segundo informações de familiares que entraram em contato com a nossa equipe, ele não morreu. Ele está em estado grave no Hospital Universitário de Londrina. Inclusive, a polícia militar, né, chegou a divulgar também que ele tinha entrado em óbito. Mas essa informação, segundo os familiares, não procede, viu?
0: Tá aí, tá em estado grave, depois de... Não tinha nada a ver com a situação, depois de intervir nessa briga, Miro?
10: Ele conhecia as pessoas que estavam brigando ali, em vias de fato. Segundo informações, ele não tem passagem pela polícia, é uma pessoa de boa índole. E aí ele tentou intervir nessa briga, mas infelizmente acabou levando a pior, levou 8 facadas pelo corpo.
0: Meu Deus do céu. Fato registrado em Jaguapitã. 8h26.
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0: 8h27,5 agora. Vamos girando as notícias, Pirulito, as principais informações para o ouvinte que está nos acompanhando aqui nesta manhã. Manhã chuvosa, carrancuda de sexta-feira. É, o tempo está fechado, viu? Em toda a nossa região. É o tempo aí, segundo as informações da meteorologia, é água durante todo o dia, viu? Amanhã também, previsão de chuva, e também no domingo, é o que diz aí a meteorologia. Vamos girando as notícias, Guilherme Gaspar.
1: E olha, Darcio Campos, a gente falou agora há pouco a respeito de um confronto na cidade de Cambé, e ontem teve confronto também em 1º de maio. Confronto com a polícia militar foi registrado em um ponto já conhecido pelo tráfico de drogas. Segundo as informações, os agentes receberam uma denúncia de que um homem com mandado de prisão em aberto estaria ali em um certo ponto traficando. Durante essa abordagem, tentativa de abordagem, na verdade, da equipe policial, esse suspeito armado teria reagido e efetuado disparos contra os policiais. Para cessar a agressão, a equipe revidou. O homem morreu ainda no local, foi identificado como Ademilson Gonçalves Lopes, de 25 anos de idade. A área foi isolada para o trabalho da perícia e do IML devido a uma grande movimentação de populares ao redor da ocorrência. A Polícia Civil ficará a cargo das investigações. Mais um, Darcio, confronto que foi registrado aqui na nossa região na noite de ontem, dessa vez em 1º de maio. O homem tentou reagir ali à abordagem, efetuou disparos contra a equipe policial, foi atingido, baleado e morreu ainda no local. Foi o que a gente falou. Vai tentar confrontar ali com a polícia, vai sempre levar pior, hein, Darcio?
0: Com certeza, né? Não tem jeito. É, não sei o que passa na cabeça desses caras, né? Ó, a polícia é preparada. E o cara vai querer entrar em confronto, encarar a polícia, vai levar pior, né? E continue assim, né? 8h29. Vamos girando as notícias, as informações para você que está nos acompanhando, Miro Silva.
2: E olha só, Darcio, ontem um homem acabou caindo de uma altura de aproximadamente 5 metros na cidade de Cambé. Esse trabalhador, ele acabou caindo ali de uma construção e teve ferimentos pelo corpo, viu? Um susto muito grande para esse trabalhador, né? Infelizmente, teve ferimentos considerados graves ali, foi levado ao hospital, mas a princípio não corre risco de perder a vida. Mas um susto muito grande, o corpo de bombeiros chamado até o local. O sargento Faustino, né, falou a respeito dessa situação. Sargento, quando vocês chegaram no local, como que estava a situação desse trabalhador?
3: É, nós chegamos aqui de uma vida de queda de altura, né? A vítima estava sobre o telhado, caiu, né? Estava sem a linha de vida, caiu com o cinto, porém sem o capacete, né? Estava em decúbito ventral, ou seja, de barriga para baixo, inconsciente. Aí fizemos os primeiros procedimentos, viramos a vítima, né? Tiramos o cinto de segurança que ele estava e fizemos o primeiro socorro e acionamos o médico.
4: E o pessoal aqui comentou que ele estava de cinto de segurança, foi no momento em que ele teria tirado esse cinto que se desequilibrou e caiu.
3: Não, ele tirou uma segurança que chama linha de vida. Entendeu? O cinto, popularmente conhecido como cadeirinha, estava no corpo dele no momento da queda. Inclusive, nós retiramos esse cinto dele.
4: Agora, médico do SAMU no local, ele corre risco de morte, qual estado?
3: Sim, o estado dele é gravíssimo, tá? Bateu a cabeça, estava sem o capacete, teve ali um pequeno afundamento de crânio, né, convulsionou no interior da nossa viatura, né, e está sendo encaminhado para Londrina.
2: Tá aí essa situação que aconteceu na cidade de Cambé, viu? O estado de saúde desse trabalhador, infelizmente, é gravíssimo, uma altura bem considerável, foi onde ele despencou, bateu violentamente com a cabeça ali no solo, né? Teve trauma de crânio, ficou inconsciente, lamentavelmente, mais um acidente de trabalho na cidade de Cambé, viu?
0: É, lamentável. 8h31.
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8: O senador Flávio Bolsonaro admitiu ter mantido relação com o banqueiro Daniel Vorcaro, dono do Banco Master, investigado por suspeitas de fraudes financeiras e lavagem de dinheiro. Em entrevista à Globo News, a primeira após a repercussão do escândalo, Flávio confirmou que Vorcaro investiu recursos na produção do filme Dark Horse, obra sobre a trajetória do ex-presidente Jair Bolsonaro. Segundo o senador, os valores não foram destinados ao deputado licenciado Eduardo Bolsonaro, que vive nos Estados Unidos, mas sim a um fundo criado exclusivamente para financiar a produção cinematográfica. Flávio afirmou ainda que o projeto começou após dificuldades para captar investidores no Brasil e disse que a intenção era produzir uma homenagem ao pai sem uso de recursos públicos. Na entrevista, o senador Flávio Bolsonaro, pré-candidato do PL à presidência da República, afirmou que manteve apenas uma relação contratual com Daniel Vorcaro.
9: Porque ele bota o dinheiro, não fez doação, não está me fazendo favor. Eu, como senador da República, na oposição do governo, não era mais o presidente Bolsonaro. Eu não tinha absolutamente nada a oferecer em troca para ele, como tem a oferecer os integrantes do governo Lula. Tá? Então foi uma relação completamente contratual. Ele bota um dinheiro com a expectativa de receber um percentual em cima do lucro desse filme, que vai ser um filme com a grande bilheteria, o filme está maravilhoso. Então não queiram me misturar, porque é por isso que eu estou pedindo a todo momento essa CPI do Banco Master, mais do que nunca ela é necessária.
8: Segundo Flávio Bolsonaro, os recursos de Daniel Vorcaro passaram por um fundo nos Estados Unidos, administrado pelo advogado Paulo Calisto, que também atua na defesa migratória de Eduardo Bolsonaro. O senador negou irregularidades e afirmou que todo o dinheiro foi utilizado para a produção do filme. Segundo ele, a relação mantida com Daniel Vorcaro era monotemática e tratava apenas do filme em homenagem ao pai. Flávio também admitiu que mentiu ao negar publicamente contato com o banqueiro. Disse que omitiu a relação por causa de cláusulas confidenciais assinadas pelos investidores do projeto. O presidente da República, Luiz Inácio Lula da Silva, comentou o caso nesta quinta-feira e afirmou que o episódio deve ser tratado pela polícia.
10: Eu não vou comentar um caso de polícia, não é meu? Eu não sou policial, eu não sou procurador-geral. O caso dele é de polícia. Meu caso é tratado do povo brasileiro, é tratado da Petrobras, tratado do emprego.
8: De acordo com reportagens publicadas nesta semana, Daniel Vorcaro teria negociado um aporte milionário para a produção do filme, mais de 130 milhões. O banqueiro chegou a transferir mais de 60 milhões para a produção do vídeo em homenagem a Jair Bolsonaro. Vorcaro está preso preventivamente e é alvo de investigações da Polícia Federal. De Brasília, Yuri Hudson.
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0: A hora certa você confere.
1: Agora 8:36.
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8h40 agora e chove, Milo Silva. Na grande Londrina, na região. Então se prepara aí, porque instabilidade ao longo do dia, nesta sexta-feira, a máxima não passa dos 19, 20 graus aqui para a região, deve

0: Não. Menos, vai esfriar, mas menos que a semana passada, né? Semana passada esfriou mais. Ainda essa bem. Primeira onda de massa de. Essa de massa de ar polar, ela é mais fria que vem. Né? Depois a frente fria vem e traz a chuva, a massa de ar polar que vem em seguida, ela não vai ter tanta potência, não, como foi aí. Domingo e segunda-feira. Segunda-feira fez o dia mais frio do ano, né?
1: E pra quem pode, essa chuvinha.
0: É, quem não poder sair de casa, ficar em casa, tá de boa. Né?
2: Debaixo das cobertas, né?
0: É, preferência. 8h41, vamos girando as notícias. Teve uma situação que a gente vai trazer, viu, Pirulito? Traz pra mim, Evandro Ribeiro, que eu acho um absurdo. Um absurdo que aconteceu na Grande Londrina. Um homem de 73 anos foi preso, né, após denúncia da esposa e da filha, acusado de estuprar a própria sogra, que tem Alzheimer. Foi a filha que acompanhou. Pô, mano, tá acontecendo alguma coisa errada aqui. Ligou pra mãe. Mãe chamou a polícia. Evandro Ribeiro.
3: Uma vovó, ela foi abusada pelo próprio genro aqui em Londrina, num bairro na Zona Leste, capitão.
4: A violência, ela pode acontecer em qualquer lugar. Só que é muito mais traumático quando a violência acontece dentro da própria casa da vítima. Imagine os seus entes queridos, os seus familiares, abusando, torturando e causando mal e traumas psicológicos e físicos nas pessoas que deveriam cuidar. Além das crianças que são vítimas, inclusive idosos estão sendo vítimas. Aconteceu aqui em Londrina, lá no Portal dos Pioneiros, uma senhora ouviu vozes abafadas, gemidos, da sua mãe, que é uma senhora idosa e tem Alzheimer. Ela foi verificar o que estava acontecendo e flagrou o seu próprio marido tentando estuprar a sogra. Era a mãe da esposa desse homem. Quem ligou para a polícia militar foi a filha do casal. E chegando no local, a mulher estava trancada no quarto com a sua mãe, porque o homem, quando foi flagrado, tentou se desculpar. Disse que aquela mulher era louca, a idosa, né? Mas não tinha nada de louca, mas muito de vítima, e o sofrimento já estava acontecendo há muito tempo. Essa mulher relatou que eram várias as vezes que ela era abusada, estuprada, mas as pessoas acabavam encobrindo ali, né, essa situação. As pessoas quem? O agressor. Então, além do flagrante, esse homem acabou ameaçando a sua própria esposa para que não ligasse para a polícia. Mas ela não obedeceu, não se intimidou e fez o que deve fazer toda vítima. Denunciou. A polícia militar esteve no local e deu voz de prisão para esse suspeito que foi apresentado na delegacia. A mãe da vítima acabou também realizando diversos vídeos no momento para mostrar o tom, o aspecto, as ameaças que estavam sendo realizadas pelo seu próprio marido. Imagine o trauma, imagine a vergonha, imagine a decepção da filha e da esposa desse homem saber que ele, que deveria estar protegendo a família, estava causando traumas e violência para todas as pessoas.
3: O detalhe que chamou atenção nessa história é que essa vítima, uma idosa, uma vovó, ela tem Alzheimer. E a gente sabe que as pessoas esquecem. Agora, foi um trauma tão grande na vida dessa senhora que ela não esqueceu o que esse homem fez para ela, capitão.
4: Existe uma característica do abusador que ele vai mentir, ele vai se vitimizar, né? E vai acusar a vítima de ter causado qualquer tipo de mal ou malefício ou estar mentindo. Mas nessa situação, apesar dessa senhora ter Alzheimer, ela não esqueceu os seus traumas e ainda conta com o testemunho da sua própria filha, que flagrou o momento do abuso. O agressor já estava ali, né, com a calça arriada, estava prestes a estuprar aquela senhora, que também já estava seminua. Esse homem tapou a boca dessa senhora para que ela não falasse nada, não gritasse e não pedisse ajuda. Mas a própria esposa ouviu e foi em defesa da sua mãe.
3: No Portal dos Pioneiros, aqui em Londrina, este fato aconteceu.
0: Portal dos Pioneiros, Grande Londrina. Que absurdo, cara. Cada informação, às vezes, surpreende a gente. A gente acha que viu de tudo, mas sempre aparece uma coisa que acaba chocando. E a gente que tá nessa brincadeira na reportagem policial, nos programas policiais, já há algum tempo, e tem notícias que surpreendem, como essa. Violência de dentro da casa. Uma pessoa de pseudo-confiança, que era o genro, abusando da sogra, que tem Alzheimer. E a filha percebeu

0: falou pra mãe, chamou a polícia, né? E você vê que é um problema de Alzheimer, a pessoa esquece. Ah, não, ela que inventou isso aí. Ele falando, né, pra polícia. Mas a filha já tava desconfiada. Já pensou uma coisa dessa? Que é o mundo que a gente tá vivendo. Para que eu quero descer. 8h46.
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0: Vamos sair aqui do norte do estado, do Paraná, vamos até a capital do estado, Curitiba, com ele. Gilmar Valença, bom dia.
2: Opa, bom dia a toda a equipe do Cobra Repórter e seus convidados. Bom dia, Londrina, bom dia, Vale do Paranapanema, bom dia, Arapongas. Vamos que vamos, porque hoje é sexta-feira, estamos aí no dia 15 de maio. Tempo chuvoso em Curitiba, mas é uma chuva de fraquinha a moderada. 13 graus a temperatura nesse momento, sobe para 18 na tarde de hoje, e hoje tem baú musical. Vou colocar todo mundo para dançar, mas isso é daqui a pouquinho. E a Prefeitura de Paranaguá lançou um aplicativo que permite acionar a Guarda Civil Municipal e fazer denúncias diretamente pelo celular. A ferramenta oferece atendimento mais rápido para ocorrências, envio de localização em tempo real e comunicação direta com as equipes de segurança. Além de denúncias anônimas, o aplicativo também permite informar situações suspeitas, casos de vandalismo, violência e perturbação do sossego. O governo do Paraná lançou o programa Engenheiros Cidadãos, que vai realizar diagnósticos técnicos em 80 escolas públicas estaduais de 5 municípios do interior. A iniciativa envolve universidades estaduais e prevê avaliações de conservação, acessibilidade e manutenção das unidades escolares. As atividades começam em julho e terão duração de 6 meses. Participam do projeto estudantes e professores de engenharia civil das universidades estaduais de Londrina, Maringá, Ponta Grossa e Oeste do Paraná. Com tempo chuvoso em Curitiba e temperatura máxima prevista para a tarde de hoje de 18 graus, Gilmar Valença com as informações da rede AERP. Como hoje é sexta-feira, é dia do nosso baú musical, é verdade. E durante a semana, aquele frio intenso em todo o estado do Paraná, hoje chovendo em boa parte do estado também. Então, vamos colocar todo mundo para dançar. E vamos lá para a década de 60 hoje. Todo mundo preparado para dançar? Então, atenção, porque vem aí o nosso baú musical. Meus amigos e minhas amigas, um grande abraço a todos, bom final de semana. O DJ, toca aí o nosso baú musical.
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0: Quem se lembra dessa, hein? Sobe o som, pirulito. Você viu o Harley? Isso? Ou tô errado? Essa é das antigas, hein? 50/60. Vem a leva estilo Elvis Presley, né? Nesse estilo. Você dançou bem aqui, hein, Miro?
1: Tava gostou, que... Dars?
0: Louco.
1: Tô com as juntas do corpo ainda.
0: É, você foi até flexíveis. O chão e subiu?
1: É, tá fácil.
0: Você tá bem, cara. Parabéns.
1: Ó.
0: Parabéns.
1: Ó.
0: Isso é bom, hein?
1: Quem canta?
0: Ah, essa aí eu sei. Essa aí é... Boulder Talking. Não, peraí. Eu tô marcando.
1: Errou.

0: Summer Like Lightning, né? Summer Like the Wind. Mas é Alphaville, né? Ah, Big Japa, né? Big, confundi com a outra. A outra famosa deles. Essa é a mais famosa. É Big Japan. Essa é a mais famosa do Alphaville. Quem canta, Miro Silva? Mas sem olhar, né?
1: Abba.
0: Ah. Olhando até eu. Nome da música?
1: Ah, não sei. Não começou nem a cantar ainda.
0: Essa é a Abba Gimme Gimme. 8h51 agora.
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0: 8h51 e meio. Luiz César James vai trazer detalhes com a caminhonete S10 roubada em Marilândia do Sul. Foi recuperada.
3: E uma caminhonete da empresa Vale do Ivaí Telecom, empresa com atuação em Marilândia do Sul, foi roubada. O crime aconteceu por volta do meio-dia de quarta-feira em Marilândia do Sul, enquanto os funcionários, moradores de Borrazópolis, realizavam serviços técnicos em uma residência localizada próxima à rodovia. Segundo o relato feito à Polícia Militar, a caminhonete GM Chevrolet S10 branca, com plotagens da empresa, estava estacionada no local quando um homem alto de pele clara, usando calça jeans e moletom cinza claro, se aproximou dos trabalhadores. No momento em que um dos funcionários colocava uma escada na carroceria da caminhonete, o suspeito afirmou que ele não precisava colocar a escada porque iria levar o veículo. Em seguida, sacou uma arma, aparentemente uma pistola, apontando para o funcionário e exigindo a chave da caminhonete. Após o roubo, o suspeito fugiu, tomando rumo ignorado. Pouco mais de uma hora depois, por volta das 15 horas e 10 minutos, equipes policiais localizaram a caminhonete abandonada em uma estrada rural, conhecida como Estrada Barão do Rio Branco, em Mauá da Serra.
4: Segundo o relato do funcionário da empresa, ele estava fazendo um reparo ali nos fios de internet, às margens da PR-539, quando foi abordado por um indivíduo armado que anunciou o assalto. Esse indivíduo levou a caminhonete e diversos objetos ali que ele utilizava para o trabalho. Após isso, o setor de inteligência, juntamente com as equipes de área, reunindo informações, tiveram conhecimento de que essa caminhonete estaria ali próximo ao município de Mauá da Serra, e isso foi constatado, porque a caminhonete foi encontrada ali em uma estrada rural, né, próximo à Mauá da Serra. E após isso, no local, a perícia foi acionada e o veículo foi encaminhado à delegacia de polícia. O funcionário estava ali se preparando para sair do local após o reparo e o assalto foi anunciado.
5: O que chama atenção são os equipamentos que foram levados, que a soma aí dá quase o valor de 50 mil.
4: Sim, são equipamentos de valor elevado, né? De alta tecnologia. E a caminhonete foi encontrada e esses equipamentos até agora não foram encontrados.
3: O Instituto de Identificação de Apucarana foi acionado e um papiloscopista realizou perícia no veículo em busca de impressões digitais e outros vestígios que possam ajudar na identificação do autor, que até agora não foi localizado.
0: Tá aí, a criminalidade de tudo quanto é lugar, né? Vale do Ivaí, Norte Pioneiro, Norte do Estado, não tem, né, localidade para criminalidade, infelizmente. 8h54, ontem tivemos a grande apreensão de drogas aqui na 444. O André Garcia acompanhou tudo.
6: A Polícia Rodoviária Federal, em posse de denúncias anônimas, dizendo que um veículo Honda Fit da cor preta estaria passando pela BR-369 em Arapongas, transportando drogas, foi alvo de uma operação. Os agentes encontraram um veículo que bateu com as características repassadas e decidiram iniciar uma abordagem. De imediato, o condutor de 27 anos obedeceu às ordens e foi colaborativo com os agentes. Após uma pesagem total de todo o entorpecente que foi apreendido, foi totalizado 490 quilos de maconha que estavam no porta-malas do veículo. Quem traz mais detalhes é o agente Stabile.
7: É quase, né, meia tonelada de maconha praticamente, né? Nós, a equipe da PRF, recebeu informações de que um veículo com essas características, um Honda Fit, que possivelmente estaria transportando ilícitos na região aqui, mais precisamente entre Maringá e Londrina, e a equipe próxima aqui ao local, próxima a Arapongas, conseguiu localizar esse veículo aqui na PR-444, ali no KM-7. Foi dado voz de parada para esse condutor e ele de imediato estacionou o veículo e nós pedimos para ele desembarcar. E desembarcando, ele já relatou que tinha ilícito no veículo. Com as mãos para cima ali, já foi dado voz de prisão para ele. E aí, quando nós fomos inspecionar o veículo, realmente foi constatada uma grande quantidade de maconha ali, né? Na pesagem oficial, totalizou esses 490 quilos da droga. E em conversa com esse condutor, ele alegou que pegou esse veículo carregado já na cidade de Foz do Iguaçu e que ele receberia uma certa quantia para entregar esse veículo no destino final. Ele não soube precisar, segundo ele, não sabe qual seria o destino final dessa droga. Ele disse que o contratante comunicava com ele por telefone e ia passando ali as próximas cidades que ele iria, né, conduzir o veículo. É um condutor de 27 anos de idade. Nós também fizemos uma inspeção minuciosa nesse veículo e constatamos que ele se trata de um veículo clone, na verdade. O veículo original consta furto e roubo na cidade de São Paulo, no mês de março. Então ele vai responder em tese aí pelos crimes de tráfico de drogas, receptação de veículo e adulteração de sinal identificador do veículo automotor.
0: Tá aí, portanto, tombo grande, hein? PRF tá ali no radar da PRF, viu? Eu tombo para os traficantes. 8h57, a Marlene Farias da Silva perdeu os documentos aqui na identidade. Por favor, quem encontrou ou encontrar, deixar no posto do Jardim Nobre, viu? Tá importante, se você, porventura, encontrar, né, o RG em nome de Marlene Farias da Silva, na cidade de Rolândia, por gentileza, entregue ali no posto do Jardim Nobre ou manda aqui pra gente, né, o endereço. A gente passa pra ela, tá bom? 8h58 agora.
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9: Bom dia, Cobra Repórter, bom dia, Dárcio Campos e bom dia a todos os ouvintes da 107.1. Nós recebemos hoje a dúvida do ouvinte Carlos Roberto Francischini, morador de Rolândia. Ele nos diz o seguinte: bom dia, doutor Moraes. Somos agricultores e nosso filho, que enxerga apenas de um dos olhos, recebe o BPC Loas. Tivemos nesse ano passado um ganho de R$180 mil com emissão de nota fiscal. Na hora que nós formos atualizar o Cadastro Único de Baixa Renda do CRAS, eles vão cortar o benefício que nosso filho recebe por conta dessa nota emitida? Olha, Carlos Roberto, o BPC Loas, né, o benefício de prestação continuada, ele é um benefício assistencial que não exige recolhimento de INSS, por isso que ele pode ser pago para uma criança, né, deficiente, desde que o grupo familiar, né, a família com quem essa criança mora, se insira numa situação de miserabilidade, ou seja, que sejam de baixa renda. Para você ter uma ideia, o limite de renda exigido é menor do que um salário mínimo para 4 pessoas na casa. Claro que uma renda de R$180 mil, ainda que seja anual, ela extrapola em muito esse limite de renda previsto para a concessão do BPC Loas. Mas existe a possibilidade de vocês demonstrarem que também tem muitos gastos, que esse valor diluído no ano, se compensado dos gastos que vocês têm, talvez não atinja o limite de renda estabelecido ali no BPC Loas. O BPC Loas, ele não tem nenhum impeditivo para que seja concedido também no caso do trabalhador rural, desde que esse trabalhador, ele seja de baixa renda, ele viva ali com dificuldade financeira e nessa situação tem direito sim ao recebimento do benefício. O que eu oriento então? Que você informe sim, né? O ganho, né, anual que vocês tiveram aí na propriedade, até porque tem a emissão de nota fiscal, esses dados são cruzados e o governo provavelmente sabe desse seu ganho, mas que tente demonstrar ali que também foram muitos os gastos e quem sabe assim o limite de renda estabelecido para a LOA seja preservado e o seu filho continue recebendo o benefício. Para você, ouvinte, que assim como o Carlos Roberto, morador de Rolândia, tem dúvidas sobre qualquer tema relativo ao INSS, pode mandar a sua dúvida aqui para a rádio. O telefone é o 3316-4006 e nós responderemos essa sua dúvida ao vivo aqui no ar. 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Cobra Repórter, Darcio Campos, a todos os ouvintes, um grande abraço, um ótimo final de semana e até segunda-feira.
0: Até segunda-feira, doutor Moraes, que traz luz, clareza nas informações. Doutor Moraes atende você em Cambé, Rolândia e todos os dias aqui no nosso programa. Tem dúvidas sobre aposentadoria e previdência? Doutor Moraes responde você. 9:01 agora, Miro Silva, as últimas desta sexta-feira chuvosa.
1: E olha só, o motociclista ficou ferido após bater na traseira de um caminhão carregado com frangos. O acidente aconteceu na Avenida 10 de Dezembro, na manhã de ontem. O motociclista, ele foi arremessado da moto, precisou de atendimento do SIAT. Graças a Deus, nada de grave com ele, mais o susto, mas um acidente aí, né, que aconteceu ali num horário complicado, mais um motociclista ferido na Grande Londrina.
0: 9:02 às últimas, Gaspar.
10: E olha, neste momento, o trânsito lento na Avenida Madre Leônia Milito, cidade de Londrina, em frente ao Mufato, um acidente ali, o veículo, o carro acabou tombando ali, acabou ficando de lado, neste momento somente uma das vias funcionando ali na Avenida Madre Leônia Milito, Darcio.
0: Dito isto, vamos embora, Miro Silva.
1: Bora, bom final de semana a todos e até segunda-feira. Feira.
0: Vamos embora, Gaspar.
10: Bora e até semana que vem, se Deus quiser.
0: Ah, o Pirulito ficou ali na mesa de áudio e lembre-se que este dia é único, nunca mais viveremos outra sexta-feira, 15 de maio de 2026, portanto, aproveite cada minuto, cada segundo, bom final de semana.

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0: 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A Rádio do Norte do Paraná, seja bem-vindo, seja bem-vinda. Vamos juntos, 3 horas com muita música legal, muito sucesso, entretenimento. Logo mais tem mais informações pra você a partir das 11 da manhã, atualizando tudo, hein? Os caras na companhia do programa Cobra Repórter agora com a gente. Manhã total no ar, sexta-feira chuvosa, hein? É, a previsão do tempo acertou, né? Falou que a sexta-feira ia ser uma sexta-feira chuvosa, daqui a pouquinho a gente fala mais sobre o tempo e temperatura, tudinho, né, que tá acontecendo aí no norte do Paraná. Com certeza você fica sabendo aqui com a gente no 107.1 para todo o nortão do Paraná. Quem está comigo por aqui é ela, Ellen Sorribas. Bom dia.
1: Bom dia, Sidney Domingues. Bom dia, povo abençoado da 107.1. Eu tô ótima. Que bom, eu tô, né? Muito bem, obrigada. Final de semana com pretensão de preguiça estendida.
0: Vai rolar, né? Preguiça.
1: Vai rolar. É. A preguiça, vai rolar final aquele clichê de Netflix e cobertor e kit preguiça, e enfim. Sim. É o que promete, né?
0: Promete, com certeza.
1: Isso pra nós que é velho. Agora pros jovens. Os jovens. Que gosta da animação, da balada, né?
0: Nada, os jovens querem ficar mexendo no celular.
1: Ficar no TikTok. Curtindo a chuva no sofá do TikTok? Tá certo.
0: Também, todo mundo correndo da chuva.
1: Tá um climinha gostoso. Agradável, não tá frio, mas tá chovendo. Maravilha. E mais aqui com a gente, muita animação, alto astral, boa música, promoções, participação dos ouvintes, promoção, juntinho com você, muita coisa boa até o meio-dia. 99

0: Cobra FM, tá aí pra você a música do Thier e Pericles, a música Mo. 921, bom dia pra você que está com a gente aí, acompanhando a nossa programação, começando muito bem com a seleção musical bacana demais, pra você ficar com o rádio ligado aí, grudadinho no rádio, junto com a gente. Lembrando que as participações a gente começa a atender a partir das 10 horas da manhã, tá? Você vai mandando já a sua mensagem no 3316-4006, aí às 10 da manhã a gente começa a partir, né? Das 10 da manhã a gente começa a atender o seu recadinho na melhor.
1: Exatamente, lembrando que hoje temos prêmios, hoje tem sorteio de bolo com refrigerante pro aniversariante da semana, hoje tem combo, daqui a pouquinho o Cid ele fala um pouco mais desse combo bacana pra gente. Sim. Aí. Se você quiser participar, só mandar seu nome completo aqui pra gente. 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Você sempre muito atualizado, muito bem informado, com todas as notícias de todo o Paraná e de todo o Brasil. 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
0: 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RádiosNet, onde você encontra aí as rádios do Grupo Cobra de Comunicação. Beleza? Vamos que vamos! 9h22, hein? Já tem túnel do tempo pra você também. 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
1: 7.1 9 horas e 27 minutos.

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0: bem, excelente manhã pra você que tá com a gente aí, ligadão, ligadona, junto com a gente na programação, em casa, no carro, no trabalho, todo mundo tá ligado. E aí, sextou, mesmo com chuva? Vamos animar, hein? Vamos lá. Alto astral aí, toda a galera que tá com a gente curtindo a programação aí. Você do outro lado do rádio.
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0: Começa agora, Voyage.

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0: Cobra FM, a rádio do norte do Paraná, tá aí pra você, Billy Doll, aqui na sua rádio Cobra FM, nosso túnel do tempo, passou por aqui Pixote, a Lua e eu, Rick Renner, Ela é Demais, Skank é uma partida de futebol e a música Voyage, Voyage pra você, uma seleção maravilhosa do nosso túnel do tempo, 5 minutos apenas pras 10 da manhã, já a gente começa a atender as participações. Lembrando que hoje sexta-feira, valendo pra você no final do horário, um combo casal, 2 burger queijo, mais um refrico de 500ml do Dog da Filó. Dog da Filó, Rua Francisco Sanches, 446, na rotatória do Cambé 3, em Cambé. Quem sabe seja você que vai participar com o seu nome aí, coloca eu quero participar da promoção do lanche, coloca lanche, né? E você automaticamente já entra pro sorteio desse combo casal, 2 burger, queijo e mais um refrico 500ml. Bom demais, hein, pessoal? Pra você aí do Dog da Filó. Daqui a pouquinho a gente fala mais aqui na Melhor. Ellen Sorribas, é com você.
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1: 3 para as 10.
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3: 9h57.
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29: Bora que bora, hein? Vamos 10h08 já, bom dia pra você. Vamos com a nossa segunda hora, hein? Vai participando aí, já a sua participação aqui no ar. Pra todo esse nortão no Paraná.

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0: você que tá planejando aí a pescaria.
1: Essa chuva, misericórdia.
0: Peixe vem.
1: Diz que vem.
0: É só armar uma barraca na beira do rio, da lagoa.
1: Não, é muita coragem, hein? Eu prefiro ir na peixaria.
0: Faz aquela fogueirinha assim.
1: Com esse tempo, onde você vai achar graveto seco?
0: A gente consegue. Tá hoje bom. Em dia tem aquele fogãozinho, né? Só que o pessoal fala que é Nutella, né?
1: É, pra quem é raiz, né?
0: É um fogãozinho que coloca aquele fogãozinho que tem aqui na rádio.
1: Eu sei.
0: Aquele botijãozinho
1: de assim. De uma tipo, boca só, né?
0: É, pra levar, né, pra pescaria.
1: E tem aquele, é com aquele gás em lata, né? É que você coloca e tal.
0: Com spray, né?
1: É, com spray. Mas isso aí é pra pescador Nutella, né?
0: Nutella.
1: Tem que ser raiz, aquele que faz a barraca com lona no meio do mato. Sim. Que aí vai caçar graveto seco onde não tem, entendeu?
0: Mas não choveu tanto assim, não vai molhar, não.
1: Choveu.
0: Sempre encontra algumzinho ali.
1: Tá bom, vai na fé. Traz o peixe pra nós.
0: E você que tá com o rádio ligado aí, tá pensando no final de semana já, na pescaria? Eita, nós, hein? Ou ia ter uma partida de futebol, dá pra jogar tranquilo, futebol. Mas bastante coisa dá pra fazer aí no final de semana com chuva, não é verdade?
1: Futebol de salão?
0: Futebol no campo mesmo, assim, aí que é gostoso da chuva.
1: É, por que palmeirense tem o símbolo do porco, será, hein?
0: Mas era mais novo, né? Jogava no meio do barro vermelho, barro, entendeu? Aquela lama danada era muito bom.
1: Aquilo era uma beleza.
0: Dá uma olhada nos memes da
1: Ellen. Nem identificava o cidadão.
0: É, bom demais, hein, Ellen? Você não sabe o que perdeu.
1: Eu não sei.
0: 10h16, bom dia pra você que está com a gente.
1: E eu quero trazer um recadão pra vocês. 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
0: É isso mesmo, 10h17. Cadê os aniversariantes da semana, hein? Pra quem fez aniversário desde sábado passado até hoje, sexta-feira, chegou o dia do sorteio do bolo com refrigerante. 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Então vamos fazer o sorteio dos aniversariantes. Se você ainda não cadastrou, cadastra, né?
1: Exatamente, ainda dá tempo. Você que vai fazer aniversário de amanhã em diante, você fica pro sorteio da semana que vem. Você que fez de sábado passado até hoje, não mandou ainda, dá tempo de mandar e se cadastrar, e pode ser você o ganhador desse bolo com refrigerante.
0: Nome completo sempre, hein?
1: Então 4333-164006.
0: Miro Silva tá brabo hoje, não sei por quê.
1: Por que será?
0: Encontrei nos corredores aqui da Rádio Cobra FM e falou, não quero falar com você, não.
1: Mas você azucrina muito as ideias do meu
0: quero
1: amigo.
0: Falar de você, não.
1: Por que
0: quero
1: será?
0: Se você falar do Flamengo, a gente briga.
1: Como se ele fosse bravo. Nem que ele queira, que ele morra de vontade. Aquele homem não tá bravo.
0: O que aconteceu com o Flamengo ontem?
1: Que houve, Niro? Fala pra gente. O que aconteceu com o seu time?
0: É engraçado, o Flamengo ganhou esse ano do Vitória por 8-0. E ontem perdeu por 2-0 quando se valia a classificação.
1: É meio que inverso o negócio, né?
0: Você vê, né?
1: Paciência.
0: Assim, Corinthians ganhou?
1: 1-0.
0: 1-0, né?
1: Foi 1-0. Nós
0: forte
1: levamos.
0: Barra, né?
1: Forte.
0: Barra pesada. Forte barra pesada.
1: Uma barra e tanto pra nós.
0: Mas jogou bem o time do Barra.
1: Jogamos.
0: O Yuri Alberto fez um gol bonito, hein?
1: Fez. Foi goleada. 1-0 pra nós foi goleada.
0: Foi bola na trave e tal.
1: Teve pra todos os gols. Teve emoção. Jogo de emoção. Ganhamos.
0: Tá valendo. Parabéns.
1: É válido. Obrigada.
0: Não vai ter hino, não.
1: Olha a discriminação. Você não me distrate,
0: sem hino.
1: Você presta atenção. Tenha carinho por mim.
0: Tá bom. Mais tarde eu toco o hino, então. Vamos atender os ouvintes, só mandar os recados. Oi, bom dia.
2: Bom dia, Sidney.
0: Beleza?
2: Sidney, eu queria ouvir uma música aí, se for possível.
0: Diga aí,
2: Gênio Urandi, Lágrima na Garganta.
0: Lágrima na Garganta.
2: Aí eu quero oferecer aqui pra minha esposa Cirsa, pros meus colegas aqui de Bela Vista do Paraíso.
0: Sim.
2: O Anderson, o Celso, o Thiago. Beleza. A minha irmã aqui, a Vita, o Neno, a Isabel, Quem mais? Agradecer pra todo você aí da rádio aí.
0: Obrigado,
2: o programa tá uma beleza.
0: Obrigado,
2: é o Zezinho aqui de Bela Vista do Paraíso. Tchau,
0: valeu,
2: tchau.
0: Valeu, Zezinho. Bela Vista do Paraíso ouvindo a gente aí. Vou ficar devendo só essa música, tá? Mais um peruca toca aí no Só Modão pra você. Obrigado pelo carinho todos do Bela Vista do Paraíso.
1: Um abraço a todos os ouvintes de Bela Vista do Paraíso. Obrigada pelo carinho da audiência. Maria José, bom dia.
0: Quem tá com a gente, o Edinaldo, sempre ligadão na programação.
1: Cleusa de Fátima, um abraço pra você.
0: Sidney Ellen, bom dia. Coloca o nome no sorteio aí do bolo. Fiz aniversário dia 12. Meu nome é Patrícia da Costa. Ô, Patrícia, parabéns. Felicidades pra você e boa sorte.
1: Sebastião Monteiro, um abraço.
0: Alô, Rosângela da Silva, bom dia. E vamos seguindo com mais.
1: 10h20.
3: Vocês precisam admitir alguma coisa.

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1: 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Agora 10:27.
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6: tamo por aqui, hein? Vamos lá. Agora 10h37. Bom dia!
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0: você, Hugo e Guilherme, Rio Negro e Solimões. Só lembranças e temporal de lágrimas pra você que tá com a gente aí, curtindo a programação. Valeu, valeu, valeu. Música bonita, um popurri super bacana aqui na sua manhã de sexta-feira. Sexta-feira chegou daquele jeitão. Vou falar na sexta-feira, valendo hoje no final do nosso horário aqui do Manhã Total. Combo casal, dois burgers, queijo, mais um refrico de 500ml do Dog da Filó. É isso mesmo, hein? Você vai entrar em contato com a gente, mandar a palavra lanches, tá bom? Dog, o combo, né? Coloca combo. Combo ou lanche aí pra concorrer hoje com a gente. Rua Francisco Sanches, 446, na rotatória do Cambé 13, em Cambé. O Milagre do Sabor começa aqui, Dog da Filó, delicioso combo pra você. Quem sabe seja você que vai faturar, nome completinho sempre, né? Então com a palavra lanche aí pra concorrer junto com a gente nos 107.1, a Rádio do Norte do Paraná, Ellen.
1: E tem o aniversariante da semana, você também, que fez de sábado passado até hoje, manda o nome completo aqui pra gente, que pode ser você o ganhador do bolo com refrigerante, metade da festa já feita aí, pra você comemorar com seus familiares, os seus amigos nesse final de semana. Você que já mandou, não precisa mandar novamente, sim, que já tá aqui no nosso banco de dados, mas se você não mandou ainda, dá tempo, hein? Manda aqui pra gente, 4333-16-4006. Faltando 11 minutos pras 11 horas da manhã, pessoal, eu quero trazer um recado bacana aqui pra vocês. Olha só, que bacana. 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
0: Olha que bacana, hein? Faltaram 10 minutos para as 11 horas da manhã. Vamos atender os ouvintes. Vamos lá. Oi, bom dia.
2: Bom dia, Eric. Vamos fazer um call. Mas o Miro não é brabo, não.
0: O Miro não é brabo? Isso aqui,
1: nada.
0: O time dele perde, menina.
1: Não, o Miro, nem que ele morra de vontade, ele fica bravo. É. Nem que ele se esforce muito. Vamos fazer um pão. Faz o pão e traz pra nós.
0: Mas é comigo que ele fica bravo, porque eu fico...
1: Mas quem não fica bravo com você, Sidney? Você fica cutucando a gente até tirar o nosso juízo?
0: 9 pras 11. Quem mais tá com a gente aí? Vamos lá, mais ouvintes. Vamos atender aqui. Oi, bom dia.
3: Bom dia, Sidney. Bom dia, Ellen.
1: Bom dia.
3: Sou Sandra Souza aqui do Jardim Planalto.
1: Ô, Sandra.
3: Ellen, hoje não é aquele dia gostoso da preguiça, que a gente quer ficar lá deitado de...
1: Olha, a gente quer.
3: Coberto com o edredom.
1: Olha, sim.
3: Assistindo uma Netflix.
1: Perfeito.
3: Eita, tomando uma sopinha, mais sopinha. Tarde uma pipoquinha, só de boa.
1: Isso.
3: Ai, passando pra desejar a todos um ótimo fim de semana, tá bom?
1: Obrigada, querida. Beijo. Um beijo pra você. Concordo com sua programação. Muito bom. Aí depois da pipoquinha, mais um bolinho. Também. E depois mais um chocolatinho.
0: Valeu, Sandra Souza. Tudo de bom.
1: Perfeito, Sandra. Um abraço pra você. Um abraço aqui pro Carlos do Jardim Ana Rosa de Cambé. Bom dia, Carlos.
0: Oi, bom dia.
4: Oi, Eli. Bom dia.
1: Bom dia.
4: Sidney.
0: Bom dia.
4: Mais sua escuta.
0: Opa.
4: Sou ouvindo todos os dias. Rosa Maria do Martírio.
0: Valeu, Rosa
1: abraço,
0: Maria.
1: Abraço, Rosa. De bom. Um abraço aqui pra Silvana de Jaguapitã. Bom dia, Silvana.
0: Oi, bom dia.
5: Bom dia, Sidney.
0: Oi,
5: Ellen.
1: Bom dia.
5: Tudo bem com vocês?
1: Tudo certo.
5: Ellen, hoje é aniversário do meu netinho, completando um aninho hoje. Gostaria de pôr o nome dele no sorteio do bolo. O nome dele é Heitor Suleiman de Salles.
1: Uhum.
5: Tá? Aqui é a Ana Salles do Pirazolo.
1: Tá cadastrado,
5: tudo
1: Ana.
5: Bom com vocês, um bom final de semana. Deus abençoe.
1: Amém. Amém. Vocês também. Já tá cadastrado o nomezinho dele aqui, tá bom? Um abraço aqui pro Denis do Jardim Brasília de Londrina. Bom dia, Denis.
0: Oi, bom dia.
6: Bom dia, Cid.
1: Bom
6: Sou
1: dia.
6: Sou Deus aqui da rua Arthur Thomas. Então, eu queria pedir a música Filha, Rick Renne, porque a minha neta hoje está fazendo aniversário. Eu queria que tocasse essa música, fazendo favor. Ofereço para minha neta mesmo, né? Para Letícia, para a mãe dela, Patrícia, para Ana Paula, para Dona Helena, para minhas irmãs.
0: Sim.
6: Para a Creuza do Teresópolis. Pra Cris Teresópolis, pra Maria Teresópolis, pra todo mundo que estiver ouvindo.
0: Tá bom, beleza, obrigado pela participação. Parabéns aí, né? E a música a gente toca no final do horário aí, depois dos parabéns no final, né?
1: Isso mesmo.
0: Tocar a música pra você, tá bom?
1: Aline, dos 5 conjuntos de Londrina, bom dia.
0: E eu chamei.
1: Aline.
0: Estou aqui.
1: 10h53.
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3: 10:56.
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0: Uma excelente manhã para você que está ligado junto com a gente, curtindo a programação da sua Rádio Cobra FM 107.1 para todo o norte do Paraná. Obrigado pelo carinho da sua audiência. 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Beleza? Já já Cobra News, hein? 11:02 agora.
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2: Opa, vamos que vamos. 11:07 da manhã, bom dia pra você.
1: Bom dia.
2: Aumenta o volume.
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2: Aqui tem tudo isso e muito mais.
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2: A Rádio do Norte do Paraná. Vamos até o meio-dia. Essa é a nossa última hora do programa aqui do Manhã Total, hein? Comunicação do Sidney Domingues, da Ellen Sorribas. A gente segue nessa sexta-feira maravilhosa. Tá chovendo, mas tá bom. Aumenta o volume, aumenta o volume. Agora tem informação com Darcio Campos.
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4: E um projeto de lei de autoria do Executivo protocolado pelo prefeito Tiago Amaral propõe a modernização dos serviços de táxis em Londrina e a unificação de pontos com baixa demanda. A medida visa otimizar o uso do espaço público, transformando vagas de táxis ociosas em estacionamento rotativo para a população, especialmente na região central. A proposta sugere que a CMTU tenha maior autonomia para remanejar e unificar os pontos. O argumento principal é que, com o avanço da tecnologia e o uso de aplicativos, os passageiros não dependem mais exclusivamente de ir até o ponto físico.
5: Paraná.
4: E vence nesta sexta-feira a quinta e última parcela do Imposto sobre Propriedade de Veículos Automotores, IPVA 2026, para veículos com placas finais 9-0, encerrando o ciclo normal de pagamento. De acordo com a Receita Estadual do Paraná, mais de 1.100.000 veículos optaram pelo parcelamento do tributo em todo o estado e terão até o fim de semana para regularizar sua situação com o fisco. A inadimplência pode trazer consequências, já que o débito pode ser inscrito na dívida ativa.
5: Política.
4: E o entorno do senador Flávio Bolsonaro ainda sustenta sua pré-candidatura ao Palácio do Planalto, e o ex-presidente Jair Bolsonaro saiu em defesa do filho após a divulgação do áudio em que ele pede dinheiro ao banqueiro Daniel Vorcaro. Nos bastidores, porém, integrantes da campanha admitem preocupação com o avanço das investigações e com o potencial de desgaste político do caso nos próximos meses. Pessoas mais próximas ao senador afirmaram que a intenção continua sendo preservar sua candidatura e dizer não haver neste momento outro nome consolidado para substituí-lo.
5: Mundo.
4: E o presidente dos Estados Unidos, Donald Trump, disse que não seria muito mais paciente com o Irã enquanto pressionava Teerã a chegar a um acordo com Washington. Não serei muito mais paciente, disse Trump em entrevista ontem na Fox News. Durante a entrevista, Trump disse ainda que Xi Jinping, presidente da China, provavelmente tem habilidade para influenciar o Irã. Os líderes do Irã com quem lidamos são razoáveis, completou o presidente.
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4: E o pagamento do abono salarial PIS/PASEP 2026, referente ao ano base 2024, terá novo pagamento nesta sexta-feira. Desta vez, o benefício será destinado aos trabalhadores que nasceram nos meses de maio e junho. Os valores ficarão disponíveis para saque até o encerramento do calendário, em 30 de dezembro. Para ter direito ao benefício, o trabalhador precisa ter recebido no ano base 2024 remuneração média mensal de até R$ 2.765.
5: Previsão do tempo.
4: O tempo tem virado a partir desta sexta-feira no Paraná. O destaque, porém, é o declínio das temperaturas máximas em todo o estado, que ficam mais baixas em comparação aos dias anteriores. A mínima em Londrina foi 16, a máxima não passa dos 19 graus. 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

0: É sucesso pra você, seu Chitãozinho Chororó e Alexandre Pires. Evidências pra você, né? Uma parceria legal essa música aí, hein? Chitãozinho Chororó e Alexandre Pires pra você. Esse dia chuvoso, né? Muita névoa. E os motoristas que estão nas estradas aí, vão devagar, né, pessoal? O teto tá baixo. O teto tá baixo, muita neblina, né? Visibilidade aí meio complicada, mas tá valendo. Você dando carona pra gente, obrigado pelo carinho na audiência. Sabe que aqui da Rádio Cobre FM sempre também a gente informa você tudo do tudo sobre o trânsito, né? Toda a região aí sobre o trânsito, você que está na sintonia da 107.1. 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
0: Tem mais recadão aí, Alessor Ribas?
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0: Eu vou de coxa e sobrecoxa, então.
1: Eu vou de bucho.
0: É, eu sabia. Isso que eu falei. Eu sabia que você
1: era. Ah, você já tá conhecendo já os meus gostos? Já. Eu vou de bucho. Comidinha leve, quentinha pra hoje.
0: Muito bem, 11h24, daqui a pouquinho a gente também faz um sorteio aqui do lanche do Dog da Filó, um combo de lanches, né, do Dog da Filó, combo de lanche Dog da Filó. Pra você que está com a gente aí, beleza? Manda a palavra lanche pra concorrer aqui com a gente do Dog da Filó. Já, já, hein? E hoje também...
1: aniversariante da semana. Então você que fez de sábado passado até hoje, manda o nome completo aqui pra gente. Quem já mandou durante a semana não precisa mandar novamente que já tá cadastrado. Mas se você ainda não mandou, dá tempo. 4333-1640-06.
0: Esse é o telefone. Oi, bom dia!
2: Bom dia!
1: Bom dia!
0: Tudo bom?
2: Aqui é a Maria Sofia Pereira da Silva, aqui da Fazenda Sítio da Polguinha.
0: Sim.
2: Coloca meu nome no sorteio do lanche.
0: Claro, boa sorte pra você, tudo de bom.
1: Um beijo pra você, lindeza, tá concorrendo. Márcia dos Santos, bom dia pra você, obrigada pelo carinho da audiência.
0: Oi, bom dia!
3: Bom dia, Cobra, tudo bem?
0: Opa!
3: Eu queria pôr o nome da minha avó pro sorteio do bolo, fez 91 anos, quarta-feira. No dia 13 de maio, é Santa Zambianco de Araújo.
0: Beleza. Um abraço, tá concorrendo já com a gente. É, só não falou o seu nome, quem mandou aí. Mas um abraço, valeu, valeu, valeu.
1: Elza Troice, um beijo pra você, Elza. Obrigada pela participação.
0: Fala, dona Anitta.
4: Oi, bom dia.
1: Bom tudo dia.
4: Bom pra vocês da rádio.
0: Opa, dona Anitta.
4: É, deu uma chuvinha boa, quero ver amanhã na minha festa.
1: Eita, que amanhã tem festa.
4: Já fiz uma panela de doce. Sabe o que eu tô fazendo?
1: Que, dona Anitta?
4: Sopa de mandioca com carne.
1: Ai, que delícia.
0: Aí é bom demais.
4: Fazendo uma sopa de mandioca, uma delícia.
1: E é mesmo.
4: Mandioca derrete.
1: Nossa, que parece uma manteiga, né?
4: Então tá bom, Edmo. Bom dia pra vocês aí. Tudo de bom, pra vocês da rádio. Segunda-feira nós se fala. Falar pra você como é que foi minha festa.
1: Eu
4: tá
1: quero
4: bom?
1: Saber de
4: tchau,
1: tudo.
4: Um beijo pra vocês dois aí.
1: Tchau, dona beijo, Anitta. Dona Anitta.
4: Vocês é bom no Petro. Nós adoramos ver essa rádio aí.
0: Oh, viu? Nossa, né?
1: Obrigada pelo carinho.
4: Tá bom, tchau.
1: Um olha, beijo Anitta. Pra senhora, parabéns. Curta bastante a sua festa aí. Segunda-feira eu quero saber tudo como é que foi, mas a senhora não pode fazer isso com a gente. É. A senhora vem aqui, fala que tá fazendo uma panela de sopa de mandioca, deixa a gente com as lombrigas tudo atiçada e só volta na segunda? É. Como é que é uma coisa dessa?
0: Que coisa, né? Um abraço,
1: um
0: dona Anitta.
1: Beijo, dona Anitta.
0: Quem mais tá com a gente? Vamos lá, oi, bom dia.
5: Bom dia, ele aqui é Ana Maria de Souza, aqui do Jardim Catuí 2. Eu queria pedir uma música da Ana Castelli. Beijo todo mundo, menos eu. Ofereço pra minha mãe, a dona Anitta. E eu queria apanhar o nome dela no sorteio do bolo. Ela fez aniversário dia 10.
1: Certo.
0: Parabéns, mãe.
5: E
0: é a filha
5: e eu vou mandar
0: Anitta.
5: O nome dela aí certinho, tá?
1: Tá bom.
0: Tudo bom, mandou escrito aqui. Boa sorte, tá bom? Quem tá com a gente também? A Rosilda Costa é de Cambé, está ouvindo a programação. Um abraço aqui, deixa eu ver pra quem mais. Ellen, olha, chegou uma foto aqui com um monte de biscoitinho, né? Vamos ouvir o ouvinte.
6: Oi, Ellen.
1: Oi.
6: Bom dia, Sidney. Com esse tempinho, um biscoitinho com café também, bem quentinho. Vai aí, não vai? Não,
1: Ellen. Vai, menina.
6: Não é bom também?
1: Que delícia.
6: Vou mandar pra você ver o tanto aqui, estamos fazendo, né? Faz pra vender.
0: O rádio dela
1: menina,
0: tá alto,
1: olha que coisa linda. É que vocês não têm noção, mas é uma baciada de biscoito de polvilho aqui. Parece ser de polvilho azedo, daquele gostoso. Delícia daquele, com café.
0: Daquele às vezes estoura, né?
1: Gostoso de maraconta, hein? Aí é bom. Um beijo pra você. Obrigada pelo carinho da audiência.
0: Alô, Neuza Francisca de Cambé, está com a gente também. Bom dia.
1: 11h28.

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1: 7.1. Agora, 11:32.

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17: Muito bem, Cobra FM, agora 11h42.
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17: Faltando 18 pro meio-dia, hein?

0: É um sucesso pra você do Dilcinho e Léo Foguete, Minha Gata. Agora faltando 14 minutos pro meio-dia, obrigado pelo carinho da sua audiência. Você do outro lado do rádio acompanhando a gente aí, valeu. Obrigado pela sua sintonia. E vamos que vamos no pique da alegria, alegria que contagia todo dia o seu rádio, aí você com certeza ouvindo a gente. 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

0: sucesso pra você, na sua, na minha, na nossa, Cobra FM. Diego e Vitor Hugo e Jadson Jadson, Bar na Esquina. 5 minutos pro meio-dia, quase finalzinho do programa aqui no 107.1. Esse dia chuvoso de sexta-feira. Sexta-feira, mas tá gostosa demais. Alisson Ribas, finalzinho do horário.
1: Exatamente, final do horário já chegando. Olha só, mas antes de ir embora, eu tenho que trazer um recado importante aqui pra vocês.
0: Sim.
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0: Muito bem, vamos lá, os últimos recadinhos do nosso Manhã Total. Oi, bom dia.
2: Bom dia, Eli, bom dia, Cine, que é a Ilza da Cunha Cruz do Morumbi, que participar do sorteio aí.
0: Sim.
2: Ontem fiz uma panelada de sopa, eita, de mandioca com carne de boi. Opa. Nossa, uma delícia, né?
1: É bom, hein?
2: O Cine trouxe mandioca pra mim. Mandioca branca derreteu. Nossa, uma delícia, né? Aí hoje eu tô fazendo uma ponta de peito e o resto da sopa que sobrou de ontem.
1: Eita, que perfeição.
2: Mas tudo de bom, né? Que esse friozinho é gostoso comer sopa, né?
0: É,
2: tchau, fica com Deus.
1: Amém. Eu falo assim, a gente fala nesse frio, né? Mas eu acho que nós dois, Cid, a gente tem um problema que não tem tempo ruim
0: não,
1: pra nós, né?
0: É
1: no verão, é no inverno, tá chuva, tá sol, a gente tá lá com a fome firme e forte.
0: Firme forte.
1: Não tem crise com fome com a gente.
0: Oi, bom dia.
3: Epa, eu queria falar um bom dia.
0: Bom dia.
1: Oi, bom dia.
3: É o Pietro, Luiz Cabecione. Ah. Eu queria colocar o nome do meu fã de sorteio. Hoje é aniversário dele.
0: Ah, sim.
3: É, o nome dele é Luiz Cabecione. Ele vai fazer 74 anos, se eu não me engano. Coloca ele aí, por favor.
1: Tá bom. Opa, tá cadastrado aqui, viu?
0: Obrigado pela sua audiência. Alô, Rosalie Crispim, um abraço. Obrigado pelo carinho da sintonia. Mais um ouvinte. Oi, bom dia.
4: Bom dia, Cid. Opa. Bom dia, Ed.
1: Bom dia.
4: É o Claudemir Silva, do Cicera Palminha. Pro meu nome de sorteio desse lanche aí, Cid.
0: Beleza, boa sorte pra você.
1: Vamos falar o ganhador do lanche.
0: Do lanche.
1: Quem ganhou o combo de lanche hoje, Dog da Filó, foi Alice Alves. Alice Alves, final do telefone 4786. Parabéns, Alice. Espero que você curta bastante aí o teu lanche. Parabéns, mega especial hoje vai para Patrícia da Costa, Heitor Suliman Salles, Letícia e Luiz Cabecione. Parabéns, muitas felicidades a vocês. Quem foi o ganhador do bolo de hoje? Helena e Heloísa Dias fizeram aniversário no dia 10, final do telefone 8911. Parabéns.
0: Feliz aniversário. A todos os aniversariantes de plantão, feliz aniversário. Semana que vem tem mais, hein? E amanhã eu estarei de volta a partir do meio-dia, depois da Vânia Duarte, com mais uma programação, uma super tarde. Ah, Ellen, eu tenho que encerrar primeiro, né? Fala aí.
1: Tá bom.
0: Eita, então perdi.
1: Eu não tenho que encerrar, a gente vai. Pessoal, excelente final de semana a todos vocês, que Deus os abençoe, curta bastante aí. Segunda-feira, se Deus permitir, Ellen Sorribas aqui no nosso Manhã Total, na companhia.
0: Do Cidre Domingues.
1: Deus abençoe a todos, excelente final de semana, até segunda.
0: Vou seguir José Gazzone trazendo o Baú da 107. As músicas do passado para você relembrar os bons tempos, os velhos tempos, boas lembranças. Fica com Deus que nós estamos indo com ele. Eu não foi de carro, de bicicleta, de nada. Pegar carona.

0: Agora, meio-dia e três. 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
1: Meu boa tarde para você que está sintonizado na Cobra FM 107.1 nesta sexta-feira chuvosa, sextou, dia 15 de maio de 2026. Eu espero que esteja tudo muito bem com você, com sua família. Eu desejo que você tenha um ótimo dia e que também tenha um ótimo final de semana. Quero mais uma vez agradecer a você que está sempre sintonizado na Cobra FM, acompanhando esta bonita programação. Eu quero destacar aqui uma notícia: o governador Ratinho Júnior deve comparecer a Londrina amanhã e uma das agendas que ele vai desenvolver é a inauguração do Solar de Milano. É um conjunto, né, na verdade, de moradias, e que vai ser entregue então na manhã de sábado, este sábado. Isso se a chuva, acho que não atrapalhar muito, né? Mas tem a previsão do governador na cidade de Londrina. Então, duas coisas que eu destaco: a presença do governador Ratinho Júnior sempre no interior e sempre trazendo notícias boas. Você vê a presença do governo do estado com uma frequência muito grande nos municípios e você assiste uma grande quantidade de parcerias nos 399 municípios do Paraná, né? Esta parceria que é fundamental com o governo do estado e que ajuda muito os municípios a buscar a qualidade de vida para a sua população. Então, o governador Ratinho Júnior, ele tem desenvolvido este mandato municipalista, e eu falo de mandato municipalista porque, de fato, ele é um governador que escuta os prefeitos e ele consegue ter uma visão estratégica de todo o estado do Paraná, de forma que os recursos que são aplicados pelo governo do estado nos municípios, eles acabam contribuindo para que toda uma estruturação do estado, ela vai trazer muito mais desenvolvimento para todos nós. Então, destacar mesmo, primeiramente, essa presença do governador. E no que diz respeito à questão de habitações, de casas e apartamentos para as pessoas, eu quero destacar que o Paraná é um dos estados que mais constrói habitações de cunho popular. E isso é fundamental, gente, porque a gente sabe que a pessoa, quando ela não tem a casa própria, as dificuldades, elas são muito maiores, né? Porque muitas vezes você vai pagar o aluguel, e o aluguel, ele é um dinheiro que você coloca ali. É claro que você está tendo a contrapartida que você está usando o imóvel de alguém, mas é um dinheiro que está sendo colocado ali e ele vai embora todo mês. Então você não guarda ele e você não investe ele. Ele é um dinheiro de gasto mesmo. E muitas vezes você vai morar numa casa, uma casa não de boa condição, você vai ter essa despesa mensal que ela impacta no teu orçamento, e aí você deixa de poder comprar outras coisas que são fundamentais. Você não tem uma casa para chamar de tua, fazer uma reforma, enfim, adequar dentro daquilo que é o teu desejo. Então, morar de aluguel é complicado, mas muitas pessoas sequer conseguem pagar o aluguel, porque em muitas cidades do Paraná, o aluguel é algo que ele impacta demais no orçamento, né? São aluguéis caros. E aí a pessoa vai morar de favor, que também muitas vezes acaba causando bastante dificuldades, constrangimentos, e a gente tem assim uma infinidade de depoimentos de pessoas que precisaram de morar de favor e de fato sofreram bastante com isso. Então, quando a pessoa consegue o seu apartamento, consegue a sua casa, ela certamente terá muito mais dignidade. Por quê? Porque aí é o seu espaço, né? Mesmo que você tenha que pagar ali a prestação, você está pagando algo que é seu, é como se fosse uma poupança, né? Então, eu fico muito contente de ver, né, que por meio do programa Casa Fácil Paraná, muitas pessoas conseguiram ter o acesso, porque aqui no Paraná, o governo do estado paga a entrada. Muitas pessoas não conseguiam comprar os seus imóveis, porque quando vinha o pedido do dinheiro da entrada, as pessoas não tinham essa poupança, não tinham, né? E o governo do estado faz isso, né? Com esse pagamento, as famílias conseguem ter acesso à sua casa, ao seu apartamento. E é claro que todas as vezes que eu vou numa inauguração desta, a gente escuta uma voz só: agradecimento e felicidade das pessoas por estar recebendo a sua moradia, a sua casa. Eu me recordo de que quando fui prefeito de Cambé, entre os anos de 2009 até 2016, fiquei 2 mandatos, nós nos esforçamos muito para poder fazer casas, apartamentos para as pessoas. E naquela época nós não tínhamos esse programa do governo do estado para ajudar, no sentido de ajudar as pessoas com a entrada do apartamento ou da casa, né? Mas mesmo assim, nós fizemos as 500 casas do conjunto Eutimo Casaroto, fizemos os apartamentos da Anelisa 1, né, as casas do Ulisses Guimarães, também as casas lá do Campos Verdes, e isso, né, para mim foi algo assim muito bacana, de saber que nós fizemos o esforço do mandato de trazer moradias para as pessoas, para que as pessoas pudessem viver com muito mais dignidade. Então, aí parabéns ao governador Ratinho Júnior, parabéns às pessoas que estão recebendo aí as suas moradias, enfim, nós estamos bastante contentes, né, com tudo isso que está acontecendo aqui no estado do Paraná, beleza? Um grande abraço, fiquem todos com Deus, mais uma vez, o meu desejo de que todos e todas tenham um ótimo final de semana.
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2: Muito bem, estamos chegando, gente. Oi, tudo bem com você? Tudo tranquilo? Sextou, sextou com chuvinha, hein? Ô, maravilha, uma ótima tarde. Se liga aqui. A Rádio do Norte do Paraná, por aqui, José Gazzoni, junto com você. E aí, tudo bem? Passou bem a sua manhã, a sua noite? Hoje, sexta-feira, 15 de maio de 2026. É um prazer estar podendo entrar aí na tua casa, no teu comércio, você no campo, no sítio, na fazenda, você aí no seu veículo, você no seu caminhão, curtindo. A 107.1, meio-dia e 12. Agradecendo a Deus por este dia lindo e maravilhoso, hein? Com essa chuvinha gostosa, boa pra tirar um cochilo, hein? Vamos juntos, está apenas começando. Baú da 107.
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0: Tânia, Tânia Mara, se quiser. Deb Gibson. Agora 12:19. Uma ótima tarde para você. Não limite os seus desafios. Desafie os seus limites. Viver cada dia como se fosse o último é uma oportunidade para aprender a amar cada segundo do seu dia. Se o plano não funcionar, mude o plano, não a meta. Você é mais valente do que acredita, mais forte do que parece estar, mais preparado do que imagina. Que os seus sonhos te levem para onde o seu coração seja feliz. Para ter sucesso, você deve eliminar dúvidas, aceitar desafios e rejeitar qualquer negatividade externa. O que você procura está procurando você. Uma meta é um sonho com um prazo. Tente mover o mundo. O primeiro passo será mover a si mesmo. Disciplina é a ponte entre metas e realizações. Sorte é o que acontece quando a preparação encontra a oportunidade. Se você não revivenciar o fracasso, não saberá reconhecer quando o sucesso realmente chegar. Quando saímos da nossa zona de conforto, todos os nossos sonhos se tornam possíveis.
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0: Simone Lenha, meio-dia e 30. A vida é uma maratona sem fim. Não fique parado por muito tempo. Ao invés disso, concentre-se no próximo ponto. Você é mais forte do que as suas desculpas. Quando tiver finalizado uma meta, não olhe para ela como a linha de chegada. Olhe como o ponto de partida para a sua próxima conquista. Quem quer vencer um obstáculo deve armar-se da força do leão e da prudência da serpente. Uma longa viagem começa com um único passo. Existe apenas um canto do universo que você pode ter certeza de aperfeiçoar, que é você mesmo.
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0: Muito bem, tá aí, Celine Dion. A new day has come. Agora, 12:34. Uma ótima tarde para você ligado, curtindo o Baú da 107. Mandar um abraço aí para o João do Som e a esposa ligado, curtindo aqui o baú. Um abraço para vocês aí. Você precisa fazer aquilo que pensa que não é capaz de fazer. Quem quer colher rosas deve suportar os espinhos. Baú da 107. Eu volto já.
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2: Conferindo a hora, agora 12:35. 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
6: Muito bem, estamos de volta. Agora, 12:46. Boa tarde para você ligado aqui, Jé. 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

0: Dion, Stand By Me, Clever Lopes. 3 para 1, agora tem Cobra News com Darcio Campos. Continua ligado aqui na Cobra FM. 3 minutos para 1. Se liga, gente. 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
2: E a menos de 3 semanas do encerramento do prazo para entrega da declaração do Imposto de Renda 2026, menos de 50% dos contribuintes de Londrina enviaram o documento à Receita Federal. O prazo final termina no dia 29 de maio e a expectativa é de que milhares de pessoas deixem para transmitir a declaração nos últimos dias. A recomendação da Receita é para que os contribuintes não deixem a entrega para a última noite do prazo. Além do risco de lentidão, quem perde a data limite está sujeito ao pagamento de multa mínima de R$ 165,00, podendo chegar a 20% do imposto devido.
3: Paraná.
2: E o Paraná alcançou no primeiro trimestre deste ano a menor taxa de desocupação da sua história para os 3 primeiros meses do ano, desde o início da série histórica da Pesquisa Nacional por Amostras de Domicílio, PNAD Contínua, iniciada em 2012. Os dados mais recentes foram divulgados ontem pelo Instituto Brasileiro de Geografia e Estatística, IBGE, com o estado aparecendo com índice de 3,5%, o que reforça o Paraná como um dos líderes nacionais na geração de empregos.
3: Brasil.
2: E o prazo para que os interessados se inscrevam no Exame Nacional para Certificação de Competências de Jovens e Adultos, em SEJA 2026, termina nesta sexta-feira. O objetivo da avaliação é oferecer a jovens e adultos que não concluíram os estudos na idade certa a oportunidade de obter a certificação do ensino fundamental ou médio. A participação no Exame Nacional é voluntária e gratuita. Na data da prova, é necessário ter ao menos 15 anos para o ensino fundamental e 18 anos para o ensino médio.
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2: E o Supremo Tribunal Federal começou a julgar se a lei que garante a igualdade salarial entre homens e mulheres é constitucional. Ontem foram ouvidos as manifestações das partes e o julgamento prossegue na sessão com o voto do relator das ações, ministro Alexandre de Moraes. O plenário analisa 3 ações, uma da Central Única dos Trabalhadores para garantir a aplicação da lei e 2 impetradas pela Confederação Nacional da Indústria e o Partido Novo contra a norma.
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2: Início de tarde de instabilidade em toda Londrina e região. Agora na Vila Cazone, região central de Londrina, os termômetros marcam 19 graus. Jornalismo, Rádio Cobra FM, Darcio Campos.
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13: Cobra FM, oi, tudo bem com você? Tudo tranquilo? Uma ótima tarde para você ligado, curtindo 107.1. Se liga aqui, gente, liga!
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13: 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Muito bem, chegou o momento da nossa tradução do dia. Trazendo para você hoje Chris de Burgh, Lane Red. Foi lançado em junho de 1986 e você vai conferir agora no Baú da 107.
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0: Say Goodbye, Chris Brown. Agora 1h23. É muito fácil conhecer palavras de motivação, o difícil é aplicá-las na sua vida. Desde que as experiências de vida contabilizem a sua idade, busque multiplicar sorrisos e subtrair tristezas em todos os dias da sua vida. A vida não é um conto de fadas, mas é repleta de pequenos milagres e conquistas. Basta parar para enxergar. Se você deseja alcançar a grandeza, haja como se fosse a pessoa mais confiante do mundo. Se você quiser que as coisas mudem, primeiro você tem que mudar. A chave do sucesso é começar antes de estar pronto. Ganhar não é tudo, mas querer ganhar é. Algumas pessoas querem que aconteça. Algumas esperam que aconteça. Outras fazem acontecer. Não tenha medo de desistir do que é bom para ir atrás do que é ótimo. Somos o que repetidamente fazemos. A excelência, portanto, não é um feito, mas um hábito. 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Quem está curtindo? A Maria pedindo música, mandando música. Também a apaixonada, Cleusa, mandando música aí, né? Para os amigos, amigas, o Walter, para o Mo, né? O Mauro também. Ah, muita gente, ela tá mandando música aqui, muita gente.
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0: tudo bem? Tem o som de Kid Abelha, Lágrimas e Chuva. Atendendo aí a Maria do Bairro, Maria do Bairro. Muito bem, eu vou aqui para o intervalo. Na sequência eu volto com muito mais músicas. E você ligado, você curtindo, interagindo aqui através do nosso Fone WhatsApp 3316-4006. Boa tarde, boa tarde. Oh, maravilha, uma ótima sexta-feira para você.
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2: Agora, 1:33. 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
4: Muito bem, estamos de volta. Agora 1h42, boa tarde pra você ligado aqui na Cobra FM. 107.

0: Dave Black, I Say Goodbye. Muito bem, gente, o baú vai ficando por aqui. O Dacir tá ligado, pedindo música aqui, né? Oferecendo para todos que estão aí ligados, curtindo aqui o baú da 107. Na sequência, o Eli vai comandar aí a sua tarde. Eu retorno na segunda-feira, se assim Deus permitir. Tenha aí uma ótima tarde, um bom final de semana, sempre ligado e curtindo Cobra FM. Valeu, gente. Valeu, valeu. Tá bom? Cuide bem. Fique sempre ligado, curtindo 107.1, a rádio que toca o seu coração. E este é o programa Baú da 107, que volta na segunda-feira. Valeu, gente. Até lá. Tchau, tchau.
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2: Conferindo 1:58.
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0: tarde legal de sexta-feira. Ah, chegou a sexta-feira. Danada, é verdade. Olha, eu nem tinha me tocado, viu? Agora foi, nossa, hoje é sexta-feira. Eu não tô acreditando que hoje é sexta-feira, viu? Mas a produção tá falando, não, sucesso, é sexta-feira sim. Passa tão rápido, né? Meu Deus do céu. Sexta-feira, metade do mês aí de maio, hein? Sexta-feira, dia 15 de maio, o ano é 2026. Bora aí falar comigo no 33164006. E você estava muito bem, você estava aí com o José Gazzone. Aqui você tem um amigo, um campeão em cada horário. E eu desejo uma tarde bem legal pra você, tá bom? Obrigado aí pela companhia.
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0: Sua Boca Mente é mais um sucesso que tá aí em todo o Brasil. Se é sucesso, toca aqui na nossa programação. Boa tarde para você que tá com a rádio ligado. Bora falar comigo aqui no 33 16 40 06. Te espero aqui na 107.1.
1: Eu acho que você tem que mandar aquela mensagem. Mas manda o que tá no seu coração.
2: Porque se fosse eu falaria mais ou menos assim.
3: Ei, boa noite. Antes de te bloquear, eu só vim te dizer que a partir de hoje pode tocar o terror, fazer o que quiser fazer. A boca é sua, curte sua farra. Sinto mais nada.
1: Apaga.

Veia, veia, nas mais do seu rádio. Lembrança boa é mais um sucessão que toca em todo o Brasil. Toca aqui na nossa programação. Enquanto isso, você vai mandando aquele salve aqui pro sucesso. A gente vai batendo um papo no 33164006. É o nosso ats aí pra sua participação. Esteja à vontade. Agora tem Ian, textão na Cobra FM.

0: Programação, Ian, sucessão, hein? Ah, que música maravilhosa. Textão.
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0: Agora 2:31.

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11: Agora é 2h35 na Cobra FM.
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13: Sabia.
11: O fim do namoro entre Virgínia Fonseca e Vinícius Júnior não movimentou apenas os fãs do casal. Nas redes sociais, muita gente voltou a postar em uma possível reconciliação da influenciadora com Zé Felipe, ex-marido dela e pai de seus filhos. Bastou o anúncio do término ganhar repercussão para o nome do cantor dominar comentários, teorias e pedidos de volta. Volta, Zé Felipe, com a Virgínia.
14: Tu, quem só me fez beber. Tu,
11: Todo mundo torcendo para essa família voltar, escreveu uma seguidora. Joga reconciliação, Senhor, publicou outra. Enquanto isso, alguns internautas passaram a conectar acontecimentos recentes envolvendo a família da influenciadora. O principal deles envolve Margarete Serrão, mãe de Virgínia. Isso porque Zé Felipe encontrou aí a ex-sogra recentemente e fez questão de mostrar o momento nas redes sociais. A aproximação rapidamente reacendeu especulações sobre uma possível reaproximação do antigo casal. Web torce por volta de Virgínia e Zé Felipe após fim com Vinícius Júnior. E você, também tá aí com a internet? Tá na torcida? Você gostaria de uma reconciliação entre Zé Felipe e Virgínia? Fala comigo aí. Tá torcendo? A Web torce por volta de Virgínia Fonseca e Zé Felipe após aí o término com o jogador Vinícius Júnior.

0: O Mundo da Fama, aqui na Rádio Cobra FM, agora 2h38.
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0: 16:40. É sucesso, é festa, são as mais tocadas em todo o Brasil, aqui na Cobra FM.
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0: Gustavo Mioto, Pedido de Socorro.

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0: Simone Mendes.

0: Aqui na nossa programação, só música legal para você. As mais tocadas estão aqui na 107 Cobra FM. Eu trouxe para você Simone Mendes, finalizando muito bem com Direitos Iguais. Amanhã tem mais para você aqui, as mais pedidas na 107.1. 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
3: E o número de consumidores negativados em Londrina cresceu 8,2% em abril, na comparação com o mesmo mês de 2025. Os dados são do Serviço de Proteção ao Crédito da Associação Comercial Industrial de Londrina, SPCA-SIL, e indicam a piora pontual no ambiente financeiro das famílias. Em contrapartida ao aumento das dívidas, o índice de consumidores que regularizaram seus débitos sofreu uma queda de 44% em relação a abril do ano anterior. No acumulado do primeiro quadrimestre de 2026, as regularizações também apresentaram recuo de 28%, comparado ao mesmo período do ano passado.
4: Paraná.
3: E após a divulgação do áudio do presidenciável Flávio Bolsonaro com o banqueiro Daniel Vorcaro, do Banco Master, o diretório estadual do Partido Novo disse em nota oficial que defende a investigação do caso e a criação da CPMI, Comissão Parlamentar Mista de Inquérito. Ele disse também que a aliança entre o Novo e o PL no Paraná permanece sólida e que a manifestação do ex-governador de Minas Gerais, Romeu Zema, que criticou Flávio Bolsonaro, foi precipitada e gerou ruídos desnecessários em alianças já estabelecidas.
4: Brasil.
3: E os trabalhadores poderão consultar a partir do dia 25 de maio o saldo do Fundo de Garantia do Tempo de Serviço, disponível para o uso do Programa de Renegociação de Dívidas do Governo Federal, o novo Desenrola, ou Desenrola 2.0. A medida libera até 20% ou R$ 1.000 disponíveis, com a prevalência do maior valor para amortização ou quitação de débitos em atraso. Após a consulta do saldo, as instituições financeiras terão até 30 dias para formalizar os contratos com os trabalhadores e registrar as informações no sistema da Caixa Econômica Federal, segundo o Ministério do Trabalho e Emprego.
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3: E subiu para 8 o número de casos confirmados de antivírus em meio a um surto da doença em um navio de cruzeiro que navegava pelo Atlântico. De acordo com a Organização Mundial da Saúde, OMS, todos os casos são da cepa Andes, a única cepa de antivírus transmissível de pessoa para pessoa. Desde a publicação do último boletim informativo, no dia 8, foram relatados 2 casos confirmados adicionais e 1 caso incluso entre os passageiros. Com base nas informações atualmente disponíveis, a hipótese principal a ser considerada, segundo a OMS, é que o primeiro caso tenha adquirido a infecção antes de embarcar no cruzeiro por meio de exposição em terra.
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3: Tarde de sexta-feira de instabilidade em todo o estado do Paraná. Agora no centro de Londrina, os termômetros marcam 19 graus. 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
0: 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Agora 3:01, boa tarde pra você.
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0: Agora 3:05. A cantora Isa e o ator João Vitor Silva dominaram aí os holofotes na festa de lançamento de Quem Ama Cuida, nova novela das 9 da Globo, na noite de quinta-feira, 14 de maio, em São Paulo. Enquanto o elenco apresentava os primeiros detalhes da trama escrita por Valci Carrasco e Cláudia Souto, o casal atraiu boa parte das atenções ao surgir em clima de sintonia no tapete vermelho. O ator aí, né? O João Vitor Silva, hoje ele tá aí com 29 anos e ele teve aí, né, a sua projeção nacional na infância ao interpretar aí o Pedrinho no sítio do Pica-Pau Amarelo no sítio do Pica-Pau Amarelo em 2004 e 2006. E mais, hein? Recentemente destacou-se por seus trabalhos em tramas como Verdades Secretas, Impuros e Garota do Momento. Na vida pessoal, ele namora aí a cantora Isa. Oh, rapaz, que casal perfeito, hein? Isa fazendo esse grande sucesso ao lado desse menino aí que tá também fazendo muito sucesso na Globo. Isa brilha ao lado do namorado João Vitor Silva em festa de novela. Sorte pros dois, né? Que bacana, hein?
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0: 3 e 7. 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
8: Vale a pena sentir saudade. É hora da gente viajar no tempo, coisa boa, né? Só música maravilhosa. Música de qualidade que você vai amar ouvir. 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Sucesso, hein? A luz dos seus olhos, dá de presente nesta sexta-feira para você matar saudade, Ana Carolina, Uma Louca Tempestade.

Amor, Meu Grande Amor, na versão aí da banda Barão Vermelho, foi lançada em 1996. Top das tops. A canção é originalmente de Ângela Rorô, que a lançou aí primeiro em 1979. Legal, né? A história da música da banda Barão Vermelho, Amor, Meu Grande Amor, do ano de 1996, presentão de Ótica Lux, a luz dos seus olhos. 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Agora tem Fred e Fabrício, Chamar é Meu Talento.

0: Aqui na nossa programação, Felipe Araújo e Panda aqui, sucesso da 107.G. Agora 3h32.
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0: 3h36, hoje tem churrasco, hoje à noite, nesta sexta-feira. Sexta-feira, amanhã é sabadão, fim de semana tá chegando aí. Tem churrasco na casa da Dalva Paganini. Hoje, 15 de maio, né? Ela tá de data nova, então vai fazer aquele churrasco gostoso, tem bolo na casa da Dalva Paganini. Ela mora lá no Novo Horizonte, né, Dalva? Você mora? É o Domingos Neves aí. Perto, lá em Rolândia, perto. É, meu Deus do céu. Do campinho lá, né? Facinho de achar aí a casa Dalva. Tem churrasco, hein? Tem churrasco na casa da Dalva Paganini. também tem churrascão e tem bolo hoje à noite. Olha, você pode escolher aí, na casa do nosso amigo Silvio Lemos, casado aí com a Adriele, né, da família Masson. Tem bolo, tem festa, já tem churrasco, hein? Sexta-feira não pode faltar, não, pra gente comemorar o aniversário do Silvio. Na casa do Matheus Felipe também tem churrasco, da Rafaela, Poli, do Leandro Gaffo também vai dar um churrascão pra nós, né? Roseli também hoje, Anderson, tem, né? Tem churrascão na casa dela, e aí vai, né? São muitos churrascos hoje à noite aí. Que legal, na casa também aqui da Carla vai ter churrasco. Olha só que legal, né? Então você escolhe aí, ó. O Silvio tá convidando todo mundo, a Dalva também, que legal. Parabéns aqui da Cobra FM. Feliz aniversário!

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6: 16 para as 4.
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0: 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Grande abraço para você que acompanha aqui a nossa programação. Valeu pelo rádio ligado.
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0: Tempinho gostoso, tempinho de chuva, né, Tila? Danada.
3: Boa tarde, sucesso. Meu anjo. Um pãozinho com café quente, hein?
0: A dica da Tila. Nossa senhora, me deu vontade agora.
3: Aqui. Chuvinha, obrigado, tá bom? Chuvinha de benção.
0: Verdade, né? Um abração pra você. Obrigado pelo carinho. Obrigado aí pelo rádio ligado. Oi. Aqui, tá bom? Obrigado, tá bom, meu anjo?
3: Um grande abraço.
0: Outro.
3: Tudo Mando um alô a todas minhas amigas em geral.
0: Alô, alô, gente bonita.
3: De Meia de Cambé.
0: Ótima sexta-feira pra galera de Cambé. Meu amigo Vinícius na capital São Paulo. Elias Henrique em Porecatu. Quem mais está comigo? Obrigado, Mônica de Maringá, né? Cidade Canção com rádio ligado. Aqui na 107.1. Guilherme Benuto e Panda.

0: para as 16h, tá chegando ele, Renato Peruca. Aqui você tem um amigo, um campeão em cada horário. Rádio Cobra FM é só sucesso. Eu tô de volta às 19h com A Noite é Nossa. Muito obrigado pelo carinho, pela amizade. Que o Papai do Céu abençoe muito, muito, muito a sua vida. Sucesso sempre para você. André e Adriano, beber, cair e levantar.
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0: Tchau, gata. Tchau, gato. Eu fui.

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0: Está no ar o Boteco do Peruca. Boteco do Peruca, muito modão. Oh, boteco.
2: Quem tá aí?
3: É o Peruca.
4: Vai começar de novo.
3: Ah, meu filho, vai começar de novo. E aí, como é que você tá?
2: Como é

0: E você sabe tocando os modão? No boteco!
1: Boteco!
0: Cê tá doido?
2: Ah, mas que dia gostoso pra beber pinga, hein?
0: Hoje tá.
2: Cê tá doido.
0: Senhora!
2: Um limão rosa. Ai. O cara perdeu um dia dentro de beber pinga, o cara nunca mais recupera ele na vida.
0: Rapaz, se

0: Um grande abraço, meu parceiro Garcia. 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E daqui a pouquinho essa aqui, ó. Eu quero
1: me encolar nos teus cabelos.
0: Cê tá maluco?
2: Eu não aguento, peruca.
0: Não aguenta?
2: Peruca.
0: Então,

0: Atenção!
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4: É o Churrascão! Participe você, pedreiro, no 43-3316-4006. Vamos aí na sua obra fazer um churrascão completo pra você. 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

0: e mandar sua filmagem 43-3316-4006. Vamos aí na sua obra fazer um churrascão com você. E aqui você vai participando, mandando sua mensagem 43-3316-4006 e vai pedindo teu modão.
1: Ficar sem ouvir o programa do Peruca na sexta-feira, uma hora dessa, é a mesma coisa de ficar sem pagamento em véspera de feriado prolongado.
0: Você tá doido? Ai,
1: sai cachorro!
0: Sai cachorro!
2: Você sabia que se você abandonar o álcool e parar de beber gin, vodka, uísque, cachaça e principalmente a cerveja e passar a se alimentar bem e fazer exercícios, você vai morrer do mesmo jeito?
0: É mesmo?
2: Então bora tomar uma?
0: Bora! Você vai participando, mandando sua mensagem 43-3316-4006.
3: Oi, Natão, você é um agora mesmo, hein, filho?
0: Por quê?
3: Eu peço que você é músico, você não toca. É. Oi. Toca aí pro tio com o Tibagi Miltinho, orgulhosa e bonita.
0: Ô, tio, essa aí dá pra encaixar. Porque ontem, que ela tava muito antiga, o Tatá falou: peruca, não dá, esse horário. Não dá. E as luzes dá pra encaixar, os modão antigos, mas aquela não deu, tio. Então essa eu vou tocar pra você mais tarde.
4: Tarde, peru.
0: Tarde. Bora.
4: Por aqui, peru.
0: Na onde?
4: Amarelinha, peru.
0: Ai, ai, ai.
4: Amarelinha vai vencer, peru.
0: Não vai, meu parceiro. Deixa aqui na rádio. Pode deixar aqui a amarelinha. Tá na portaria.
4: Vai amarelinha, peru. Ai. Fala comigo,
0: peru. Fala comigo.
4: Toca o musical pra lá, né?
0: Qual que você quer, ué?
4: Vamos por cara da rodagem, peru.
0: Bora. Vamos pra cima, Clodoaldo, bora pra cima! Sorte o povão!
5: Meu amigo,
0: tudo bom?
5: Olha o Marcão aqui de Santa Catarina.
0: Olha, gracinha!
5: Já coloquei você! Ô, oh, e manda uma música aí pra todas as cornaiadas.
0: Qual delas?
5: Principalmente ali pro Vini Júnior, né?
0: Vini Júnior?
5: Oi. Que a galega lá meteu o pé no rabo dele, hein? Então manda uma música aí pro Vini Júnior, corno da atualidade.
0: Quer dizer então que ela voltou com o Zé? Quer dizer então que ela voltou com o Zé Felipe? Eu vou dar um conselho pro meu parceiro Vini Júnior. Alô, Vini Júnior!

0: Perdeu a Galeguna, hein? Perdeu a... Agora são 4 horas 22 minutos, meu parceiro. Ô, Peruca, toca pra nós aí. Com Léo Goiano e Rafael. Manda um modão pra nós aqui. Porfírio Divino de EP São Paulo. Alô, Porfírio. Obrigado pela audiência. Daqui a pouquinho tem a sua moda no boteco.
1: Boa tarde, Peruca. Aqui é o Milton Amaral. Olha com uma modona pra nós. Estamos aqui ouvindo aí, Helena Costureira.
0: Ô, Helena!
1: Ouvindo as modona aí. Toca aí pra nós um.
0: Qual?
1: Vocês ouvem na madrugada, se for possível.
0: Tá bom.
1: Valeu, Peruca.
0: É nóis.
1: Boa tarde, chuvosa, tranquila.
0: Beleza.
1: Friozinho. Onde se acomodar num cantinho quieto aí, né?
0: Rapaz.
1: Valeu, Peruca.
0: Valeu, meu amigo. Obrigado pela audiência. Alô, alô, Hamilton. Ótima sexta-feira pra você. Daqui a pouquinho tem a sua moda. E também pra costureira.
2: Aô, Peruca. Boa tarde. César Pintado de EP.
0: Ai, credo.
2: Tá bom? Ai. Ô, Peruca, manda um modão pra nós aí. E eu quero oferecer essa moda aí pro Lidiel da Ciclope.
0: Opa,
2: pro João. O Romeuzinho.
0: O Romeuzinho sumiu, cara.
2: E pra todos que estiver ouvindo a rádio aí.
0: Nós manda.
2: Tá? E pro Porfírio. Comedor de EP.
0: Ai.
2: Ó. Manda aí pra nós a Grande Montanha, que é um Carreiro e Pardinho.
0: Tá bom, é.
2: Beleza?
0: Beleza, Creuza. Deixa com nós. Um abraço pra você, meu parceiro, ligadinho com a gente nessa sexta-feira. José César Farias. Daqui a pouquinho, meu parceiro, tem que ter um Carreiro e Pardinho pra você. Beleza? Solta aí a Grande Montanha, bem em cima do corte. Vai!
3: Não abalou nem um pouquinho minha estrutura.
0: Rapaz do céu, que moda!
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5: Pensando aqui na cozinha. 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

0: Aí! Daniel!
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0: Agora 4.

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13: Ótima tarde!

0: Boa tarde, peruca.
1: Oi.
0: Tô no meu horário de almoço.
1: Agora?
0: Aqui em Arapongas.
1: Ah, verdade, ela mesma. Ô, oh, meu amor.
0: Mas eu moro aí em Rolândia, no Novo Horizonte. É, toca pra mim, não existe mulher feia?
1: Não.
0: E oferece pro Júnior, meu esposo. E oferece pro Thiago.
1: Alô, Thiagão.
0: Pra ver se desencalha ele.
1: Ô, rapaz, quer dizer então que o Thiagão tá encaiado? É verdade mesmo? Alô, Vânia, um beijo no seu coração, meu amor. Ô, Thiagão, tá encaiado. Vânia, manda as características dele. Vai arrumar uma metade pra esse homem, é?
2: Vixe!
1: Não é possível. Tá chegando friozinho, né? É tão ruim dormir sozinho.

0: Ai, no boteco, você vai participando, mandando sua mensagem e pedindo o seu modão.
1: Meu diabetes, acho que tá uns 600, porque eu tô numa tremedeira, tô parecendo uma Toyota daquelas antigonas.
0: É, meu filho, na sexta-feira já tá assim. Ai, ai, ai, imagina até domingo, não vai aguentar. Sextou, bora! Bora!
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0: Pelo
1: amor de Deus.
0: Esse boteco vai me matar ainda.
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0: E aqui você vai participando, mandando sua mensagem 43-3316-4006 e vai pedindo o seu modão. Daqui a pouquinho tem ele, Dárcio Campos, com a notícia, com a informação e, é claro, você muito bem informado.

0: Renato. Beleza, companheiro? Boa tarde. Aqui é o Romeu de EP São Paulo. Adiante. Como é que tá as coisas por aí? Bom demais da conta? Tudo aqui também 18, tá bom. Beleza? Manda um abraço aí pra todos os ouvintes de EP São Paulo, tá é bom, mestre?
1: Beleza.
0: Hoje tem mais um companheiro que mandou mensagem, é o Clóvis. Aí,
1: alô, Clóvis. Alô, Clóvis.
0: O César. Oh, é o César Pintado, acho que mandou uma mensagem aí hoje, né?
1: Credo.
0: Cicobi, esse povo chique no último aí, ó.
1: Chique, bacaninha.
0: Sempre o Porfírio, que tá Porfírio. Sempre escutando, mandando pedir moda aí.
1: Oh, Porfírio,
0: tá bom, véi. Todos os ouvintes aí de EP São Paulo, Júlio Doge. Alô, Juzago.
1: Ô, oh, Juzago.
0: Tá sempre na sintonia lá também. Cadê o João Alexandre?
1: Ô, João Alexandre.
0: Misael, tem uns caras sumidos aí, né?
1: Tá sumido.
0: Bacana? Aquele abraço pra vocês. Tudo de bom.
1: Valeu, meu
0: amigo.
1: Tudo de bom pra você, meu amigo Romeu, mas eu tô sentindo que você tá um pouco quietinho, cara. Me explica pra mim, Romeu, por que o nosso amigo Ciclobe fala pra nós. É o Ciclobe. Por que fala pra gente que você é o Romeuzinho da Pampa do Amor?

0: o homem da Pampa do Amor. Agora são 5 horas.
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2: E a Secretaria Municipal de Saúde de Londrina emitiu um alerta para moradores que possuam viagens programadas para os Estados Unidos, Canadá ou México, países que irão sediar a Copa do Mundo deste ano. A recomendação é que os viajantes verifiquem se a vacinação contra o sarampo está em dia antes do embarque. A medida ocorre após a reclassificação do Brasil para o risco muito alto de reintrodução do vírus devido aos surtos ativos registrados na América do Norte.
3: Paraná.
2: E o desembargador Francisco Carlos Jorge, do Tribunal de Justiça do Paraná, negou ontem ter trocado uma decisão em um processo por um quadriciclo e afirmou que não existe qualquer prova, nem evidência de benefício indevido ou irregularidade. O caso é analisado pelo Conselho Nacional de Justiça. O relato foi feito no final de abril pela construtora Zoli de Curitiba, que informou ao CNJ que fez uma investigação particular e supostamente reuniu indícios da situação.
3: Brasil.
2: E o prazo para os interessados se inscreverem gratuitamente no Exame Nacional para Certificação de Competências de Jovens e Adultos Enseja termina nesta sexta-feira. As inscrições devem ser feitas no sistema Enseja e será aceita apenas uma inscrição por número de cadastro de pessoa física, o CPF. O exame é uma oportunidade para jovens e adultos que não concluíram seus estudos na idade apropriada e que buscam a certificação do ensino fundamental médio.
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2: E Londrina atingiu a marca de 1.036 casos confirmados de dengue desde o início deste ano, conforme o novo boletim divulgado pela Secretaria Municipal de Saúde ontem. O relatório mostra que a cidade já soma 8.229 notificações da doença, sendo que quase 1.000 pacientes ainda aguardam resultados de exames para saber se estão ou não infectados. Até o momento, uma morte foi registrada na cidade, devido às complicações da enfermidade. E a taxa de positividade dos testes realizados está em 12,6%.
3: Previsão do tempo.
2: Final de tarde de instabilidade em toda a Londrina região. A instabilidade deve prosseguir para amanhã. Agora na Gleba Palhano, zona sul de Londrina, os termômetros marcam 20 graus. 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
0: É, e ainda na linha da informação, chegando ele com a notícia. Notícia urgente. Nosso amigo Ratolino. Alô, alô, Ratolino.
4: Muito boa tarde pra você, Peruca. Boa tarde a todos que acompanham o seu programa. Olha só, Peruca, estamos em deslocamento pra região da Varta. Chega a informação pra nós aqui de um gravíssimo acidente. Com óbito, dois caminhões bateram de frente e, a princípio, pelo menos um óbito no local. Esse acidente, Peruca, acaba de acontecer ali entre a Varta e o Raimital. Então, assim, todas as informações, os nossos ouvintes vão estar acompanhando aqui pelo sistema Cobra de Comunicação. A nossa equipe já está em deslocamento para trazer todas as informações aí no seu programa e no sistema Cobra de Comunicação.
0: Tá a informação com o Ratolino e lembrando que essas e outras informações você acompanha tudo no portal Cobra News e também no nosso Instagram, arroba Rádio Cobra FM. E daqui a pouquinho mais informações com o Ratolino.
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0: E também

0: Tá aí, Bruno e Marrone.
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0: Agora 5 e 7.
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8: Falou tudo, internet.
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8: É iRed. Agora são 5h17. Agora normalizou o trem aqui, rapaz. Tava embolado, meio de campo. E você vai participando, manda sua mensagem. Já pediu o seu modo? Então soltei o seu áudio aqui, daqui a pouquinho tem sua moda. Aguenta o coração no boteco, beleza? Desta sexta-feira você vai participando. 43-33-16-40-06. Cadê o povão no boteco?
10: Boa tarde, piroca. Estamos por cá.
8: É nóis.
10: Choveu, o povo desapareceu.
8: Olô.
10: Já um povo tá enrolando na coberta que nem mandruvá na folha de coqueiro. Só que dorme.
8: Rapaz, parece... o homem dorme mesmo, hein? Eu fiquei sabendo que o bicho tá igual mandruvá mesmo, hein? Embolado. Ei, rapaz, olha a gracinha dormindo, ó. Ô, meu parceiro Ciclope. Vamos acordar esse homem numa sexta-feira assim, dormindo? Aí não dá,
10: meu. Você não pediu urso panda?
8: Ai, ai, ai.
10: Coloca Zezé de Camargo pra nós e Luciano.
8: Qual que você quer, ué?
10: É Minha Vida.
8: Minha Vida?
10: Já vou destampar um aqui pra me escutar essa música, que hoje a coisa tá feia, viu?
8: Tá feia?
10: Mulher braba, sem pagamento, é só essa rádio pra salvar nós mesmo.
8: Nossa Ouro. Senhora! Meu amigo, obrigado pela audiência. Daqui a pouquinho tem pra você Zezé de Camargo e Luciano. Solta aí pro menino!

0: mas eu queria uma do Zezé, mas só a voz. Será que tem aí? Sorte em cima do corte, vai.
1: Alguém fez tudo por você.
0: Mas eu quero só a voz. 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Número Osmar.

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1: Corta essa música, corta. Agora eu quero outra. Eu quero outra, vai!
0: Já fui um grão de areia, todos pisavam em mim.
1: E agora?
0: Agora resolvi tomar uma decisão.
1: Rapaz do céu!
2: Boteco!
1: Se continuar nesse pega...
3: Meu diabetes, acho que tá uns 600, porque eu tô numa tremedeira, tô parecendo uma Toyota daquelas antigonas.
1: Meu filho do céu, não para, para de beber! E aqui você vai participando, mandando sua mensagem 43-33-16-40-06. Alô, meu parceiro Ciclope, obrigado pela audiência. Daqui a pouquinho, meu amigo, o teu modão aqui no Boteco, que você participa, manda sua mensagem 43-33-16-40-06. E você vai pedindo o seu modão. Beleza, beleza. Informação a todo momento, é claro, é aqui na Rádio Cobra FM. Cadê o povo?
4: Tarde, Peru.
1: Tarde, tarde, meu parceiro. Ajuda a nós.
5: Oi, bebê. Como é que você tá, peruca?
4: Enrolado.
5: Sextou, peruca. Sextou com S de saudade.
4: Não.
5: Peruca, sabia que a minha saudade é você?
4: Ai, meu Deus do céu.
1: Que rolo, cara. Que rolo.
6: Papai, eu chegando na rua.
1: Na rua, filho.
7: Um, dois, três.
1: Papai dormir na sua cama. Agora são 5 horas mais 22 minutos e você participa. Manda sua mensagem.

0: te ouve também.
1: Olha.
0: Só o seu nome não vou
1: Você
0: revelar.
1: tá
0: Toque esse
1: louco?
0: modão aí,
1: Ô!
0: peruca. Teodoro Sampaio. Ótima sexta-feira a todos. Um abraço.

0: Matheus, dá no corte, velho.
1: Ô, peruca, oi. Aquele negócio que nós combinou, o bicho tá de pé, viu? Só depende da tua posição aí, beleza?
0: Ah, não é possível. O povo não respeita. O que vai ser da minha vida, cara? Eu escutei isso mesmo?
1: Que... Ô, peruca, aquele negócio que nós combinou, o bicho tá de pé, viu? Só depende da tua posição aí, beleza?
0: Mano, não sei nem o que falar, cara. 5h23.
2: Boa tarde, peruca!
0: Toca essa música aí.
2: Teto! É, peruca! Manda um alô aí pro meu amigo aí, André Linguarudo.
0: Ai, meu Deus do céu!
2: Tem a língua maior que o corpo.
0: Nossa!
2: Rapaz, ele tirou o pé da língua, tá pisando na língua.
0: Rapaz, eu tenho um amigo meu que é assim também. Rapaz, a língua é grande, hein? Nossa! Vira quase um cachecol.
2: Sextou, peruca! Sextou. De tomar aquela gelada!
0: Eu tenho coragem!
2: Eu gosto! E a velhinha tá aqui perturbando eu aqui, ó!
0: É mesmo?
3: Você bate pra mim também, peruca! Ai, meu velho, ela dormindo lá na chácara.
2: É mentira dela, peruca. Tá aqui, ó. Eu tô pitando. Eu tô pitando.
0: Ei, vem, você fuma ainda, vem? Você gosta de fumar?
2: Ô, peruca, ele pediu pra você tocar Pitoco.
0: Pitoco?
2: Ele gosta dessa música.
0: Nós toca.
4: Um pezinho de caju.
0: Sorta o pitoco pro veinho. Em cima do corte, o pitoquinho, sorta.
5: Pitoco fungou.
0: Aqui, ó.
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0: Alô, veinho.
5: Acontece no Brasil.
0: Daqui a pouquinho tem Teodoro e Sampaio. A sua cesta.
2: Sextou, moçada. Vamos acabar com tudo.
0: Bora.
2: Tchau, obrigado.
6: Peraí.
0: O quê?
6: Cerveja já.
0: É, meu filho, na sua sexta-feira você vai participando, mandando sua mensagem 43-3316-4006 e vai pedindo o seu modão. Lembrando que às 7 da noite tem muita informação no seu rádio, é claro, com o resumo do dia. Cobra News, às 7 da noite.
7: Aí, peruca. Oba. Boa tarde. Aqui é o João Luiz, da Nosso Campo Agricultura e Mahindra.
0: Ah, é nóis.
7: Toca pra nós aí, Joia Rara com Bruno e Marrone.
0: Meu parceiro.
7: Valeu, um abraço.
0: Valeu.
7: Melhor locutor do Paraná.
0: Que é isso? O que você tá querendo numa sexta-feira, meu parceiro Luiz? Ei, Luiz.
4: Vixe.
0: Ai, ai, ai. Até sem graça. Ê, Luiz.
8: Esse cara é sem vergonha, papai.
0: É verdade, tá cantando o pai no ar.
8: Um, dois, três.
0: Meu parceiro Luiz. Daqui a pouquinho tem a sua moda. Beleza, beleza. E você manda essa mensagem e vai participando.
9: Boa tarde.
0: Opa.
9: Deixa eu falar pra você.
0: Ô, meu parceiro Henrique, ô gordinho. Tá ruim seu áudio, filho. Tá chiadeta na chuva.
10: Fala, meu amigo do peruca. Uma excelente sexta-feira. Manda um modão aí hoje pra nós, aí. Fui homem demais com Zezé de Camargo e Luciano. Oferecer aqui pra toda a galera do busão do tio Cleito, lá pra vão do tio César e a toda a galera aí que tá curtindo o Boteco da Peruca.
0: Tamo junto.
10: Valeu, peruca. Que Deus abençoe. Nos dê um excelente final de semana.
0: Oi,
10: manda essa moda lá também, especial lá pros nossos amigos, pros nossos parceiros lá, o Fiotão, Silvinho, Tiringa. Valeu?
0: Valeu?
10: Que Deus abençoe aí, peruca.
0: Tamo junto.
2: Ô, Pandeló! Ô, Pandeló!
0: Pandeló!
2: Tu não vai tocar minha música hoje, não, Pandeló?
0: Pandeló, cara.
2: Ah, não, cara. Desse jeito não dá, hein?
0: Ai, meu Deus do céu. Rapaz, será que é o caso do tempo que o povo fica atiçado assim? Será que é por conta do tempo? Deixa o povo atiçado, né? Ô, meu parceiro Cleitinho. Ajuda nós, Cleitinho.
11: Boa tarde, meu amigo peruca. 100% por aí, meu irmão.
0: Tudo ouro 18,
11: hein? Passando aí pra desejar pra você, pra todos os ouvintes, pra sua família.
0: É nóis.
11: Lá pra minha sogra, meu final de semana cheio de paz, cheio de luz, cheio de bênção. Deus abençoe todos nós, hein? Um abraço, meu irmão.
0: Valeu!
11: Vamos que vamos, copiou?
0: Copiou, meu parceiro Cristiano, direto do Campo Grande. Obrigado pela audiência, tá mandado um alô pra Neuza Sante, a sogra dele. Obrigado pela audiência. Ótima sexta-feira. Valeu, Cristiano. E amarelinha, Cristiano. Quem tá com a gente participando, mandando a mensagem? Meu amigo Alisson Coelho. Alô, meu amigo Alisson Coelho. Explica pra nós. Explica pra nós, meu parceiro Alisson. Solta o bombom.
4: Ô, peruca, meu amigo. Boa tarde, cara.
0: Tudo bom?
4: É. Toca um modão aí pro teu amigo Romário Fernandes aí, será? Pô, me dá um conselho pra me dar pra um amigo meu aí, que a mulher largou dele. Ele tá chorando as pitangas. O que, que eu falo pra ele? E onde eu fui dar o conselho pra você, cara? Pra você ajudar o cara lá? Você me queima, hein? Eu voltei com a mulher, rapaz. Tô firme e forte, graças a Deus.
0: Voltou com a mulher, cara. Mas uma coisa você tem que colocar em consideração. Você voltou com a mulher porque eu te dei aquele conselho. Senão você não tinha voltado. É verdade ou não é? Eu te aconselhei e você voltou com a mulher, cara. Aí tem um amor guardado, hein? Ei, rapaz. Ei, Romário. Esse cavanhaque seu, rapaz. Tá cá de sem vergonha. A 5h29. O cara tá chorando por causa da mulher. Não adianta chorar. Não pode mostrar fraqueza pra mulher. Alô, meu parceiro Ciclope. Tem uma dica pra ele?
9: Peruca, não fica dando conselho pros outros assim de amor, não, rapaz. Não é todo mundo que pode tomar pra mil, não, viu? Você tem que ter receita.
12: A casa noturna se mantém à noite em clima de festa.
0: Tem mais conselho de amor?
13: Peruca.
0: Oi.
13: Onde será que tá o André, meu cunhado, hein? Você não acha que ele tá sumido, não?
0: Dica pra ele.
13: Pergunta pro crentinho. Se tem notícia do meu cunhado. Sumiu, rapaz. Cadê?
0: Rapaz.
13: Vixe.
0: Esse boteco tá enrolado hoje mesmo, hein? Cadê o cunhado?
14: Boa tarde, peruca. Estou te ouvindo aqui. Oi, no Manoel Miller. Um abraço, Rodrigão.
0: Valeu, Rodrigão. Obrigado pela audiência, pelo carinho. Cadê o povão no boteco? Quer escutar?
15: Boa tarde, peruca. Marcinha de Rolândia, tô ligadinho no programa.
0: Valeu, ué.
15: Manda música aí pra mim, só se for gelada.
0: Só se for gelada?
15: Sextou.
0: Valeu, meu amor. Um beijo no seu coração. Ótima.
16: Cadê o nosso amigo? Pergunta pra Rosa aí. Cadê o nosso amigo Andrezinho? Andrezinho, cadê você? Eu acho que ele tomou foi uma sumida grande, viu, Rosa? Tomou foi uma sumida grande, rapaz. O que você acha, peru?
0: Ah, meu filho, com um tempo desse, pra levar uma sumida é fácil, hein?
13: Vixe!
0: É facinho demais. É só marcar bobeira. Pra levar uma sumida é dois palitos. E você vai mandando sua mensagem participando.

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0: Eudório Sampaio.
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2: Agora 5h38.
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4: 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Beleza, beleza.
6: Peruca, beleza? Nós de novo na escuta da melhor rádio do Brasil.
4: Ah, e sim!
6: Estamos aqui na Londrina aqui, caminhando para Porangatu.
4: Bora, vem bora!
6: Tem aí um Eduardo Costa aí, cachaceiro.
4: Cachaceiro.
6: O pessoal da pedra lá.
4: Beleza.
6: O gordinho lá, o Gabina.
4: Gabina?
6: Fala pra ele, quando dá pra ele tomar banho, não tá muito frio não.
4: Então, rapaz.
6: Faz 3 dias como não toma banho, você tá doido.
4: Só isso? Só isso, 3 dias, cara. Dia, cara.
7: O papai, se não tomar banho faz 10 dias. Olha a mosca.
4: É verdade. A mosca pega, vi. Carrega ela vir embora ainda. Alô, meu parceiro, não. Chaveiro Carniça, obrigado pela audiência, pelo carinho. E nosso parceiro Gabina tá sem tomar banho 3 dias. Será que vai inteirar o quarto dia, meu parceiro? E você manda sua mensagem participando 43-33-16-40-06 e vai pedindo o seu modão aqui no Boteco. Beleza, show de bola, meu amigo. Alô, alô, Mata Vaca, o verdadeiro tá no Teleteco. Um abraço pra você, meu amigo, obrigado pela audiência. Ótima sexta-feira pra você, pessoal. Aqui, ó, Peruca, tamo aqui fazendo um bolinho de chuva. Vai dar água na boca, hein? 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Ai, que delícia. 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
7: O papai, o café quindu é muito gostoso.
4: Saboroso demais.

0: meu amigo Leandrão de Centenário, Dersu, obrigado pela audiência, pelo carinho. Ô, peruca, toca o modão com Teodoro e Sambaio. Tamo na roça. Rapaz, atolou o caminhão, hein? Ah, rapaz, mas ainda bem que tem um 4x4 pra arrancar esse bichão daí. Um abraço pra você, meu parceiro Leandrão, direto de Centenário, Dersu. Obrigado pela audiência. Nossa amiga Rosângela também tá com a gente. Um beijão pra você, Rosângela. Ótima sexta!
1: Boa noite.

0: Boa noite,
1: Peruca. Tudo meu bem? Nome é Jaqueline.
0: Ô, Jaque.
1: Moro aqui em Rolândia.
0: Beleza.
1: Gostaria de tocar essa música de Jean Giovanni, O Grande Amor da Minha Vida.
0: Linda essa música.
1: Ofereço pro meu marido divino.
0: Oh, que beleza. Alô, alô, Jaqueline, um beijo no seu coração. Obrigado pela audiência. Alô, alô, divino. Daqui a pouquinho tem Jean Giovanni pra vocês aí, O Grande Amor da Minha Vida. Beleza, show de bola. E aqui você vai participando, mandando sua mensagem e pedindo o teu modão. 43-3316-4006. E vai mandando o zap. Sorte o povão.
2: Fala, meu amigo Peruca, boa tarde, como é que você tá? Só alegria?
0: Tudo hora 18.
2: Aí, beleza? Sextou, hein?
0: Sextou.
2: Hã? Tá na hora de começar a esquentar a churrasqueira, hein, Biruca?
0: Valeu, ué.
2: Vamos queimar aquela carne hoje ou não?
0: Eu tô dentro,
2: eita, ué. Eita, maravilha.
0: Meu filho.
2: Ô, Biruca, se der tempo, você toca pra nós aí uma moda do Amado Batista. Aí, qualquer uma delas, todas Amado são boas, né?
0: É verdade.
2: O que você acha? É ou não é?
0: Com certeza.
2: Então, obrigado. Bom final de semana.
0: Valeu. Um abraço, meu parceiro Esmeraldo, o irmão da padaria.

0: Você tá maluco?
1: Vamos que vamos, peruquinha, peruquinha, meu querido.
0: Bora!
1: Mete a música pra nós aí, meu irmão. Vamos lá, você é o cara.
0: Beleza, Alex. Meu amigo Alex Bidóia tá ligadinho também. Ô, Alex Bidóia, ajuda o Luiz, pro Luiz ajudar eu. Um abraço pra você, meu amigo Luiz. Daqui a pouquinho tem a sua moda. É, pessoal, ligadinho com a gente na nosso campo Agriculture. Obrigado pela audiência, ótima sexta-feira. Daqui a pouquinho tem a moda pra vocês aí. Beleza, beleza. Você manda sua mensagem, vai participando e pedindo o seu modão. Sorte o modão aí do povo lá no bar do Laércio, cantando. Tem eles aí? Sorte eles, vai!
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0: modão pra você tomar uma abraçado com uma garrafa é aqui no Boteco.
1: Sarau!

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0: Tá aí, Gian e Giovanni.
2: Peruca. 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
0: Agora 6

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14: É, venha crescer com a gente, JBS. Seara, agora são 6:16 e você vai participando, mandando sua mensagem e pedindo o seu modão. Cadê o povão do
15: Renato? Renato, vou falar que esse Amado Batista é igual pão com mortadela.
16: Todo mundo gosta, mas tem vergonha de pedir.
15: É, Amado, velho, manda o couro.
14: Ah, meu amigo Romeu, falou tudo, hein? Rapaz do céu, um pãozinho com a mortadela, hein? É bom demais.
17: Ô, peruca, boa tarde, peruca. Boa tarde. Ô, peruca, eu ofereci uma música aqui pra bicharada Romaré. Tá todo mundo aqui cobrando pra que eu não tô mais oferecendo música.
14: Pode mandar, meu parceiro.
17: Aí mandar a música aí pro Pintinho, pro Pato, O Zé da Ema. O Pantera, não pode esquecer do Pantera.
14: Ô,
17: né?
14: Pantera, hein? Nossa!
17: Ah, rapaz, tem um monte de gente aqui. O Feijão Preto já saiu da firma. Tem o. Já morreu, não pode esquecer do Já Morreu.
14: Não, ele não pode esquecer. Esquecer do Já Morreu, aí você tá perdido, hein? Aí você tá perdido, meu parceiro. É rolo em cima de rolo. É confusão em cima de confusão. Quer dizer que o Feijão Preto foi mandado embora?
17: Beleza, aí é tocar aí pra nós aí com o Sérgio Reis, é o mineiro e o italiano.
14: Beleza, deixa que nós daqui a pouquinho tem o mineiro e o italiano, beleza? Meu amigo, cadê o Zé da Ema? Meu amigo Valdecir Moura, obrigado pela audiência, pelo carinho.
0: Ô, Peruca, opa. Tô aqui na casa do Zé Borges.
14: Zé Borges?
0: Aqui no mutirão, tá no mandar uma música aí. Teodoro Sampaio, fechou?
14: Fechou, meu parceiro, ajuda nós.
0: É o Leozinho, é o Leozinho.
14: Alô, meu amigo Leozinho, direto de Porecatu, Leozinho, daqui a pouquinho tem um modão pra vocês aí no mutirão. Beleza, beleza. Às 6 horas mais 18 minutos, eu quero escutar o povão participar. E pedindo modão.
18: Boa noite, Peruca. Oi. Já mandei a chave do Pix pra você.
14: Mas que rolo é
18: mandar
14: esse?
18: Mandar um dinheirinho aí pra mim fazer um churrasco hoje, que hoje tá bom de comer um churrasquinho.
14: Você gosta, filho?
18: Tomar um quentão.
14: Você gosta do quentão?
18: É. É. Boa noite. Boa noite. Fica com Deus, manda pra mim Estrada da Vida. Meu nome é Jerry.
14: Eu vou mandar a Estrada da Vida pra você, igual eu mandei o Pix. Beleza? Daqui a pouquinho. Aguenta o coração, nossa amiga Tila. Um beijo no seu coração. Ótima sexta-feira.
19: Alô, Peruca, boa tarde, Andrezinho por cá.
14: Alô, Andrezinho!
19: Parece que eu tô escutando aí um tal de Cleitinho falar meu nome.
14: É o Cleitinho, cara.
19: Pede pra ele se ele já tá em casa já. Eu acho que ele tá na rua, né? Fala pra ele que eu tô no barraco escutando um radinho aqui de boa.
14: Mas no barraco?
19: Pegadinho.
14: No barraco
19: mas
14: dele?
19: Mas fala pra ele não vir muito correndo não, viu? Eu quero escutar até o programa final, você tá doido? Ai, pra Rose também, hein?
14: Pra Rose?
19: Eita, nós, essa minha cunhada me ama, hein?
14: Eita, rapaz.
19: Alê mesmo, tchau, obrigado.
14: Meu parceiro Andrezinho, que rolo que se arrumou. Que rolo que se arrumou. É pra dizer então pro nosso parceiro Cleitinho avisar a hora que vai chegar? Tem um amigo meu que colocou esse cabarulhento na moto.
20: Um, dois, três.
14: Faz os barulhentos, faz estralo. É pior que essa RD aqui, ó. Ó. Por que será que colocou um barulho desse na motoca? Por que será que ele colocou esse barulhão, hein?
21: Boa tarde, Peruca. O Jacaré aqui do Jardim Anelisa 3, Cambé,
14: Peruca. Jacaré.
21: Peruca, queria ver a música com Trio Parada Dura.
14: Qual?
21: A Vaquinha.
14: A Vaquinha.
21: Beleza?
14: Tá bom, hein?
21: Quero mandar pra minha esposa aqui, a Jacaroa.
14: Ô, Jacaroinha.
21: Quero oferecer pra Dona Preta, Maria do Céu. E Roberto Sazminhos de Mello.
14: Tá bom.
21: Ô, Peruca, amanhã eu tô indo pra Rolândia aí, hein?
14: Pra Rolândia?
21: A minha esposa, a Jacaroa, vai fazer uma cirurgia do.
14: Porra!
21: Do esporão do pé, né?
14: Vai dar tudo certo.
21: Aí no Hospital São Lucas.
14: São Lucas?
21: Às 6 horas nós vamos sair daqui. Lá pra 7 horas nós estamos aí.
14: Beleza.
21: Beleza?
14: Tá bom, é.
21: Aí vou esperar fazer a cirurgia e depois nós vamos embora pra casa de novo.
14: Porra!
21: Beleza?
14: Beleza então, meu amigo.
21: Eu não sei não, dando que a rádio aí, senão eu ia passar aí da. Dá um cumprimento pra vocês aí.
14: Ô, meu parceiro, vamos fazer assim. Vamos combinar então, pra nós ver o que dá pra fazer pra você. Hospital São Luís, em Rolândia. Acho que é São Rafael lá, né? São Rafael? É isso mesmo, né? Ah, são 6 horas mais 22 minutos aqui, já confirmaram. É São Rafael mesmo, meu parceiro Romário. E você participa, manda sua mensagem.
22: Ô, Peruca!
14: Ô, menino!
22: Fala, Peruca! Sextou, hein? É isso aí, tamo aqui nesse trânsito terrível de São Paulo.
14: Cê tá doido?
22: A pequena garoa, né?
14: A pequena garoa.
22: Sextou, é só trânsito que pega aqui em São Paulo.
14: Ai, do céu.
22: Mas é isso aí, Peruca. Tá tamo certo. Aqui na escuta, hein?
14: Valeu,
22: um forte abraço, o Peruca. Sextou!
14: Valeu, meu amigo, direto de Sampa. Obrigado pela audiência. Alô, alô, Vinícius. Tudo de bom pra você. Agora são 6 horas mais 22 minutos. E é claro, você sabe aqui. Aqui tem informação a todo momento. Chegando agora a informação com ele, Ratolino. Alô, Ratolino.
23: Peruca, voltando aqui para atualizar as informações deste grave acidente que aconteceu aqui na PR-545 entre a Varta e o distrito do Rei Mital. Peruca, uma tragédia. 3 óbitos no local, né? 3 óbitos no local e 2 pessoas foram socorridas, né? Uma gravemente ferida e outra não tão gravemente, mas duas pessoas foram socorridas aí e três óbitos no local. Neste momento, a polícia já está aqui fazendo todo o trabalho, aqui sinalizando a pista, uhum. O corpo de bombeiro também continua aqui no local e já chega os guinchos para poder fazer os trabalhos aqui também, né, das ferragens, toda essa situação, que os corpos ainda estão presos às ferragens, né, esses três corpos, nesses dois caminhões, uma carreta e um caminhão. Então, Peruca, uma tragédia. É uma tarde, começo de noite, sangrenta aqui na região da 545, entre a Varta e o Raimital. Todas as informações você pode ir acessando e acompanhando aí pelas nossas plataformas. Ratolino para o Sistema Cobra de Comunicação.
14: Tá a informação com o Ratolino atualizando essa informação, essa tragédia que aconteceu nesta sexta-feira. Lembrando que essa informação você pode acompanhar no nosso Instagram, com imagem, a cobertura completa no arroba Rádio Cobra FM. Você sabe, aconteceu, a equipe da rádio está em cima do fato. 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
0: Agora 6h37.
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0: do Nortão. Ó. Avenime! É, daqui a pouquinho, às 7 da noite, tem informação pra você. Beleza, beleza. E você participa, manda sua mensagem e vai pedindo o seu modão. Show de bola, maravilha, sorte o povo no boteco.
1: É peruca no boteco.
0: É nóis.
1: Peruca. Vou mandar um abraço aí pro nosso amigo Ricardo Rosa, lá da RGR.
0: Ô, Ricardo Rosa.
1: Também temos o João Alexandre Ruela.
0: O Ruela.
1: Pro Romeu.
0: O Romeu.
1: Da Pampa do Amor. Toca uma do Romeu aí pra nós aí também.
0: Romeu,
1: vou mandar um abraço por trás também aí pro Lediel do Ciclope. O Porfírio.
0: Porfírio.
1: E aí, toca uma música pra eles aí, peruca.
0: Mas toca.
1: O meu também sumir, hein?
0: Por quê, ué?
1: Tá exalando, hein?
0: Tá exalando, né?
1: Toca aí pra ele aí, teu trepo semia.
0: Rapaz, nós coloca pra você, meu parceiro, daqui a pouquinho, coloca ela em cima do corte. Se não for assim, não quero, vai.
2: Eu não deixo aí, mais engato, porque houve um boato lá no bairro.
0: Alô, meu amigo Juzago. Manda um abraço também pro nosso parceiro Ricardo.
3: Discreto, faço serviço. Não me apego, sou o famoso Ricardão.
0: E você vai mandando sua mensagem. Um abraço, pessoal, no Bar do Boiadeiro, acompanhando o Boteco do Peruca. Alô, pessoal do Bar do Boiadeiro. Ótima noite pra vocês aí. Tem um amigo nosso que só vai lá no Bar do Boiadeiro porque gosta de tomar aquela na long neck. É assim que fala mesmo? Gosta de tomar na long neck. E gosta de colocar um limãozinho no meio. Tem outros que tá tomando aquela ultra, né? Ai, meu Deus do céu. Tomando aquela ultra.
4: Boa tarde, peruca. Tarde. Peruca, toca uma moda pra mim aí.
0: Qual que você quer, coração?
4: Aqui é o Rogério de Porecatu. Estou pensando na minha esposa, Brenda.
0: Brenda.
4: A minha filha, Lauriele.
0: Opa,
4: tchau. Meu filho, Lorenzo.
0: Lorenzo.
4: Tá, e pra vocês todos da rádio aí.
0: Beleza.
4: Cara, eu curto seu programa. Mandei, oh. Fiz um vidinho pequeno aí, mandei pra você aí, meu querido.
0: Vou postar, ué.
4: Estamos comendo uma carninha aqui, assando uma picanha aqui.
0: Ô, oh, rapaz.
4: Estamos ouvindo o seu programa aí, cara. Você é nota mil.
0: Valeu, meu amigo.
4: Um abraço, viu?
0: Tamo junto, meu parceiro. Obrigado pela audiência, direto de Porecatu. Um abraço. Olha só na picanhinha, hein? Ô, oh, rapaz.
4: Peruca, qualquer Oi. Moda do Amado Batista aí. Beleza?
0: Beleza.
4: O que você achar que você gosta, eu também gosto.
0: Cara. Show de bola.
4: Chama.
0: O chama no do.
4: Parceiro, obrigado pela...
0: Valeu, obrigado pela audiência, direto de Porecatu. Um abraço pra você, tudo de bom.
5: Renato, ouvi falar que disse que Amado Batista é igual pão com mortadela.
0: Por quê?
5: Todo mundo gosta, mas tem vergonha de pedir.
4: É, Amado, véi.
0: Manda o couro.

0: rolo demais! E nós saindo nessa, agradecendo a todos pelo imenso carinho.
1: Boa tarde, peruca. Como é que você tá, meu querido? Tudo Roberto Braquiara de Londrina. Estamos fazendo uma boia boa aqui.
0: Rapaz.
1: E ouvindo você e ouvindo o jacaré aí conversar miolo de bode aí.
0: Rapaz, o jacaré tá conversando mole hoje, hein?
1: Vixe!
0: Ei, jacaré.
1: É, eu tenho que te contar um segredo do jacaré, mas é por fora, hein?
0: Por fora?
1: E toca aí, por gentileza, se é pra chorar por você, do peão do Vale Valentim.
0: Beleza.
1: Se você puder, toca pra nós. Fica com Deus, guerreiro.
0: Ô, meu parceiro Roberto Braquiara, não vou conseguir te atender, meu parceiro. Beleza? Obrigado pela audiência. Cuida do jacaré. Jacaré tá conversando mole, uma hora dessa, alguma coisa tá estranha. Nossa amiga ligadinha com a gente. Alô, Juliana, um beijo no seu coração. Eu tô indo nessa na sequência agora. Resumo do dia Cobra News. Eu volto amanhã às 4 da madruga, acordando o galo. Meu parceiro Rogério, direto de Porecatu. Tá aí o Amadão pra você.
2: Renato, ouvi falar que diz que Amado Batista é igual pão com mortadela. Todo mundo gosta, mas tem vergonha de pedir.
0: Falou tudo, um abraço, tudo de bom.

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1: Fila para a erradicação de árvores condenadas em Londrina passa de 1.200 pedidos. Londrina registra 1.036 casos confirmados de dengue em 2026. Casos de síndromes respiratórias agudas graves aumentam em todo o país.
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1: Sexta-feira, 15 de maio, excelente noite para você. Londrina marca agora 19 graus, 18 graus em Cambé e Rolândia, 17 graus na cidade de Apucarana e Arapongas. No Vale do Paranapanema, os termômetros marcam 20 graus. E o restaurante popular de Londrina está fechado desde o último dia 17 para a realização de obras estruturais para os reparos que só tiveram início ontem, quase um mês após a suspensão dos trabalhos. A reforma está sendo feita por equipes de uma terceirizada contratada pela Prefeitura para os serviços emergenciais em prédios públicos. De acordo com o secretário municipal de Agricultura, Jamil Janene, as obras vão custar cerca de 350 mil reais.
2: Já dei a ordem de serviço da pintura e a ordem de serviço também da parte do telhado. Aí tem ainda a parte do banheiro, que a gente vai dar ordem de serviço na semana que vem, e também do piso da cozinha. Mas o importante é que vai começar tudo ao mesmo tempo, entre essa semana e semana que vem, para aquele prazo em torno de 90 dias eu entregar essa obra e voltar a atender a população ali que usa o restaurante popular para se alimentar.
1: A previsão é de que elas sejam finalizadas em até 90 dias. E a Secretaria Municipal do Ambiente SEMA de Londrina enfrenta uma fila de espera com mais de 1.200 árvores condenadas que aguardam a erradicação. O volume de protocolos impede a redução do estoque, já que a pasta consegue remover em média 75 exemplares por mês, um cenário que agrava o risco de quedas frequentes registradas inclusive em dias sem tempestades. A avaliação técnica das árvores é feita após solicitação do sistema SEI. Especialistas analisam vigor das folhas, o sistema radicular e a presença de ocamento na base para decidir pelo corte. Há uma empresa terceirizada contratada, porém ela atende apenas árvores de até 8 metros de altura, enquanto a maior parte da demanda excede esse limite. Desde 2024, a prefeitura não possui contrato vigente para remoção de árvores de grande porte. Câmara estuda ampliar valores do MEI Simples Nacional.
3: A Câmara dos Deputados começou a discutir a ampliação do limite de faturamento do microempreendedor individual, o MEI. Essa proposta já foi aprovada pelo Senado e aumenta o teto anual dos atuais R$ 81 mil para R$ 130 mil e também permite a contratação de até 2 funcionários por cada MEI. Esse texto está sendo analisado por uma comissão especial já instalada na Câmara. E o relator da proposta, deputado Jorge Goetten, quer ampliar o alcance dessa medida. O parlamentar defende que, além do reajuste para o MEI, a ideia é atualizar também os limites de faturamento de todas as empresas enquadradas no Simples Nacional, com base na inflação acumulada nos últimos anos.
4: Nós temos que impulsionar os negócios, dar condições do MEI crescer, como você falava antes, Anne, criar uma rampa para que o MEI daqui um pouco possa ser micro, para que o micro possa ser uma pequena empresa, para que a pequena empresa queira ir para o lucro presumido ou para o lucro real, para ela crescer.
3: Pelos números em discussão na comissão, o teto do MEI pode chegar a R$ 144 mil por ano. já o limite das microempresas subiria de 360 para R$869 mil. No caso das empresas de pequeno porte, o teto passaria de R$4.800.000 para R$8.600.000 anuais. Outra proposta do relator é criar uma regra de reajuste automático pela inflação para evitar novas defasagens nos próximos anos. Depois da votação na comissão especial, o texto vai para o plenário da Câmara. De Brasília, Yuri Hudson.
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1: E a Secretaria Municipal de Saúde de Londrina divulgou um novo boletim epidemiológico com os dados atualizados sobre a dengue no município. Desde o início deste ano, já foram registradas 8.229 notificações da doença. Do total, 1.036 casos foram confirmados, enquanto 6.209 foram descartados e outros 984 seguem em investigação. Londrina também contabiliza um óbito confirmado por dengue neste ano. A taxa de positividade atualmente é de 12,6%. E o governo do estado publicou nesta semana um edital no valor de R$374 mil para que 4 universidades estaduais façam vistorias técnicas nas edificações de 80 escolas públicas de 5 municípios do interior. Denominado Engenheiro Cidadãos, o programa prevê, entre vários serviços, a elaboração de diagnósticos de manutenção e conservação das unidades escolares, incluindo avaliações de acessibilidade e inclusão. As escolas são selecionadas pela Instituição de Ensino Superior das cidades de Cascavel, Londrina, Maringá, Umuarama e Ponta Grossa. Segundo a diretora de Ensino Superior da pasta, Maria Aparecida Crissi Kornpel, a iniciativa fortalece a formação de profissionais mais conscientes do papel social.
5: O programa Engenheiros Cidadãos contribui para que as nossas universidades estaduais formem estudantes com capacidade técnica de transformar a realidade quando integram o conhecimento acadêmico com as necessidades da própria sociedade. E os estudantes de engenharia civil que participarem dessa experiência, sem dúvida nenhuma, terão uma visão mais ampla sobre o impacto do trabalho na vida das pessoas.
1: A nova versão do programa é inspirada nos resultados da primeira edição, realizada em 2024, quando a iniciativa envolveu as mesmas 4 universidades e teve como foco a fiscalização das obras públicas paralisadas, com um total de 1.083 obras vistoriadas em 247 municípios. E os casos de síndrome respiratória aguda grave aumentaram em todo o Brasil. Essa elevação é causada pelo vírus sincicial respiratório, que vem atingindo, a maioria das vezes, crianças menores de 2 anos. A informação é da nova edição do Boletim Infogripe da Fiocruz. Os dados levam em consideração o período de 3 a 9 de maio. Apesar dos casos de vírus sincicial respiratório terem aumentado em todas as regiões do país, alguns estados apresentaram queda ou interrupção, segundo a pesquisadora do Boletim Infogripe, Tatiana Portela.
6: Os casos de SDRG por VSR têm aumentado, né, em estados de todas as regiões do país, mas já apresenta um sinal de interrupção do crescimento ou queda em boa parte da região norte e também em alguns estados do centro-oeste. Já as hospitalizações por influenza A continuam aumentando em todos os estados da região sul e também em alguns estados da região norte e sudeste do país.
1: Até o momento, foram registrados mais de 57 mil casos de síndrome respiratória aguda grave em todo o país. Desses, 26 mil tiveram resultado laboratorial positivo.
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1: E a Prefeitura de Londrina deu início ao novo cronograma de manutenção asfáltica, que pretende recuperar mais de 223 mil metros quadrados em vias em diversos bairros. O projeto, batizado de Recapitaon, conta com um orçamento total de 137 milhões. Os trabalhos começaram pela Rua Saturno, no Jardim do Sol, atendendo à demanda antiga dos moradores da região oeste, e devem se estender para as áreas como Silo 3 e o Parigô de Souza, ainda nesta primeira etapa. Para a fase inicial, o município destinou pouco mais de 5 milhões de reais, valor repassado pelo governo do estado por meio de convênio com o Paraná Cidade. Além do Jardim do Sol, a prefeitura planeja levar as máquinas para bairros como Carnaciale, Colômbia, Petrópolis, Vivendas do Arvoredo e Cafezal. Na sequência das atividades, a execução do serviço ficou a cargo da empresa Vigente Construções, contratada via consórcio municipal.
7: E o número de consumidores negativados em Londrina cresceu 8,2% em abril, na comparação com o mesmo mês de 2025. Os dados são do Serviço de Proteção ao Crédito, da Associação Comercial Industrial de Londrina, SPCSU, indicam a piora pontual no ambiente financeiro das famílias. Em contrapartida ao aumento das dívidas, o índice de consumidores que regularizaram seus débitos sofreu uma queda de 44% em relação a abril do ano anterior. No acumulado do primeiro quadrimestre de 2026, as regularizações também apresentaram recuo de 28%, comparado ao mesmo período do ano passado.
0: Previsão do tempo.
1: Noite de sexta-feira de instabilidade em todo o estado do Paraná. No sábado, a presença de um sistema de baixa pressão, combinado com a circulação dos ventos em diferentes níveis da atmosfera, contribui para a manutenção de um cenário instável em todo o estado do Paraná. A máxima para amanhã na região não passa dos 21 graus.
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1: Mais informações na nossa programação e nas nossas redes sociais. Da redação, Darcio Campos.
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8: 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Boa noite. 7

Tô chegando no clima gostoso da festa da sexta-feira. Fim de semana tá chegando, tá frio, tá gostoso. Bora aí, ficar com a gente.

2026. Bora falar comigo aí no 33 16 40 06. É o nosso WhatsApp, tá bom? 43 33 16 40 06. Você estava muito bem, você estava aí com o Cobra News, resumo do dia. Antes o Renato Peruca fez festa, fez alegria aqui na Cobra FM. Um amigo, um campeão em cada horário. 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Boa noite, 7:13, cheguei!

Muito obrigado pela companhia. Boa noite pra você que tá aí com o rádio ligado, aí no trânsito, aí no barzinho, tomando uma geladinha. Não, pra quem toma não tem frio não, né? Imagina, né? Imagina. Obrigado aí pelo carinho, você que tá no seu AP, na sua rua, aí na sua cidade. Diga aí, a cidade que você tá ouvindo a Rádio Cobra FM. Diga aí pra mim. Pra você participar, é fácil. 43, o nosso WhatsApp, tá bom? 33164006. Participe aí da programação da 107. Tô aguardando você aqui. Muito obrigado você que já mandou o seu salve, o seu recado, a sua participação aqui na nossa sexta-feira. Já estamos aí, né? Em clima de fim de semana, mais um fim de semana. Parece que vai ser chuvoso, gostoso, aquele friozinho legal. Ei, coisa boa. Obrigado aí pela amizade, tá bom? Boa noite pra você. Seja bem-vinda, seja bem-vindo. Vamos tomar uma? Já pode ou tá cedo? João Vitor e Gabriel.

0: Programação Felipe Araújo, espaçosa demais.
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0: 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Boa noite, 7:32 na Cobre FM.

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8: Agora 7h38 aqui na Cobra FM. Olha, nesta sexta-feira, dia 15 de maio, Marcos Oliveira, né, o ator Marcos Oliveira, deixou o hospital em que estava internado na zona norte do Rio de Janeiro. Recentemente, o ator passou por uma cirurgia para retirada de uma hérnia. O artista esbanjou simpatia e não pareceu se importar com a presença dos fotógrafos no local. Além disso, Marco fez questão de posar ao lado de algumas fãs. O artista ficou famoso ao interpretar aí o personagem Beisola na série A Grande Família, exibida pela Rede Globo entre 2001 e 2014. Lembra aí da Grande Família? O Marcos Oliveira, né? Ele fazia lá o personagem Beisola, um sucesso, né? Também aí na Grande Família. E graças a Deus, né? Que ele tá bem, né? O Marcos Oliveira, o Beisola, sai do hospital após passar por cirurgia. Que bom, né? Um belíssimo ator aí. E que legal que ele tá bem aí. Agora 7h39. Eni Reis de olho no mundo da fama, no mundo das celebridades. Eu trago aqui para você na íntegra tudo o que acontece no mundo dos famosos. Faltam 20 para as 8. Boa noite da 107.
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8: Alô, Cláudio. Cláudio de Mandaguari. Boa noite. Tá frio aí? Abraço. E aí, Latinão de Sertanópolis, é isso? Abraço, boa noite. Vou preparar o Raul pra você também. Grande abraço aí. Ele pede Cowboy Fora da Lei. Grande, grande, grande Latinão. Bom trabalho pra você, muito obrigado pelo carinho. Bom fim de semana pra você e pra toda a sua família, meu amigo Latino de Sertanópolis, é isso, né, ô Latinão? Você é de Sertanópolis? Abração pra você, obrigado aí pelo rádio ligado, obrigado aí pela sintonia, isso mesmo, né? Sertanópolis, o Latino tá aí ligado aqui na nossa programação. 33 16 40 06. Você faz a festa e a gente agradece aí a sua audiência.

Boa noite. Acompanhando vocês aqui nesse momento, ó, no trabalho, na rodagem aqui. Vamos por cá.

0: Na participação do Latino. Fala, Latinão! Garoto de Sertanópolis.
1: Essa é a história.
0: Cowboy fora dali.

0: Bem-vinda, seja bem-vindo. Sexta-feira chegou a danada.
1: Se puder, toca aí. Era eu com Daniel.
0: Ô, você é bom, hein, rapaz? Vou preparar pra você aqui, hein?
1: Rádio Cobra, melhor rádio hoje do Paraná. Ouvindo vocês por aqui. E vamos que vamos, porque é a melhor rádio que tem hoje no Paraná e talvez no Brasil.
0: Obrigado, hein?
1: Se puder.
0: Beleza, então. Vocês vão ouvir aqui? Deixa eu ver o Daniel rapidão aqui. Essa música do Daniel é muito bonita, hein? Muito obrigado aí pelo carinho, obrigado pela audiência. Que era eu, né? Cadê o Daniel? Vem, Daniel! Ah, rapaz! Quem sabe faz ao vivo, né? Nossa, vou até ouvir de novo aqui, rapaz. Vou até ouvir aqui, ó, de novo.
1: 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Ouvindo vocês por aqui. E vamos que vamos, porque é a melhor rádio que tem hoje no Paraná e talvez no Brasil. Se puder, toca aí. Era eu com Daniel.
0: Essa música, Luiz, é linda. Pra você, meu grande amigo, um abraço, que o papai te abençoe, você e toda a sua família. Tamo junto, hein? Cobra FM, que era eu.

0: Aqui na nossa programação, Henrique e Juliano. A maior saudade. Demais, né? Coisa boa! Na nossa sexta-feira, aqui na 107 Cobra FM. Boa noite pra você.
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0: agradecer o seu rádio ligado. Você que tá aí no trânsito aí, acompanhando a nossa programação. Boa noite, tamo junto. Toca aqui, ó. Aê, garoto. Tamo aí. Beleza, hein? Tudo bem? Continue participando, já eu atendo você. Tá legal? 33-16-40-06. A noite é nossa. É sucesso. Boa noite, gata. Boa noite, gato.
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0: Aqui tem festa na Rádio Cobra FM. Oba! Boa noite!

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1: Vocês precisam admitir alguma coisa.

0: Menos é mais, Henrique Castro, não tem jeito.
1: Vamos!
2: Nem pagando, né? Nem pagando o som de casa. É o sucesso do Henrique Castro e Grupo Menos é Mais aqui na nossa programação. Seja bem-vinda, seja bem-vindo, boa noite. Muito obrigado você que está participando aqui. Continue participando, já já eu atendo todo mundo que está pedindo música agora. As mais no seu rádio. Tem mais um destaque aí pro Gustavo Lima. Você tá nos

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1: Confira com a Cobra FM 8:30.

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17: Alô, Ana Clara de Maringá, boa noite. Vinícius na capital de São Paulo, Elias Henrique em Porecatu. Quem mais está comigo? Rosineide em Bela Vista do Paraíso. Benjair em São Martinho, boa noite. Família Rodrigues em Rolândia, Sueli, a Débora, toda aí, as sucessinhas, né? A Anne, a Yasmin, Dé, boa noite, família, muito obrigado. Dalva Paganini tá de aniversário hoje, ô danada. Parabéns pra você, felicidade, minha grande amiga Dalva Paganini, grande costureira, grande amiga. Abraço pra você, felicidade, tudo de bom, hein? Pra nossa amiga Dalva Paganini, tá de aniversário. Parabéns, parabéns pra todo mundo que hoje completa mais um ano de vida. Cobra FM 837, boa noite.
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17: Muito obrigado pela sua amizade. Fico feliz, hein, de saber que você tá aqui na 107.

0: Valeu!
1: Valeu, valeu, valeu.
2: E aí? Um abraço a minhas amigas.
0: Obrigado,
2: em
0: geral, tá bom? Tá bom. Ótima
2: boa
0: sexta.
2: Noite, bom descanso.
0: Boa noite, boa noite.
2: E de Ned também.
0: Valeu, amiga. Muito obrigado aqui. A Palmira tá mandando um salve. Obrigado, Palmira. Obrigado a todo mundo aqui, né? Eu agradeço aí o seu rádio ligado, a sua amizade.
3: Boa noite, Lee.
0: Tudo bem?
3: Eu quero ouvir a música com Di Paulo e Paulina. Nada mudou.
0: Beleza.
3: Agradeço muito,
0: eu
3: tá
0: que
3: bom?
0: Agradeço você,
3: tô ligada,
0: tá?
3: Enilza Canabis de Cambé.
0: Valeu.

0: do Brasil, Amado Batista com Gustavo Lima. Que parceria, hein, Amado? Alucinação.
1: Te escutar.
0: Top das tops. 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O meu amigo, o meu 10, tá ouvindo, né? Ele fala assim, ó. Aqui é o Ratolino. É, grande Ratolino. Boa noite pra você, pra Eliana. Abraço aí pra sua família. Que o Papai do Céu abençoe todo mundo aí. E Deus abençoe pelo rádio ligado, meu amigo Ratolino. Cobra FM, é só sucesso.

Aqui na nossa programação, Bruno Marrone, Dalva Paganini. Tá com a rádio ligada, hein? Abraço, hein? Felicidade, feliz aniversário. Programa de fim de semana. Eu tô de volta daqui a pouco às 10. Boa sexta-feira, um bom frio, tudo de bom. Daqui a pouco às 10, a gente se fala, hein? Já, já.

0: Faltam 6 para as 9.
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14: Está no ar a Voz do Brasil. As notícias do governo federal que movimentaram o país no dia de hoje.
15: Boa noite.
16: Boa noite para você que nos acompanha em todo o país.
15: Sexta-feira, 15 de maio de 2026.
16: E vamos ao destaque do dia: atendimento contra o câncer ganha reforço.
15: 2 bilhões e 200 milhões de reais serão investidos para aumentar o acesso a tratamentos de ponta e medicamentos pelo SUS.
16: Serão financiadas também cirurgias robóticas e ampliação de reconstrução mamária.
15: O presidente Lula destaca que o governo tem a função de fazer justiça justiça e garantir igualdade a todas as pessoas.
0: É garantir que todo mundo, sem distinção, tem que ser tratado com dignidade, com respeito em qualquer lugar desse país.
17: E ainda desenrola Fies.
15: Em um dia, estudantes já renegociaram mais de R$1,3 bilhão. Graziela Mendonça.
18: Mais de 22 mil beneficiários do Fundo de Financiamento Estudantil já negociaram as dívidas nesta nova etapa do Desenrola Fies.
17: Você vai ouvir também sobre o acolhimento às mães que estudam e não têm com quem deixar os filhos pequenos.